0: Está no ar a Voz do Brasil. As notícias do governo federal que movimentaram o país no dia de hoje.
1: Olá, boa noite.
2: Boa noite para você que nos acompanha em todo o país.
1: Terça-feira, 26 de maio de 2026.
2: Vamos ao destaque do dia: qualidade de vida.
1: Brasil alcança pela primeira vez patamar mais elevado do índice de desenvolvimento humano.
2: Estudo das Nações Unidas aponta que a educação foi o que mais impulsionou o crescimento. Luana Karen.
3: Na escala que vai de 0 a 1, o país saiu de 0,744 em 2012 para 0,805 em 2024, alcançando o patamar de muito alto desenvolvimento humano.
1: Destaque também para o Bolsa Família, que além da transferência de renda, exige frequência escolar mínima de crianças e adolescentes.
2: Sobre o assunto, vamos conversar ao vivo com o ministro do Desenvolvimento e Assistência Social, Família e Combate à Fome, Wellington Dias.
1: E ainda, Minha Casa Minha Vida.
2: Presidente Lula entrega mais de 500 unidades habitacionais a famílias que vivem em Manaus.
1: Residencial conta com bibliotecas, duas churrasqueiras, centro comunitário, espaços comerciais e quadra poliesportiva.
4: Vamos contratar até o final desse ano 3 milhões de casas para o povo brasileiro.
2: Hoje na apresentação da Voz do Brasil, Luciana Vasconcelos e Luciano Seixas.
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2: Pela primeira vez, o Brasil atingiu a classificação IDH muito alto na classificação das Nações Unidas.
1: O Índice de Desenvolvimento Humano mede a qualidade de vida da população.
2: Segundo o estudo, políticas como Bolsa Família colaboraram neste avanço.
3: O desenvolvimento humano no Brasil alcançou o maior nível da história, segundo o radar IDHM 2024, divulgado pelo Programa das Nações Unidas para o Desenvolvimento. Na escala que vai de 0 a 1, o país saiu de 0,744 em 2012 para 0,805 em 2024, alcançando o patamar de muito alto desenvolvimento humano. O indicador leva em conta 3 pilares: educação, renda e expectativa de vida. A educação foi a área que mais avançou. Saltou de 0,679 em 2012 para 0,798 em 2024. O estudo aponta que políticas públicas de transferência de renda, como Bolsa Família, ajudaram a reduzir o trabalho infantil e aumentar a permanência de crianças e adolescentes na escola. Uma realidade próxima da vivida pelo estudante Gabriele Natanael Gomes. Foi o Bolsa Família que permitiu com que ela e os irmãos frequentassem a escola.
5: Meu pai, ele é marceneiro, minha mãe é auxiliar de serviços gerais, eles sempre trabalharam bastante com a ajuda desse auxílio, dando suporte a mim e aos meus irmãos matriculados na escola, sendo acompanhados ali nos postos de saúde. Eles conseguiram ter mais segurança para trabalhar tranquilos.
3: Em 2012, com a melhoria de renda, a família deixou o Bolsa Família. O pai de Gabriele, o marceneiro Vilmar Manuel Gomes, diz que o cartão do benefício ficou guardado de lembrança.
6: Quando eu comecei a ter a vida melhor, as condições melhor, aí que eu não precisei mais, aí eu fiquei muito feliz de saber que eu não precisei mais. Essa ajuda já ia passar para outra pessoa.
3: Os dados mostram também redução das desigualdades raciais. Nos últimos 13 anos, o desenvolvimento humano da população negra cresceu em ritmo quase duas vezes maior que o da população branca. Mesmo assim, a diferença ainda existe. Enquanto a população branca chegou ao índice de 0,851, a população negra alcançou 0,774. O ministro-chefe da Secretaria-Geral da Presidência da República, Guilherme Boulos, destacou que é responsabilidade do governo avançar ainda mais.
7: O abismo que separa a renda média da pessoa branca e da pessoa negra, ele é menor, mas ele ainda existe. O abismo que separa a renda masculina da renda feminina, ele é menor, mas ele ainda existe. A gente também tem consciência da responsabilidade de que a gente precisa avançar mais.
3: Em uma rede social, o presidente Lula destacou que o resultado não é coincidência, mas reflexo de escolhas políticas consistentes e coordenadas. E disse que ainda há um longo caminho pela frente.

0: com desigualdades regionais, de gênero e de raça que precisam ser superadas. Reportagem Luana Karen.
1: E o ministro do Desenvolvimento e Assistência Social, Família e Combate à Fome, Wellington Dias, está conosco aqui no estúdio da Voz do Brasil para comentar esses dados e falar mais sobre o Bolsa Família. Boa noite, ministro.
2: Boa noite, Luciana, a você e todo o Brasil.
1: Ministro, como nós ouvimos na reportagem, em 2024 o Brasil atingiu o melhor patamar de desenvolvimento humano da história e a melhora na educação foi o que puxou esse índice para cima. As contrapartidas do Bolsa Família, que obrigam a manter crianças na escola, tem a ver com esse resultado?
2: Tudo a ver. Veja que a transferência de renda, o Bolsa Família, ele não é só transferência de renda. Ele é um programa que coloca como condicionalidade o cuidado primeiro com a saúde. Ou seja, queremos um brasileiro, uma brasileira saudáveis. Então, se recebe aqui o Bolsa Família, mas aqui a gestante tem que acompanhar ali toda a fase da gestação, os exames, a criança quando nasce também ali ter todos os cuidados, vacinas, e é integrado com a educação. A educação como grande alicerce para interromper uma história de vulnerabilidade, de pobreza na família. Então, quando a pessoa está recebendo o Bolsa Família, ali as crianças estão matriculadas, acompanhamos a frequência, a aula, a aprovação, agora o pé de meia que ajuda a reforçar mais ainda esse trabalho, e veja o resultado. Todo ano a gente comemora uma média de 1.300.000 pessoas que são do Bolsa Família e que termina uma qualificação para ter uma profissão. É um Pronatec, é um curso técnico, é o Acredita, que agora a gente está trabalhando, é um curso superior e, é claro, aqui é uma porta larga para a superação da pobreza. Mas eu queria registrar esse feito, ele é histórico. Eu sou da geração, eu tenho mais de 60 anos, eu sou da geração que viveu o Brasil subdesenvolvido, um país subdesenvolvido. Depois alcançamos já ali no primeiro mandato do presidente Lula, segundo, numa estratégia extraordinária, já ali no primeiro mandato da presidenta Dilma, o Brasil como um país em desenvolvimento. Nós tínhamos alcançado o IDH 07. E agora entramos no clube dos países, não é, com o IDH muito alto IDH. É o patamar de países da Europa, é o patamar de países da América do Norte, ou seja, é um clube, não é, infelizmente, que não são de muitos países, mas o Brasil deixa de ser só aquela grande economia, aquele grande produtor de agricultura e melhora a desigualdade. Como disse o presidente Lula, ainda temos que encarar a desigualdade regional. Por isso que essa divulgação da ONU através do PNUD, ela também nos traz um dado bom, que é o IDHM, que é uma medição por município, e aqui permite a gente trabalhar por município, por região do Brasil, não é, cuidar da população, não é, como a população de negra e negros, a população de indígenas, ou seja, e com isso alcançar uma igualdade mais completa.
1: É aproveitar esses dados, então, ministro, para poder fazer políticas públicas mais direcionadas?
2: Sim, o Brasil, ele tem muita eficiência em tirar pessoas e famílias da fome, da pobreza, e agora a gente tem uma condição de um passo novo. Como é que, por exemplo, o IDH muito elevado, Distrito Federal, mas como é que a gente olha para várias regiões do Distrito Federal, como Sol Nascente, né? Como é que a gente olha o estado do Pará, cresceu, mas como é que a gente olha ali para o arquipélago de Marajó? Os três estados que tiveram melhor crescimento, né? O meu Piauí, não é, que tem uma história extraordinária, Rio Grande do Norte, Alagoas, tiveram um crescimento muito alto. O Piauí, por exemplo, tinha um índice de desenvolvimento humano no começo desse século, 2002, 2003, 04, muito baixo desenvolvimento. E passou para baixo desenvolvimento, 05, 06, médio desenvolvimento, agora alcançamos 074, quase 075, né, já nos aproximando, não é, da média nacional. Então, isso

0: Por quê? Porque melhora a educação. Era a pior em educação. Hoje o quarto melhor em educação. Então, melhora a renda, melhora a expectativa de vida. E eu digo que com essa forma como o Brasil, o governo do Brasil, o presidente Lula trabalha, de um lado, tirar da fome, mas superar a pobreza, garantir investimentos, habitação. Ele está entregando casas em Manaus. Significa alguém que pagava o aluguel, ganha um salário mínimo, mas aí paga a metade é para pagar o aluguel. Aquela família fica na pobreza. Então, a necessidade de alcançar várias necessidades do ser humano, e é isso que o projeto do Brasil está trabalhando.
1: Ministro, nós temos aqui dois depoimentos de pessoas que já receberam Bolsa Família e saíram do programa. A primeira é a Stephanie de Mello Oliveira, de Rio Branco, no Acre. Ela conseguiu um emprego com carteira assinada, passou um ano dentro da regra de proteção do programa, né? Antes de sair. Vamos ouvir a Stephanie.
2: É meu primeiro emprego de carteira assinada, né? Mas já trabalhava em outros lugares, né? Tipo, faxina, diária. Logo quando eu comecei a trabalhar, né? Ainda recebia, né? 650. Aí, demorou acho que assim uns 4 meses, baixou o valor, né? Foi para 325. Aí recebi uma mensagem, né, no governo que eu ia receber esse valor durante 12 meses, que quando foi o mês passado foi suspendido, assim como falaram, né? Quando eu não trabalhava, era só o Bolsa Família.
1: E a gente tem também a Lilian Pinheiro, que ela é empreendedora. Atualmente ela tem um salão em Pernambuco, participou do programa Acredita no Primeiro Passo para conseguir melhorar o negócio. Hoje ela também dá cursos para outras mulheres. Vamos ouvir a história da Lilian.
3: Quando a maternidade chegou na minha filha, eu fiz uma escolha de fazer um curso para cuidar dela. Nesse tempo, eu fui contemplada pelo Cade Único para receber o Bolsa Família. Fiz a inscrição para se tornar cabeleireira. E aí, depois disso, eu não parei mais, eu só comecei a investir dentro do meu espaço. Eu tinha apenas uma cadeira na garagem da minha casa e o tanque. Foi quando também eu conheci o Banco do Nordeste, onde formamos um grupo e participamos do programa Crédito Amigo. Lembro que eu comprei produtos para dentro do meu salão. E daí essa parceria ela só foi dando continuidade, né? E hoje me tornei especialista em cachos.
1: Pois é, ministro, tanto o encaminhamento para o emprego quanto o estímulo ao empreendedorismo fazem parte aí dos eixos de mobilidade social que estão ligados ao programa de transferência de renda. Explica melhor para os ouvintes como é que funcionam esses mecanismos.
0: Olha, primeiro, nós criamos aí por uma iniciativa do presidente Lula uma mudança que estimula o trabalho, o emprego, o empreendedorismo, o cooperativismo. Veja já na fala da Gabriela, falando inclusive do Vilmar, o pai dela, que a partir do Bolsa Família ela pôde estudar, pôde crescer, o pai também, e isso é extraordinário. A Stephanie, que Exato. Coloca aí sobre a parte do emprego. Veja, a gente criou, tinha um medo de assinar carteira, porque senão ia perder benefício. E a gente criou uma regra de proteção, onde quando alguém vai para o emprego, ali ela não sai do Bolsa Família. A gente mede a renda. A renda precisa alcançar R$ 706 per capita acima desse valor para poder sair de vez do Bolsa Família. E uma família de 5 pessoas tem que ter uma renda de R$ 3.530 na família para poder sair do Bolsa Família. Sai do Bolsa Família, mas não sai do cadastro. Quando perde o emprego, volta de novo para o Bolsa Família. O outro foi a regra de proteção, como disse aí a Stephanie, que ela vai para o emprego, passa a ganhar. Ela ultrapassou a chamada linha da pobreza. Mas ainda assim, a gente deixa por 12 meses. Ela permanece por 12 meses. Esse emprego é para valer, ou é aquele emprego temporário? Então a gente aguarda para ver o que acontece. E ela recebe ali o valor do benefício mais o salário. né, como ela disse, acumula. Então, isso foi uma diferença muito grande na área do emprego. Veja que o Brasil segue crescendo, graças a Deus, 5 milhões e 300 mil novos empregos desde janeiro de 2023, neste mandato do presidente Lula, e destes empregos, 90% é o povo do Cadastro Único Social, é o povo do Bolsa Família, não é? Grande parte dos empregos. Agora, também o empreendedorismo, o exemplo aí da Lilian, né? Que montou lá, começou ali com a cadeira, depois um salão de beleza, agora a gente apoia, é um mercadinho, é uma pessoa que trabalha com uma pequena indústria, um restaurante, enfim. E, neste caso, também é a mesma regra. Então, nós temos hoje, para você ter uma ideia, no mês de maio, 7 milhões de brasileiros, de famílias, 7 milhões de famílias que estão no emprego, estão como pequeno negócio e recebendo o Bolsa Família, ou recebendo 100%, ou recebendo a metade, porque está na regra de proteção. Então, eu quero acreditar no campo, um outro caminho, o cooperativismo, né? O cooperativismo. A gente, inclusive, está premiando as empresas que mais empregaram o povo do Bolsa Família, não é? Premiando as cooperativas que mais estão ajudando as pessoas a superarem a pobreza. Eu digo que esse caminho do Brasil é tão extraordinário que são 142 países que já acompanham esse modelo do Brasil.
4: Ministro, para a gente finalizar, que a gente tem só um minutinho, o Ministério reformulou o aplicativo e o site do Bolsa Família. Vamos chamar as pessoas agora para ver esse site, esse aplicativo. O que que tem de novo?
0: Olha, de novo é mais humanização. Ou seja, através do celular, através de um aplicativo, a pessoa vai poder, por exemplo, eu quero atualizar o cadastro. Bloqueou meu Bolsa Família. O que aconteceu? Vai lá no aplicativo e você, inclusive, já resolve. Bloqueou porque não tomou a vacina. Né? Bloqueou porque o filho não está matriculado. Ou seja, ali ele já sabe, é uma linha direta. E mais, abre porta o aplicativo para todos os programas que estão integrados ao Cadastro Único Social. Não é só o Bolsa Família, não é só o BPC. Tem o Pé de Meia, Farmácia Popular, Gás do Povo, Luz do Povo, agora o programa Minha Casa Minha Vida, Melhoria Habitacional, Pronaf, ou seja, tem 56 programas. É uma porta da dignidade, como diz o presidente Lula. Então, eu fico muito feliz de ver o Brasil, de um lado, no top 10 dos países, né, que mais desenvolvidos do mundo, e também, é claro, a importância do social, o desenvolvimento social como parte estratégica do próprio desenvolvimento econômico. Isso é potente.
1: Muito bem, nós conversamos com o ministro do Desenvolvimento e Assistência Social, Família e Combate à Fome, Wellington Dias. Muito obrigado, ministro, pela entrevista aqui à Voz do Brasil.
0: Olha, eu que agradeço, e se Deus quiser, vamos voltar para dar boas notícias para o Brasil. O Brasil melhorando, o Brasil crescendo.
4: Oi. Hoje, o presidente Lula entregou mais de 500 moradias do programa Minha Casa Minha Vida em Manaus.
1: Além do condomínio contar com área comunitária, ele ainda possui escolas e posto de saúde próximos.
5: Dona Aldenora Gomes Brito mal conseguiu aguentar a emoção. Ela é uma das beneficiadas com um apartamento no residencial Morar Melhor em Manaus. A casa própria era o sonho de uma vida inteira.
6: Muito obrigado por essa chave. E hoje esse sonho está sendo realizado. Ganhei meu apartamento completo.
5: Nesta terça-feira foram entregues 576 moradias que vão abrigar pelo menos 2.300 pessoas no residencial Morar Melhor 13, 14 e 15, localizado no bairro Tarumã-Açu. As unidades têm cerca de 50 metros quadrados de área privativa e seguem os novos padrões do Minha Casa Minha Vida, com varanda e espaço para convivência, que incluem 3 bibliotecas, churrasqueiras, centro comunitário, área comercial e quadra poliesportiva. O empreendimento recebeu 92 milhões de reais em investimentos do Fundo de Arrendamento Residencial. O presidente Lula falou sobre a retomada e o alcance histórico do programa Minha Casa Minha Vida.
7: Tem gente que nunca tinha tomado banho no chuveiro. Tem gente que não

0: Já viu que era uma pia ou lavar um prato numa torneira? E isso é desumano num país que tem todo o potencial de fazer casa para todo mundo. Está na Constituição brasileira que casa é um direito de todo e qualquer cidadão e nós temos apenas que cumprir a Constituição. Por isso, nós criamos o Minha Casa Minha Vida. Vamos contratar até o final desse ano 3 milhões de casas para o povo brasileiro.
1: O presidente Lula também defendeu o fim da escala 6x1.
0: E ontem, no Congresso Nacional, nós fizemos um acordo com o presidente da Câmara e nós vamos acabar com a escala 6x1. O povo vai trabalhar 5 dias e vai poder descansar 2.
1: A entrega do condomínio foi feita com toda a infraestrutura, que inclui água, esgoto, iluminação pública, energia elétrica, pavimentação e drenagem. E o entorno do residencial Morar Melhor ainda conta com creche, escolas e posto de saúde. De Manaus, no Amazonas, Luciana Colares de Holanda.
2: O programa Move Brasil, táxis e aplicativos já está com os recursos garantidos.
3: Uma medida provisória foi publicada hoje, destinando 30 bilhões de reais para o financiamento de carros novos em condições especiais.
2: Os contratos de financiamento serão feitos no mês de junho.
4: Foi publicada nesta terça-feira a medida provisória que abre crédito extraordinário de 30 bilhões de reais para compra de veículos por motoristas de táxi e de aplicativo. A iniciativa faz parte do programa Move Brasil, lançado no dia 19 de maio pelo governo federal. E o objetivo é ampliar o acesso ao financiamento de automóveis voltados ao transporte individual de passageiros. Em uma visita a uma concessionária de carros elétricos em Brasília, o vice-presidente Geraldo Alckmin afirmou que há uma enorme procura pelo novo programa. Segundo ele, as mulheres terão ainda mais redução na taxa de juros dos financiamentos, porque o governo quer estimular que elas ganhem espaço no setor.
5: Há um estímulo para as mulheres, porque há uma procura grande das mulheres para motorista de aplicativo ou taxista, seja mulher. Então a gente quer estimular que mais mulheres venham participar como motoristas de aplicativo ou táxi.
4: O Move Brasil vai financiar automóveis novos de até 150 mil reais, que façam parte da lista de veículos habilitados no programa Mover, permitindo apenas modelos considerados sustentáveis. O vice-presidente destacou ainda que o programa já possui uma linha de financiamento para caminhões e ônibus.
5: Há um segundo programa para caminhões e ônibus de 21,1 bilhões de crédito. Foi incluído nesse programa também os implementos rodoviários. E isso vai ajudar muito na logística do Brasil, melhorar a produtividade.
4: Podem participar do novo programa motoristas de aplicativos com cadastro ativo há pelo menos 12 meses, que tenham realizado ao menos 100 corridas nesse período na mesma plataforma, além de taxistas registrados e em atividade. Para se habilitar, o motorista precisa preencher cadastro na plataforma gov.br/movebrasil. A partir do dia 18 de junho, quem recebeu a confirmação de participação no programa poderá procurar as concessionárias e instituições financeiras para análise de crédito. Reportagem Gabriela Noronha.
3: A semaglutida sintética, um medicamento usado para diabetes e para perda de peso, poderá ser produzida no Brasil.
2: O Ozive, medicamento conhecido como caneta emagrecedora, usa o mesmo princípio ativo do Ozempic.
3: O ministro da Saúde, Alexandre Padilha, afirmou que o Brasil vai se beneficiar com essa produção. E o governo já estuda como será o uso pelo Sistema Único de Saúde.
6: Vai produzir aqui no Brasil. Então isso significa derrubar o preço, se começa a ter uma concorrência maior. Significa medicamento com segurança, porque foi avaliado tecnicamente pela Anvisa, e significa geração de emprego e renda aqui no Brasil. Nós vamos começar um protocolo no SUS para avaliar como utilizar essas medicações no Sistema Único de Saúde.
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3: Fique agora com as notícias do Poder Judiciário e do Congresso Nacional.
2: Boa noite.
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9: CNJ aprova contra-cheque único para cumprimento de decisões do STF sobre salários de magistrados.
10: Primeira turma do Supremo mantém decisão que determinou o fim da aposentadoria compulsória remunerada como penalidade máxima imposta a juízes.
9: STJ suspende liminar e mantém concurso do Ministério Público de Mato Grosso com provas em Cuiabá e São Paulo.
10: Boa noite, eu sou Marcela Luiza.
9: Eu sou Walter Lima.
10: O Conselho Nacional de Justiça aprovou hoje, por unanimidade, contra-cheque único para magistrados do país para cumprir decisões do STF sobre verbas indenizatórias.
9: A resolução é da relatoria do presidente do CNJ e do STF, ministro Edson Fachin, Carolina Chaves.
11: Para Fachin, a medida tem como objetivo ampliar a fiscalização dos pagamentos a magistrados.
12: Um contra-cheque por magistrado. Afinal, o que se paga com dinheiro público não pode se esconder em múltiplas folhas. E nesse sentido, o contra-cheque único permitirá uma maior transparência de todos os recebimentos.
11: Com essa resolução, cada magistrado só poderá receber um único documento com detalhamento de salário e de verbas indenizatórias, sem uso de folhas suplementares. O contra-cheque único vai deixar explícito o valor efetivamente pago na conta de cada magistrado.
10: Mantida a decisão que determinou o fim da aposentadoria compulsória remunerada como penalidade máxima imposta a juízes.
9: O entendimento é da primeira turma do Supremo Tribunal Federal. Marta Ferreira.
13: Em março deste ano, o ministro Flávio Dino, relator do caso, determinou que o Conselho Nacional de Justiça deverá aplicar a perda do cargo de magistrado e a consequente perda de salário como a maior punição por violações disciplinares. Segundo ele, infrações graves devem ser punidas com a perda do cargo de acordo com a interpretação da reforma da Previdência promovida pela Emenda Constitucional 103 de 2019. A decisão foi contestada e analisada pela primeira turma do Supremo. A primeira turma então negou provimento ao recurso e com isso fica mantida a decisão que afastou a aposentadoria compulsória remunerada como sanção disciplinar máxima aplicável a magistrados.
10: Presidente do STJ suspende efeitos de liminar que havia paralisado o concurso público para promotor de justiça substituto do Ministério Público de Mato Grosso.
9: O edital prevê a aplicação da prova objetiva em Cuiabá e São Paulo no dia 14 de junho. Fátima Uchoa.
14: Um candidato impetrou mandado de segurança alegando, entre outros pontos, violação do princípio da isonomia por suposta desigualdade entre candidatos de diferentes regiões do país. O Tribunal de Justiça de Mato Grosso concedeu a liminar, mas o presidente do STJ, ministro Herman Benjamin, destacou que o adiamento repentino da prova, além de causar prejuízos aos candidatos já inscritos, comprometeria o cronograma do concurso, obrigaria a administração a reorganizar todas as etapas do certame e retardaria a recomposição do quadro funcional do Ministério Público Estadual. Com a suspensão da liminar, fica mantida a prova objetiva para 14 de junho, tanto na capital mato-grossense quanto na capital paulista.
10: Entrou em vigor a nova regra que obriga empresas a prevenir riscos à saúde mental no ambiente de trabalho.
9: A atualização da norma regulamentadora 1 passa a incluir os riscos psicossociais no gerenciamento das empresas. Anderson Conrado.
15: A partir de agora, empresas e órgãos públicos terão de identificar e controlar situações que possam afetar a saúde mental dos trabalhadores. Entre os fatores estão assédio, pressão excessiva por metas, jornadas prolongadas e sobrecarga no trabalho. Para a Justiça do Trabalho, a nova norma reforça a importância da prevenção e da criação de ambientes de trabalho mais saudáveis.
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10: Uma boa noite.
9: E até amanhã.

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2: Eu sou Paula Groba.
3: E eu sou Humberto Pinheiro.
2: E estes são os destaques de hoje do Jornal do Senado, que começa agora.
3: Aprovada a medida provisória que garante reajuste de 5,4% no piso salarial de professores da educação básica.
2: Avança projeto que limita bloqueios de repasses federais a estados e municípios.
3: Comissão aprova a convocação de presidente do Banco de Brasília para explicar operações com o Banco Master.
2: Boa noite.
3: Boa noite.
2: Uma vitória para a educação. O Senado aprovou a medida provisória que prevê aumento de 5,4% no piso salarial dos professores da educação básica. O texto fixa o valor de 2026 em R$ 5.130,63.
3: A proposta busca dar mais segurança aos educadores e reforçar a valorização da carreira docente em todo o país. Mais informações com o repórter Pedro Pincer.
4: O Senado aprovou uma medida provisória que determina piso salarial de R$ 5.130,63 para os professores da educação básica pública em 2026, um reajuste de 5,4% em relação ao piso anterior. De acordo com a medida, o reajuste passará a considerar a inflação do ano anterior, medida pelo INPC, somada a 50% da média de crescimento das receitas do Fundeb nos 5 anos anteriores. A relatora, senadora professora Dorinha Seabra, do União do Tocantins, destacou a importância de valorizar o trabalho dos docentes.
5: Esse é o nosso apelo para que, a partir do piso, as carreiras sejam reorganizadas nos diferentes municípios brasileiros e nossos estados.
4: Se aplicada por todos os entes federativos, a nova regra deve gerar um impacto de R$ 6,4 bilhões em 2026. As receitas do Fundeb, que financiam 70% dos salários dos professores, cresceram 120% em termos reais entre 2020 e 2026. O texto segue agora para a sanção presidencial.
2: E a proteção às mulheres vítimas de violência doméstica foi ampliada. O plenário aprovou uma proposta que dá mais tempo para que elas denunciem os agressores.
3: O projeto aprovado hoje aumenta de 6 meses para 1 ano o prazo para a apresentação de queixa ou representação criminal, reconhecendo as dificuldades enfrentadas por muitas vítimas para romper o ciclo da violência. O repórter Alexandre Campos tem os detalhes.
6: A senadora professora Dorinha Seabra, do União do Tocantins, que foi relatora da proposta na Comissão de Constituição e Justiça, lembrou que muitas vezes a vítima tem laços afetivos com o agressor. Por isso, o tempo maior para apresentar a queixa é necessário para que ela vença o medo e tome a iniciativa de buscar a ação do poder público.
7: Nós lutamos o tempo todo evitando situações que possam ser utilizadas como estratégias para tirar o direito da mulher poder ter a justiça instalada numa situação de violência.
6: Opinião semelhante tem a senadora Damaris Alves, do Republicanos do Distrito Federal, relatora do projeto na Comissão de Direitos Humanos.
8: Essa mulher, quando está se sentindo mais segura, às vezes no novo emprego, numa nova casa, ela vai ter maturidade, equilíbrio para fazer a denúncia. Então, a gente precisa estender esse espaço, esse tempo, para que ela faça a denúncia da violência.
6: Nos casos de ação penal pública, quando o Ministério Público não oferecer a denúncia, a vítima também passa a ter o direito de queixa ou representação contra o autor do crime no prazo de 12 meses. O projeto segue para a sanção presidencial.
2: O senador Eduardo Girão, do Novo do Ceará, defendeu a regulamentação do ensino domiciliar na educação básica, o homeschooling. Ele criticou a condenação de um casal em São Paulo por abandono intelectual e afirmou que a falta de regras claras gera insegurança jurídica para as famílias.
3: Girão também argumentou que o ensino em casa pode ser necessário para crianças com autismo, depressão, transtornos de aprendizagem ou vítimas de bullying.
9: Defender o homeschooling não significa absolutamente atacar a escola tradicional. Significa reconhecer que nenhuma sociedade livre pode impor um único modelo educacional para todas as famílias e para todas as crianças.
2: Na mesma linha, o senador Hermes Klan, do PL de Santa Catarina, cobrou a votação do projeto que regulamenta o ensino domiciliar na educação básica. Segundo ele, a proposta garante segurança jurídica, fiscalização e transparência para o homeschooling, além de equilibrar a liberdade das famílias com o dever do Estado de garantir a educação.
3: Klan também criticou a demora do Senado em analisar o texto aprovado pela Câmara em 2022.
10: Preserva o interesse público na qualidade pedagógica e na proteção contra abusos e no desenvolvimento integral da criança. O projeto chegou ao Senado Federal em 2022. Já deveria ter sido submetido à deliberação final desta casa.
2: A Comissão de Assuntos Econômicos do Senado aprovou a convocação do presidente do Banco de Brasília, Nelson Antônio de Souza, para explicar as operações realizadas com o Banco Master. O depoimento deve ocorrer na próxima terça-feira. A decisão foi tomada após o presidente da CAI, senador Renan Calheiros, do MDB de Alagoas, afirmar que o dirigente do BRB condicionou a ida ao Senado à publicação do balanço financeiro do banco.
3: O pedido de convocação foi apresentado pela senadora Damares Alves, do Republicanos do Distrito Federal, que cobra esclarecimentos sobre as operações e os impactos financeiros envolvendo o Banco Master.
2: Hoje, a comissão também aprovou um projeto que obriga a Comissão de Valores Mobiliários a apresentar todo semestre um relatório sobre a sua atuação. O projeto ainda aguarda votação em turno suplementar. Durante a votação, o caso do Banco Master foi citado pelos senadores Jaime Bagatoli, do PL de Rondônia, e Damares Alves, do Republicanos do Distrito Federal.
11: Senadora Tereza Cristina, se nós tivéssemos uma CVM, ele estivesse fiscalizando, nós não tínhamos chegado nessa situação que o Banco Master chegou.
12: Somos o órgão fiscalizador e essa comissão é órgão fiscalizador. E a CVM não compartilhava informações com a gente. Eu tenho certeza que se nós tivéssemos, como cai nessa questão do Banco Master, sido acionados institucionalmente, nós teríamos feito alguma coisa.
3: Avançou no Senado o projeto que limita o bloqueio de recursos dos fundos de participação dos municípios e dos estados.
2: A proposta aprovada na Comissão de Desenvolvimento Regional busca a liberação desses recursos para setores essenciais, especialmente nas cidades pequenas. Repórter Patrícia Oliveira.
13: Para pagar dívidas previdenciárias, a União poderá reter no máximo 5% de cada parcela dos fundos de participação dos municípios e dos estados. A proposta do senador Rogério Carvalho, do PT de Sergipe, busca evitar que o bloqueio desses repasses federais afete principalmente cidades com até 50 mil habitantes e comprometam áreas como saúde, educação e infraestrutura. Segundo o relatório da senadora professora Dorinha Seabra, do União do Tocantins, para cerca de um quarto dos municípios brasileiros, essas retenções variam entre 5 bilhões e 7 bilhões de reais por ano.
14: Ao estabelecer o teto de 5%, a proposta alinha a regularização das dívidas previdenciárias com a capacidade financeira dos estados e municípios.
13: A proposta altera a lei do custeio da Seguridade Social e segue agora para a decisão final na Comissão de Assuntos Econômicos.
3: E os Centros Federais de Educação Tecnológica de Minas Gerais e do Rio de Janeiro podem se transformar em universidades tecnológicas federais.
2: É o que define uma proposta aprovada pela Comissão de Educação do Senado, que seguiu para análise do plenário. Repórter Rodrigo Rezende.
15: A mudança na estrutura acadêmica dos Cefetes Mineiro e Fluminense foi aprovada pela Comissão de Educação do Senado. O relator da proposta, senador Camilo Santana, do PT do Ceará, ressaltou que essas instituições sofreram transformações significativas nos últimos anos e, por isso, merecem a mudança.
16: Ao longo das últimas décadas, ambas ampliaram significativamente sua atuação na educação superior, na pós-graduação e na pesquisa aplicada, assumindo perfil acadêmico compatível com o modelo de universidades tecnológicas federais.
15: Conrado Rodrigues, vice-diretor-geral do Cefet de Minas Gerais, explicou como a mudança impacta a organização dos centros de ensino.
17: Ele faz com que os dois Cefetes deixem de fazer parte da matriz orçamentária da Secretaria de Educação Tecnológica, CETEC, passe a fazer parte da matriz orçamentária da Secretaria de Ensino Superior, a SESU, o que é uma matriz orçamentária mais compatível com o que as duas instituições são.
15: Além das sedes nas capitais de Minas e do Rio, os Cefetes possuem diversas unidades em cidades do interior, que seriam transformadas em campus das novas universidades. O projeto segue para análise do plenário do Senado.
3: Com edição de Paula Groba e trabalhos técnicos de Eliseu Caires, o Jornal do Senado fica por aqui. Acompanhe agora as notícias da Câmara dos Deputados.

0: Boa noite.
1: Boa noite e até amanhã.
2: Jornal Câmara dos Deputados. Proposta disponibiliza recursos para ações contra alagamento nas cidades.
3: Avança enquadramento da profissão de vigilante como atividade de risco.
2: Deputados opinam sobre projeto que reduz a jornada de trabalho semanal.
4: Boa noite. Pastor Henrique Vieira, do PSOL do Rio de Janeiro, sustenta que interesses econômicos estariam atrasando o fim da escala 6x1. Segundo o deputado, a mobilização popular e o apoio do governo federal fortalecem o debate sobre redução da jornada sem corte salarial.
2: Pastor Henrique Vieira defende a aprovação da proposta, argumentando que a mudança é necessária para melhorar o cotidiano dos trabalhadores. O parlamentar menciona relatos de exaustão física e emocional, especialmente entre mulheres e mães solo.
4: Nilton Tato, do PT de São Paulo, critica a resistência de parte do Congresso ao fim da escala 6x1. O parlamentar acredita que a redução da carga horária sem diminuição salarial pode estimular a geração de empregos e movimentar a economia.
2: Para Nilton Tato, a Câmara pode dar um passo histórico na construção de uma legislação que traga mais qualidade de vida para os trabalhadores. Ele afirma que a alteração do regime laboral vai permitir mais tempo para descanso, convivência familiar, lazer e cuidados pessoais.
4: Luiz Lima, do Novo do Rio de Janeiro, manifesta preocupação com a proposta que acaba com a jornada de trabalho 6x1. Embora reconheça que o novo modelo possa trazer benefícios ao trabalhador, o deputado critica o impedimento legal para o exercício de atividades no sexto dia da semana.
2: Na visão de Luiz Lima, a medida interfere na liberdade individual e prejudica diretamente cerca de 10 milhões de trabalhadores comissionados como vendedores. O parlamentar defende que o Congresso preserve a possibilidade de complementação da renda familiar.
4: Tadeu Venere, do PT do Paraná, demonstrou sua surpresa com a postura de deputados que usam a tribuna para criticar o projeto que reduz a jornada de trabalho no país.
2: Na avaliação do parlamentar, mais do que meritória, a proposta é justa e vai trazer dignidade ao trabalhador, com tempo para o descanso, lazer e convívio familiar. Para Tadeu Venere, o regime de escravidão imposto por uma jornada exaustiva e mão de obra quase gratuita ficou no passado.
4: Patrusa Ananias, do PT de Minas Gerais, também condena os críticos da redução da jornada de trabalho. O parlamentar afirmou que resistência à proposta demonstra o posicionamento daqueles que ainda estão presos ao passado e usam hoje os mesmos argumentos impostos à época da escravidão.
2: Patrusa Ananias também parabenizou os empresários brasileiros comprometidos com o bem-estar do trabalhador. Segundo o parlamentar, 5 dias de trabalho e 2 de descanso vão promover o avanço para toda a sociedade brasileira, longe do coronelismo do passado.
4: Murilo Gouveia, do PSDB Fluminense, também defendeu a redução da jornada de trabalho no país. Na avaliação dele, é preciso garantir aos trabalhadores um equilíbrio entre as atividades laborais e a sua vida pessoal.
2: O parlamentar assegurou que a redução nos dias de trabalho vai criar um ambiente mais produtivo e digno ao trabalhador. Hoje, na visão de Murilo Gouveia, os dias exigidos são penosos aos trabalhadores, restringindo momentos de descanso e de cuidado da própria saúde.
4: Helder Salomão, do PT do Espírito Santo, aponta que o relatório da Comissão Especial da PEC do fim da escala 6x1 prevê uma transição da jornada semanal, com redução para 40 horas após 12 meses de vigência da lei. Ele lamenta pedido de vista que adiou a votação da matéria.
2: Helder Salomão defende a aprovação da proposta como forma de garantir 2 dias de descanso aos trabalhadores brasileiros. Ele argumenta que jornadas excessivas aumentam o risco de adoecimento, reduzem a produtividade e prejudicam a convivência familiar.
4: Sérgio Turra, do PP do Rio Grande do Sul, critica o fim da escala 6x1 sem período de transição. O congressista avalia que a mudança, sem uma fase de adequação mais longa, pode prejudicar trabalhadores de menor renda e elevar custos para setores mais vulneráveis da economia.
2: Sérgio Turra pede que o Congresso discuta por mais tempo a redução da jornada semanal, levando em conta as diferenças entre grandes empresas e pequenos negócios. Ele avalia que medidas adotadas sem cautela podem ampliar a informalidade em vez de garantir empregos protegidos.
4: E o relatório sobre a jornada de trabalho pode ser votado ainda esta semana na comissão especial que analisa o tema. O relator propõe o fim da escala 6x1 com 40 horas semanais e transição de 14 meses.
2: O repórter Murilo Souza tem mais informações sobre o texto.
5: O relator da Comissão Especial da Câmara dos Deputados sobre o fim da escala 6x1, deputado Léo Prates, do Republicanos da Bahia, apresentou nesta segunda-feira seu parecer recomendando a redução da jornada de trabalho no país para 40 horas semanais.

0: sem redução salarial e com 2 dias de descanso por semana. Um deles, preferencialmente aos domingos. A medida está prevista em uma proposta de emenda à Constituição que deverá ser votada pelo colegiado na próxima quarta-feira e, em seguida, pelo plenário da Câmara, antes de seguir para o Senado. Um pedido de vista adiou a votação da PEC na comissão especial nesta segunda-feira. Pela proposta, 60 dias após a promulgação da nova emenda constitucional, o limite da jornada de trabalho cai para 42 horas semanais, já com repouso remunerado de 2 dias por semana. 12 meses após essa etapa, o limite será fixado definitivamente em 40 horas semanais. O texto é a versão do relator para 2 propostas de emenda à Constituição que previam a redução de jornada de trabalho no país para 36 horas semanais. No parecer, Prates argumenta que a transição para 36 horas semanais deve ser gradual e apoiada por políticas públicas, negociação coletiva e incentivo à produtividade.
1: Com a implementação progressiva, estamos permitindo que as empresas e setores planejem os investimentos em tecnologia e na reorganização operacional, em vez de recorrerem imediatamente a eventuais cortes de empregos ou repasse dos custos aos consumidores.
0: A proposta de emenda à Constituição mantém a possibilidade de compensação de horários e de redução de jornada por acordo coletivo, inclusive para regimes diferenciados, como trabalhadores com escalas específicas ou de setores essenciais ou de atividade contínua, de áreas como saúde, segurança, transporte e limpeza urbana. Para pequenos negócios, como MEIs, microempresas e empresas de pequeno porte, a proposta prevê regras específicas para reduzir os impactos da mudança, desde que os empregos sejam preservados. Já profissionais com alta qualificação e salário elevado poderão ter mais flexibilidade na jornada. E nos contratos públicos e terceirizados, a redução só valerá após aditivo contratual. Da Rádio Câmara de Brasília, Murilo Souza.
2: Economia. Tony de Paula, do PSD do Rio de Janeiro, elogia o programa Gás do Povo, iniciativa do governo federal que atende milhões de famílias no país. No entanto, ele alerta para a exigência de que os vasilhames de gás sejam recarregados apenas em fornecedores parceiros das distribuidoras.
3: Para o Tony de Paula, essa prática configura um monopólio de poucas empresas e encarece o custo para a população que fica refém das marcas. O parlamentar pede ao governo que reveja as regras atuais e abra o mercado para a livre concorrência.
2: Habitação. Charles Fernandes, do PSD da Bahia, solicitou ao governo federal a construção de 150 moradias do programa Minha Casa Minha Vida no distrito de Mutans, em Guanambi. Ele explica que a iniciativa busca atender famílias em situação de vulnerabilidade habitacional.
3: Charles Fernandes defende políticas habitacionais como forma de reduzir o déficit de moradia no país. Na visão do deputado, a casa própria representa dignidade, segurança e melhores condições de vida para as famílias.
2: Trabalho. O projeto estabelece como atividade perigosa a profissão de vigilante, o que pode trazer benefícios para a categoria em termos de políticas públicas. A reportagem é de Júlia Lopes.
4: A Comissão de Trabalho aprovou o projeto de lei que reconhece a profissão de vigilante como atividade de risco. A proposta, de autoria do deputado delegado Marcelo Freitas, do União Mineiro, altera o Estatuto da Segurança Privada e estabelece a atividade como perigosa devido à alta exposição ao risco de quem a exerce, independente da utilização ou não de arma de fogo. A norma regulamentadora 16 da Consolidação das Leis de Trabalho, a CLT, define como atividades perigosas aquelas que expõem o trabalhador a condições que podem comprometer sua segurança, saúde física ou mental durante o exercício da função. Essas atividades são classificadas de acordo com o nível e o tipo de risco a que o profissional está sujeito. Atualmente, as ocupações consideradas de risco pela legislação incluem a construção civil, a mineração, a segurança pública, o transporte rodoviário e a indústria elétrica. Para o relator do projeto, deputado Capitão Alden, do PL da Bahia, o reconhecimento da atividade do vigilante como de alto risco não apenas valoriza o profissional, como também pode contribuir para a formulação de políticas públicas que garantem melhores condições de trabalho à categoria.
5: Grande parte dos profissionais não recebem auxílios ou indenizações em caso de invalidez ou morte. Isso, muitas vezes, é uma concessão de uma ou outra empresa. Mas isso, não estando previsto em lei, faz com que esse profissional fique à mercê dessas empresas. Então, isso é um ganho.

0: importante.
1: O texto também destaca que o vigilante é muitas vezes o único elo entre a criminalidade e a sociedade, principalmente em locais onde a presença policial é limitada. Além dos riscos físicos, a pressão constante de atuar em situações de perigo pode resultar em estresse e outros problemas de saúde mental. O projeto segue agora para análise na Comissão de Segurança Pública e Combate ao Crime Organizado.

0: Tarcísio Mendes, do Republicanos do Maranhão, afirmou que o Senado é omisso ao não votar a PEC da segurança pública, mesmo diante do avanço do crime organizado no país.
1: Segundo Tarcísio Mendes, a imprensa cobrou a aprovação das mudanças. A Câmara fez sua parte ao aprovar a matéria, mas os senadores não avançaram na votação da proposta, a exemplo do que ocorreu com a matéria para diminuir a idade penal.
0: Coronel Ulisses, do União, presta homenagem aos 110 anos da Polícia Militar do Acre. O parlamentar exalta o trabalho dos policiais na proteção da população, especialmente em comunidades isoladas e regiões de fronteira.
1: Ex-comandante-geral da PM acreana, Coronel Ulisses defende a valorização dos profissionais da segurança pública. Ele também sugere melhorias na estrutura, mais treinamento e a aquisição de equipamentos mais modernos.
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0: Comissões. Comissão aprova projeto que cria novo modelo para a incorporação de tecnologias no Sistema Único de Saúde. A repórter Daniela Lessa nos conta como funciona a proposta.
3: A Comissão de Saúde da Câmara dos Deputados aprovou o projeto que cria um novo modelo para a incorporação de tecnologias no Sistema Único de Saúde, o SUS. A proposta institui os chamados acordos de compartilhamento de risco, mecanismo que permite ao poder público adquirir medicamentos, equipamentos e outros tratamentos novos, condicionando o pagamento aos resultados que eles apresentarem na prática. O projeto que altera a Lei Orgânica da Saúde é de autoria do deputado Eduardo da Fonte, do PP de Pernambuco. O relator na Comissão de Saúde, deputado Rafael Simões, do União de Minas Gerais, apresentou um texto alternativo que ampliou o alcance dos acordos. Segundo ele, o modelo permite acelerar o acesso da população a tratamentos inovadores, ao mesmo tempo em que protege o orçamento público.
4: Para que as pessoas hoje possam acessar uma nova tecnologia, há necessidade que isso passe pela aprovação do Ministério da Saúde. E esse é um processo longo. Então, no compartilhamento de risco, nós vamos ter condições de adquirir esses materiais, principalmente os remédios, e avaliar se de fato esse remédio fez o efeito que era prometido. Se ele não fez o efeito, não tem o pagamento. Então, isso possibilita que o Ministério tenha aí uma capacidade, inclusive financeira, maior do que acontece hoje, onde nós temos ajuda especialização muito grande na saúde.
3: O acordo de compartilhamento de risco funciona assim. O governo passa a ter a possibilidade de comprar medicamentos ou equipamentos inovadores e acompanhar ao longo do tempo se eles realmente entregam os resultados prometidos. Se o tratamento não funcionar como esperado, o pagamento pode ser reduzido ou até não acontecer. Segundo o relator Rafael Simões, o modelo ajuda a enfrentar um problema recorrente na saúde pública, que é o alto custo de tecnologias novas, muitas vezes incorporadas por meio de decisões judiciais, sem comprovação suficiente de eficácia. O projeto, que cria um novo modelo para incorporação de tecnologias no SUS, agora será analisado pela Comissão de Constituição e Justiça e de Cidadania. Da Rádio Câmara de Brasília, Daniele Lessa.
0: Saúde.
1: Soraya Santos, do PL do Rio de Janeiro, critica uma cartilha do SUS voltada para gestantes, questionando a substituição da palavra mãe pela expressão pessoas que gestam. Ela diz que o material desconsidera a experiência da maternidade e o papel das mulheres durante a gestação.
0: Soraya Santos também condena outros conteúdos da cartilha relacionados à interrupção da gravidez. A parlamentar acredita que o foco do material deveria estar na orientação sobre pré-natal, parto, puerpério e cuidados com a saúde materna e do bebê.
1: Lucas Redecker, do PSD, comemora o convênio do governo do Rio Grande do Sul com instituições de saúde para realizar mais testes do pezinho no estado. Ele afirma que a medida amplia o diagnóstico de atrofia muscular espinhal e de imunodeficiências primárias em recém-nascidos.
0: Lucas Redecker ressalta que a detecção precoce dessas doenças permite iniciar o tratamento dentro do prazo previsto pelo SUS. Ele pede que o governo federal estabeleça prazos para que todos os estados

0: Experimenta em 5 fases do teste do pezinho.
1: Rodrigo Hollenberg, do PSB do Distrito Federal, comemora a inclusão na pauta de votações de projeto que prevê direitos para pessoas com diabetes mellitus tipo 1. O parlamentar assinala que a proposta garante acesso a medicamentos e demais insumos necessários ao tratamento.
0: Rodrigo Hollenberg explica que a proposta também prevê pausas na escola, no trabalho e em provas de concurso para que a pessoa possa monitorar a glicemia. Ele acrescenta que o acesso a apoios financeiros dependerá de avaliação biopsicossocial conforme regras da legislação.
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1: A prevenção a enchentes pode ganhar mais recursos a partir de proposta que está sendo examinada na Câmara. Acompanhe a reportagem de Maria Neves.
3: A Comissão de Meio Ambiente e Desenvolvimento Sustentável da Câmara dos Deputados aprovou o projeto que destina recursos do Fundo Nacional sobre Mudanças do Clima a ações para conter alagamentos e inundações nas cidades brasileiras. O texto original da deputada Dandara, do PT de Minas Gerais, determinava que o poder público deveria financiar a criação das chamadas cidades esponjas, que adotam medidas como pavimentação permeável e reflorestamento para absorver a água das chuvas. A deputada Leda Borges, do PSDB de Goiás, no entanto, modificou a redação para prever apenas a destinação de verbas para o enfrentamento a inundações e alagamentos em ambientes urbanos. De acordo com a parlamentar, a lei que criou o Fundo sobre Mudança do Clima atribui apenas ao Poder Executivo Federal a competência para decidir sobre a utilização dos recursos. Leda Borges argumenta que a proposta é importante devido aos desastres provocados pelas mudanças climáticas.
4: Nos últimos anos, inundações e alagamentos passaram a ocorrer de forma recorrente em diversos municípios brasileiros. Tais eventos resultam não apenas em expressivos prejuízos econômicos, como também comprometem a infraestrutura urbana, a mobilidade, a saúde pública e lamentavelmente, provocam perdas humanas, sobretudo em regiões mais vulneráveis.
3: Ao apresentar o projeto, a deputada Dandara explicou que o conceito de cidade esponja foi criado pelo arquiteto e urbanista chinês Kongjian Yu. Segundo relatou, o chinês se inspirou nas práticas tradicionais de populações asiáticas para conviver com as chuvas torrenciais do período das monções. A ideia é criar condições para que parte da água das chuvas seja reabsorvida o mais rapidamente possível pelo solo, de modo a evitar alagamentos e enchentes. O projeto que destina recursos do Fundo Nacional sobre Mudança do Clima para combater enchentes e alagamentos em ambientes urbanos ainda será analisado pelas comissões de Finanças e Tributação e de Constituição e Justiça. Da Rádio Câmara de Brasília, Maria Neves.
0: Homenagem. Gilson Daniel do Podemos registra a realização da Festa do Divino Espírito Santo em Viana, no Espírito Santo. O deputado destaca a celebração de missa na matriz da cidade e convida a população para participar da programação elaborada pela prefeitura.
1: Termina agora o Jornal Câmara dos Deputados com trabalhos técnicos de Everson Urani e apresentação de José Carlos Andrade e Márcio Aquilissardi. Uma boa noite para você.
0: Ótima noite. A Voz do Brasil volta amanhã. 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Boa noite.

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5: 10 e 6.

0: Sejam muito bem-vindos e bem-vindas ao nosso charme, que a partir de agora faz parte da sua vida nessa terça-feira maravilhosa. Vamos juntos em mais uma seleção bem especial. Começando então com o Guilherme Wesley Safadão, hoje dia 26 de maio de 2026, terça-feira incrível, e bora curtir Mentirosa.
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Banda com Gustavo Lima, o sucesso Calcinha de Renda. E agora, minha gente, eu tenho uma dica especial pra você.

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Aí você amarra um lenço no cabelo e finaliza com um chapéu para aquele toque borrô e

0: muito charme pra rolar. Fica conosco.
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0: Styles, lançada em 2022 no álbum Hell is House. E essa música foi um sucesso global, alcançando o topo das paradas em 45 países. É um sonsaço pra gente recordar, né? Bora com As It Was.
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0: Vocês vão se arrepiar, hein?
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1: 10:34.

0: Esse é o som de Queen, meus amigos. É a nossa bela recordação lá do fundo do baú, um classicão daqueles do nosso rock que a gente ama em qualquer momento. Quando ele toca, todo mundo para pra ouvir. É uma obra de arte, né? Queen aqui no Flashback. Também curtimos Elton John, deixando agora o sucesso do passado pra trás e voltando ao presente com Ela Não Tá Sendo Ela.
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0: 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Daqui a pouco tem mais
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0: 10:49.
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0: A sequência do nosso charme, água no zóio, é a mistura mais gostosa do seu rádio, tá aqui no nosso charme pra você, a trilha sonora perfeita pro seu dia. Voltamos já já.
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1: 11:03.

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0: Encerrando mais uma bela sequência e já já tem mais uma seleção de arrepiar aqui no Charme.
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1: 11:18.

0: 2017, também curtimos essa mesma sequência, Ava Max, com um som novinho dela, lançada em março. Essa mistura incrível de estilos é maravilhosa, nosso charme, gostoso demais. Agora, por exemplo, vem chegando João Bosco e Vinícius, que lançaram em setembro do ano passado a música Medida Protetiva, uma parceria com Gustavo Lima. E essa música faz parte do EP Deixa o Barulho e fala sobre a dor de não conseguir esquecer um grande amor.
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0: Tem muito mais pra você.
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4: 11:32.

A dica moderna é o papel toalha branco ou até um pano seco dentro do tênis para absorver a umidade. Retire as palmilhas, solte os cadarços e coloque perto de um ventilador em local arejado. Troque o papel conforme ele molhar e terá o seu tênis seco e preservado rapidinho.

0: Marcelo com Beijo de Glicose. E já já tem o nosso ranking nos ranks pra você.
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2: Amigos queridos, preparem-se, porque agora eu vou apresentar pra vocês o nosso Top 4, o ranking dos sons mais queridíssimos do momento.
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2: No nosso ranking dos rankings, a número 4 tem elas, Anitta e Shakira. Choca, choca.
0: Posição número

0: número 2.
1: Não tem jeito, meu compadre. Vambora. Ela vacilou comigo, nós estamos aí, né? Tudo certo.

0: uma das mais queridinhas do momento. Número 2 ficou com o grupo Menos é Mais. Número 3 com Zé Felipe e Ana Castela. E tivemos Anitta com Shakira no nosso Mega Top 4. Espero que você tenha curtido. Foi bom demais, não foi? Beijinhos, beijinhos. Excelente terça-feira e até amanhã com mais charme pra você.
1: 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Tá gostando, né?
2: É claro que sim.
1: Então não sai daí, porque já já a gente detona o seu som aqui na sua Alternativa FM. www.alternativa1fm.com.br 11:57

0: 2:30.
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dia, Molevade, bom dia, região, vamos pra cima, verdadeiro. Quarta-feira pra nós é fim de semana. 27 de maio de 2026, firma na cela. 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Aplauso pra turma já na madrugada. E você, tá no trânsito, tá em casa? Tá no trabalho? Tá na luta? Chegando, os amigos do Estradeiro, 5 e 10, lugar no canto.

0: diferenciado. O homem já tá aí, rapaz. Junto à companhia dos Graus da Madrugada. 5 e 14, vamos que vamos. Preparando. 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
1: 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Alô, meus amigos. Programa do Alex Ribeiro. Aqui quem fala é o Teodoro da dupla Teodoro e Sampaio. Esse programa é sensacional. Um abraço do Teodoro, abração do Sampaio. Aqui só tem sucesso, só tem alegria. Alô, Alex, é com você, meu irmão.
0: 5 e 14, qual que é a mentira da manhã, velho? É, meu apelido antigamente era o Garanhão da Madrugada. Vai contar mentira pra outro? Ai, de novo contar mentira? Como é que era? Eu era o conhecido Garanhão da Madrugada.

0: 5h16. Olha a hora, meu povo.
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0: Meu amigo Teodoro. Um abraço pra turma. Fala comigo. Maranhão da madrugada. 5h17.
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3: Bom dia, meu amigo Alex Ribeiro. Como é que tá as moedas? Tudo bom? Manda pra nós aí, com Mato Grosso e Matias, retrato de mãe. E oferece pra todas as mães que estão ouvindo esse programa seu aí, tá bom? Obrigado.
0: Alô, campeão, bom dia. Ofereceu nós nenhum café também, né? Entendeu, né? Vai acabar voltando e deitando de novo. Que deitando, senhor?
4: Essa daqui é pra arrepiar.
0: 5h17.
4: Fala assim que é o filho da bailarina. Retrato de mãe.
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0: 5h20, bom dia. Olá, bom dia.
1: Bom dia, meu amigo Alex Ribeiro. Quarta-feira, meu filho, meu anteiro. Prumo como? Fica doido, ó. Free cerca homem não, viu? Você fica velhaco aí, viu? Bala não, que é Lucas que chamou. Toca a música pra nós aí de Bruno Marrone, filho pródigo. Meu amigo Tietchan, meu amigo Israel do Sedex, do Boi de Quirico Xambu. Meu amigo Fred, tem Gemete, da Fazenda das Peneiras, diferenciado. Meu amigo Serginho, da JF Locações. Meu amigo Fausto, Cade Cade House, Molevade. Meu amigo Cristiano Carvalho, da JP, Ovinópolis. E deixa o pau quebrar, viu? É, Beatriz, fica doido, grupo corpo, hein? Vá, vamos junto, próximos cavalgados da região, viu? Falei pra lá, tchau, obrigado.
0: 5h21, alô Lucão, bom dia, toma um gole de mel aí, rapaz, parte nas emoções, cochila não, meu filho. 5h21, preparando as emoções, homem do nosso tempo tem pressa, não cochila não.
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0: 5h24, fala comigo na manhã, 5h24, bom dia.
1: Bom dia, meu amigo Alex Ribeiro, beleza pura, café com rapadura, tamo vindo bem. Alex, só vou passar pra nós aí, Igrejinha, o pé da serra, foi dirigindo, beleza pra Santa Rosa, que tá ouvindo. Alex Ribeiro, melhor com todos os melhores eventos do Brasil. Gente boa, vida melhor com a idade, tudo de bom pra você.
0: Aludãozinho, bom dia pra você. Um abraço pra turma toda. Sempre ligado conosco na manhã, na madrugada. 3851-6244. Simbora! Vamos de música do Eduardo Costa, na sequência tem assunto.

0: salve, galera. 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
1: Bom dia, 5h28. Bom dia, meu amigo Tião lá da Bexiga. Já tá preparando pra fazer requeijão já. Cochila não, hein? Simbora! Tamo juntos na pegada, na batida de uma manhã.
2: Bom dia, Alex. Bom dia. Tudo bom?
1: Bom demais.
2: Fala com nós. Aqui é Rafael. Passa uma daquela apaixonada pra nós aí. Nós já estamos na lida já.
1: Alô, Rafael.
2: Estamos fazendo já tomar.
1: Toma que tá na pegada aí. Toma bruta. Vamos dirigindo então, igrejinha, dá certo? Vamos lá, então.

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2: 5h33, firma na cela, bandeia rédea, vão pra cima, o galo canta e o povo levanta, até as 8 da manhã, hein? Bom dia, meu amigo Ricardo, já tá na estrada, o homem diferenciado, rompendo a madrugada, 5 horas e 34 minutos, bom dia, 5h34.

0: Olha pra ele.
1: Fala comigo, bom dia.
2: Bom dia, Lê.
1: Bom dia.
2: Selma.
1: Tudo bem, Selma?
2: Toca uma música pra mim ouvir. Vovozinho, eu gostaria de me oferecer pra Dayana, Praia Nossa, Sassá, pra turma toda, que eles ouvem rádio.

0: Bom dia! 5h34.
1: Bom dia! Ô, Ricardo, mesmo tempo, você fechar a janela da carreta aí, tá ventando aqui, né?
2: Você está muito bem, está na companhia do Alex Ribeiro, parabéns. Um abração do Mato Grosso, um abraço do Matias, Alex Ribeiro.

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10: Bom dia!
11: 19 minutos para 6 da manhã. Como é que tá aí, hein? Vambora, meu filho. Bora, bora. Tá frio, não, senhor. Bora esquentar o corpo. Lá no canto do povo, levanta. Bom dia pra turma que já tá na pegada, no ritmo. Bom dia.
12: Bom dia, Alex. Passa pra mim aí. Léo Magalhães, não é amor. Beth Glorosa do Vasco da Bárbara. Tchauzinho, um abraço.
11: Alô, Beth. Muito obrigado aí pelo carinho. Vamos que vamos, pra você que já tá saindo de casa agora, você que já tá na estrada. 3851-6244 91.1. Alegria que contagia. Bom dia pra turma que tem o hábito de chegar, né, pra jornada. 5h42, chegando então meu amigo Léo Magalhães. Não é amor. Pede, a gente toca.
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0: 5:45. Bom dia!
1: Olha que dia! Mas o tipo aí tô levando da cama, né?
2: Vamos correr!
1: Tô na hora de levar o menino.
2: Não chore, papai! Não
1: tem um negócio aí de levar o menino. Meia hora aí, voltar pra casa com meia hora. E fica dormindo aí, ó. Chama! Positivo, tipo. Olha, Juliano, vambora, meu filho. Tá na hora, hein?
0: Alô, patrão! Bom dia! Puxa o modão pra turma, Eva! Vamos que vamos, gente! Vambora, meu filho! A mula já pôs a sela nas costas, foi há muito tempo! O cachorro já mijou no esteio da porteira, o galo já deu um galope na galinha, o dia já clareou, acabou com o quente no batente, o brusa já descampolou, é pra um lado pra cima!
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0: Bom dia.
1: Fala, meu chegado. Bom dia. O Valdilei tá por cá, ó. Vucu, vucu, tico, tico. Ah, manda um modão pra nós aí, ó. Oferecer esse pessoal pra galera da rodade. Cowboy da foto. Chitãozinho, chororó. Bora, Juliano. Joga pra cima, Juliano. Bora, Gleice. Gleice, agora dentro dormindo. Ainda ele é vagabundo. Ele é igual berranteiro. Gosta de arrochar mais cedo, não. É isso. Bora, Zé Mar. Fazenda GD, aquele abraço. Bora, galera. Bora, bora. Bora, Leone. É cachorro.
0: Cachorro. Alô, patrão. Ô, berranteiro. O berranteiro falou que não tomou mingau hoje. Não, ô, oh, você preguiça danada, pelo amor de Deus. Tá pedindo férias aqui ainda? Você já viu falar que o caboclo, quando é ruim de serviço, qualquer serviço é preguiçoso, qualquer serviço é ruim? Ele falou que aqui na rádio, serviço muito pesado. 5h51.

0: cansado, bater esse com o seu, você ia ver como é que eu tenho enfumaçar, igual essa serração nessa manhã, né? Mas eu já tô no outro momento. Simbora!
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0: bom dia!
1: Bom dia, bom dia, bom dia, bom dia, meu amigo! Vamos pra cima da quarta-feira, meu ruído tá baixinho, hein? Deus abençoe o nosso dia!
0: Alô, meu amigo Tião da Bexiga! Amarrou o pé da vaca lá já, rapaz! Diferenciado 5h53.
2: Bom dia, Alex Ribeiro!
0: Bom dia!
2: Aqui é José Mar da Fazenda GD!
0: Tudo bem?
2: Como é que vai?
0: Bom demais, é?
2: Bom demais! Cadê o berranteiro, senhor? O berranteiro não levantou até agora pra trabalhar, uai. Só você que chegou ainda atrasado, ainda 5h15. Pelo amor de Deus, uai. Nossa, Deus do céu. Isso tudo é o frio? Ô, rapaz.

0: tá feia, pai. Fazendo friozinho aí, mas não tá assim ainda não. Mês que vem é piorar, hein? Você tá doido. Alex Ribeiro, manda pra nós aí, ó. Manda pra nós um alô aí, ó. A galera da van de São Gonçalo aí, que puxa os meninos, ó. O Maguinho. O Maguinho aqui do Cachoeira do Carmo. Pro Tico Tico. Tico Tico Molevade, puxa os meninos da van de São Gonçalo. Manda um alô pra nós também, pra Maria Betreira. Maria Beteira trabalha junto com o Maguinho lá, tomando conta dos menininhos. Manda um alô pro Nonô do Boteco lá do Bateias, tá ligadinho com você. Manda um alô pro Arlindo, lá do Barretos, Jovinópolis. Manda um alô pra turma tudo lá do Barretos também. Turma boa, tem por lá de lá. Tá ligadinho na alternativa. E todo mundo que acorda cedo pra trabalhar, né? Que do céu só cai a chuva, mais nada, entendeu? O cara quiser alguma coisa na vida, tem que arrancar cedo pro lado da cama, pra trabalhar, irmão. Manda uma música pra nós aí de Paulo e Paulinho, Hora Certa. Tá bom? Um bom dia pra todo mundo.
1: Alô, patrão! O que que é, mano? Fala com o moço aí que acordando na hora dessa... Café que o caboclo voou 3:30 da manhã, o formiga já passeou no coador há muito tempo já, ué. Tá doido, ué. Não é hora de acordar, não, ué. Tá doido, ué. Tá já, ué. 5:55, vamos que vamos. A mula já inchou lá na porta 3 vezes, parrei nas costas sozinha, ué. O cara dormindo ainda, tá? Você passou lá cedo, olha, meu irmão. Passei lá na porta da fazenda dele, era 3:15 da manhã. Quase que eu joguei uma mão de cascalho no telhado e ele falou assim, tá chovendo, tem chovendo. Você joga, rapaz, nós moleque também não tem juízo nenhum, rapaz. Passar de madrugada na porta da casa dos compadres lá, rapaz, jogava uma mão de cascalho lá no telhado. O cara acordava 8:30 da manhã, falei assim, ah, tá chovendo, vou ficar na cama até mais tarde mesmo, choveu bastante aí de madrugada. Que chuva, rapaz! É, choveu, é? Simbora, 5:56, não achou a música não, né? É, aqui não dá tendo hora certa, o que tem hora certa, conversado? Desse jeito tem mais não, hein? Por que que você não foi mandado embora ainda? Ah, sou amigo do dono. Amigo do dono, vai pra você ver, né? Já vi muita gente que assim, é a nossa empresa, né? É a nossa empresa. E o cara... Aí chega no outro dia, ô fulano, ué, cadê a empresa? Ah, não tô lá mais não, mas a empresa não era sua. Não fica esperto, né, mano? Hora certa, tem um pontinho, que pontinho isso? Acha a música do rapaz aí, não enrola não, hein? Passar lá em São Gonçalo e põe cachorro, não sei se...
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2: Bom dia!
3: Bom dia!

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2: Olá amigos, tudo bem? Eu sou Francisco José, estamos chegando aqui pelo seu programa O Guardião das Sete Chaves. Quem nos escreve é o Rosalvo José dos Santos, de Lagoa dos Patos, Minas Gerais. Guardião Oxóssi, sou um homem à procura de saúde. Vamos à sua história quando ele nos diz. Guardião Oxóssi, venho através desta carta pedir a sua ajuda. Eu era um homem muito sadio, mas de 5 meses para cá, eu sinto um fastio muito grande. Sinto um bolo muito grande na minha barriga, uma roncaria, enfim, não tenho fome. Eu era um homem gordo, pesava 120 quilos. Hoje, estou pesando apenas 45 quilos. Guardião Oxóssi, eu fui em uma pessoa que me prometeu curar. Me prometeu a cura espiritualmente, mas infelizmente essa pessoa não tinha força para me curar. Queira Deus que ela tivesse. Já recorri à medicina, já fiquei internado por mais de 1 mês. E infelizmente a medicina não encontra cura para o meu problema. E escutando o seu programa e sabendo que o senhor tem solucionado muitos problemas, resolvi entregar o meu caso em suas mãos. Guardião Oxóssi, será que eu fico curado? Será que o meu problema é material? Ou será que o problema é espiritual? Inclusive, Guardião Oxóssi, até água eu não consigo beber. Quando eu vou lavar a minha boca, é com rapidez, pois me dá uma angústia, me dá uma ânsia de vômito, me dá uma vontade de sei lá o quê. Só sei que com água não me dou bem, mas de jeito nenhum. Guardião Oxóssi, me ajude. Sou um homem à procura da saúde. Assina Rosalvo José dos Santos, de Lagoa dos Patos, em Minas Gerais.
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3: Bom dia, Rosalvo José dos Santos, aí de Lagoa dos Patos, Minas Gerais. Estudando aqui sua carta, jogando os meus búzios, através da força das entidades, descobri, infelizmente, o seu trabalho foi feito.

Alguns usam a água para purificar, mas no seu caso foi usada a água para que fazer o mal. Foi feito um trabalho para que remédio não desse resultado. Trabalho para que o senhor ficasse cada vez mais acabado, enjoasse a água e ficasse desidratado e perdesse peso, assim como perdeu, pesava 120 quilos e agora está um graveto, um esqueleto com apenas 45 quilos. A sua saúde, ô Rosalvo José, não tem jeito perante a medicina tradicional. Infelizmente, é um trabalho feito e graças a Deus, o senhor chegou até o Ileaxé, Palácio dos Orixás, veio até a minha mesa. O seu problema foi descoberto. As entidades estão me dando passagem. Iremos retirar esse trabalho. Iremos combater esta mandinga. E o senhor vai voltar a viver novamente. Vamos pedir forças à nossa rainha, à nossa mãe Iemanjá. Vamos fazer

0: sempre digo, a cura, ela é feita através da sua fé.
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3: Olá, gente amiga, você que acompanha o programa O Guardião das Sete Chaves. Hoje trazemos mais cartas aqui no seu programa da tenda Ilê Axé Palácio dos Orixás. A carta de hoje vem das margens do Rio São Francisco. É do açougueiro Moisés Azevedo Trizidela, da cidade de São Francisco, Minas Gerais. E ele diz o seguinte em sua carta: querido amigo guardião Oxóssi, as minhas considerações ao senhor. Estou lhe escrevendo esta carta

0: porque preciso muito de sua ajuda. Me chame de o açougueiro. Estou sofrendo com um tumor que apareceu na minha nuca e os médicos não descobrem a origem desse tumor. Guardião Oxóssi, isso apareceu em mim depois da discussão que eu tive com um cliente aqui na minha casa de carnes, no centro da cidade, aqui em São Francisco. Ele me ofendeu e eu não deixei por menos. Mas o pior é que descobri que ele frequentava terreiros de feitiçaria lá em Belo Horizonte. Será que foi ele que me mandou esse mal? Não estou aguentando de tantas dores. Me ajude, pelo amor de Deus. Assina Moisés Azevedo Trizidela, da cidade de São Francisco, em Minas Gerais. E agora é com o senhor, Pai Guardião Oxóssi. Responda a este cidadão.
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2: Moisés Azevedo Trizidela, da cidade de São Francisco, Minas Gerais, aí às margens do velho Chico. Levei a sua carta, minha mesa de orações e meus búzios. Analisei com muito carinho para descobrir por que você vive tão perturbado, por que você está tão enfermo. Ô, Moisés Azevedo, não é esta pessoa que você está pensando que fez esse trabalho, não. Foi outra pessoa, viu? Viu, Moisés? Os búzios revelaram que há mais de 10

paixão, e daí em diante você começou a sentir perturbações, dores aqui, ali, acolá, dores no corpo, na cabeça, o juízo, começou a sentir coisas ruins, alguns sintomas.

e se tomou sobre você, ô Moisés, meu filho. 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

0: 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Como sempre digo, mande a sua carta, somente aquelas pessoas que já encontraram o resultado, mande a sua carta contando a sua vitória. Mande aquela sua carta agradecendo e certificando. Guardião, pode divulgar o meu nome no ar. Eu digo isso porque tem pessoas que dizem: guardião, por favor, não fale meu nome no ar. O nome só vai no ar quando a pessoa autoriza. 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É isso aí, amigos. É isso aí, amigas. Seguimos com o nosso programa O Guardião, Guardião das Sete Chaves.
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1: 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Meus amigos, minhas amigas, ouvintes do programa O Guardião das Sete Chaves, muito bom dia. Hoje no programa, a carta é do Reinaldo Souza Espírito Santo, de Jaborandi, na Bahia. Homem sem dores. Nós vamos à sua história quando ele nos diz, Guardião Oxóssi, o meu bom dia. É através desta humilde carta que eu venho até o Senhor para lhe agradecer de todo o meu coração por tudo que o Senhor fez para mim e para toda a minha família, por tudo de bom que o Senhor fez. Antes de conhecer o Guardião Oxóssi, eu era um homem que só vivia na cama. Hoje, Pai Guardião Oxóssi, eu tenho apenas 52 anos de idade. E depois que eu lhe conheci, eu voltei a trabalhar, eu voltei a ajudar a minha família. Antes do Senhor, era somente sofrimento, dores e mais dores por todo o corpo. Os médicos já tinham me desenganado e falaram que tinham que me operar. Retiraram um dos meus rins. O outro já não servia mais para nada. Eu vivia direto na hemodiálise. Todo e qualquer curador, professor, feiticeiro, curandeiro que aparecia, eu e a minha família estávamos lá. Cada um contava uma história diferente e nada de resolver o meu problema. Quando foi um belo dia, escutando o seu programa juntamente com a cartomante Dela Mari, eu comecei a criar fé no Senhor, Guardião Oxóssi. E aí fui no Ilê Axé, Palácio dos Orixás. Foi uma grande espera, é verdade. Mas como quem necessitava era eu esperei. E quando o Senhor jogou os búzios, descobriu que o meu problema era de uma operação espiritual. Eu fiquei com medo. O Senhor disse que seria espiritual e que não teria cortes e nem tampouco dores, pois se tratava de uma operação espiritual. O Senhor me operou. Eu senti uma parte do meu corpo adormecer. Eu senti o sangue descer, mas não tinha cortes e nem tampouco eu senti dores. O Senhor disse que eu poderia ir para casa e logo em breve eu estaria curado. Guardião Oxóssi, parece até um milagre. As dores foram desaparecendo. As sessões de hemodiálise eu suspendi, pois eu não precisava mais. Meu outro rim, que estava condenado pelos médicos, voltou a funcionar.
4: quisera eu ter conhecido o Senhor antes de ter perdido o meu rim, pois hoje eu seria um homem completo com os dois rins. Eu já estou conseguindo trabalhar, eu já posso ajudar a minha família. Tudo isso porque eu acreditei

0: porque eu não tive medo de fazer uma operação espiritual. E hoje eu mando esta carta para lhe agradecer. Muito obrigado, guardião Oxóssi. Meu nome é Reinaldo Souza, Espírito Santo. Eu sou de Jaborandi, na Bahia.
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2: Reinaldo Souza, Espírito Santo, da cidade de Jaborandi. Por qual emissora de rádio, rapaz, você me escuta? É pela RC de Santa Maria? É pela Pontal FM de Carinhanha? Ou é pela Rádio Baiana FM de Bom Jesus da Lapa? Não importa. O que importa é o que eu tenho a te falar. Sabe o que é, rapaz? Obrigado. Obrigado por sua carta. Gente, aí está mais uma prova de nossos conhecimentos. Aí está mais uma prova da força espiritual do Ilê Axé, Palácio dos Orixás, de pessoas que chegam

mais uma prova que o guardião Oxóssi e a cartomante Delamare, nós não brincamos, nós realizamos trabalhos.

e nem dor. Quando eu operei o Senhor espiritualmente, eu disse para o Senhor: siga somente essa dieta. Dieta que eu não posso falar aqui no ar. O Senhor seguiu e hoje é um homem recuperado. É um homem que está voltando a viver. Já suspendeu as sessões de hemodiálise. Olha, gente.

ajudar a família. Gente, nem sempre, nem todos os trabalhos de macumba, muitas das vezes, o problema que você sente de saúde é resolvido apenas com a operação.

0: de trabalho, você vai voltar no médico. Ele vai descobrir a sua doença. Sabe por quê? Na hora que você fizer o exame, vai aparecer aquele remédio que você usava e não tinha efeito, não tinha resultado, vai voltar a ter resultado, porque o trabalho vai ser retirado. Infelizmente, eu não estou aqui, eu, Guardião Oxóssi, competir com a medicina, nunca, jamais, eu não sou médico. Eu faço e desmancho trabalhos. Agora, se é espiritual, ali na caída dos búzios, tem que aparecer. Se for material, eu te encaminho novamente para o médico competente.
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0: 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Acabamos de apresentar o programa O Guardião das Sete Chaves, com o Guardião Oxóssi e toda a equipe do Ileaxé Palácio dos Orixás. Um grande abraço e até o próximo encontro.
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0: a gente volta pro segundo momento do programa. Bom dia, o Galo Canta, o povo levanta, quarta-feira. Hoje é dia dos serviços da saúde do exército, dia do profissional liberal.
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0: Dia da imprensa do interior, hoje é dia de São Agostinho Catunária. Um abraço, um bom dia para você. Chegamos a 147 dias do ano, restam 218 dias para finalizarmos 2026. Como é que tá amanhã, hein? Como é que tá? Tudo tranquilo? Tá chegando oportunidade de emprego, você que tá no trânsito, tá no trabalho, você que tá à procura de um trabalho, conhece um amigo que tá procurando um serviço, fala conosco aí, manda seu currículo, participa comigo, 3851-6244. Nós temos vagas de secretária. Vaga em técnico e mecânico, área de almoxarifado, vigia, área de administração, motorista, gerente de agência, fiscal de prevenção de perda, operador de tráfego, vaga de atendimento, vendedor, auxiliar na área de serviços gerais. Temos vagas também de engenheiro de automação, assistente de suporte, promotor de venda, instrutor de esporte, vendedor, vendedora, área de aluguel, técnico de segurança. É, área também de operador de caixa, consultor na área de vendas, serviço aí do campo, você tem experiência na área? Fala comigo aí, 6h41 daqui a pouquinho, tem o chicote da saudade, daqui a pouquinho tem introdução da manhã, tem participação. Bom dia pro pessoal da Ferreira Bateria, TM Brasil Proteção Vincular, alô Milton Carlos, 996-8193, a equipe da ABC Cenepol chegando junto conosco.

0: Voltando 16 minutos apenas para 7 da manhã. Como é que tá? Tudo na paz? Tranquilo? Tá acordando agora? Você tá encarando o friozinho? Tá chegando, né? Chegando! Vem ainda não, meu Deus. Estamos no outono ainda. Inverno e vem aí, né? Vamos que vamos. Mas faça chuva, faça sol, faça frio. O que for, meu amigo. Estamos firmes. É fé em Deus, paz na guia, coragem. Todos os dias, né? Determinação, força de vontade. Não tenha medo dos desafios, né? É que você esteja no caminho do bem, meu amigo. Siga adiante todos os dias. Não deixa o tempo passar, não.
1: Cadê o meu amor?
0: Sem viver as emoções que você tem determinado de viver, não. Depois você pode um dia tá tomando o seu café da manhã, conversar com as lembranças do tempo e depois se arrepender. Se arrepender de ter vivido, de ter feito feliz as pessoas, de ter acreditado mais em você. Quantas vezes a gente deixa de acreditar na gente mesmo, né? Umas pessoas tolas, maldosas, falam alguma coisa pra te amedrontar, pra te desanimar. Você vai encontrar muitas pessoas, meu amigo, que vão te criticar, que vão dizer que você não é capaz, que às vezes em algum momento da vida elas fraquejaram. E vão mostrar pra você também o fracasso. Mas você tem que chegar na vitória. Quem vai vencer, meu amigo, é somente você. E se você tiver medo, você vai ficar pelos caminhos. Um dia uma senhora disse, minha mãe saía com um cartãozinho, né, mostrando pra um, pra outro. Ah, ouça meu filho lá no raio. A dona falou assim, você não arruma um emprego aí, não? Ah, isso tem de rádio, isso é serviço, não. Não, não serviço pra ele aí. E se às vezes ela tivesse ouvido ou eu mesmo acreditado, quantas histórias eu teria deixado de viver? Quantas oportunidades eu teria de ter ouvido pessoas boas que falam comigo todos os dias? Pessoas maravilhosas que eu tive a felicidade de conhecer ao longo do caminho. Pessoas que mudaram a minha vida. E algumas palavras também, de algum momento, eu pude mudar o destino de alguém. Quantas pessoas, às vezes, meu amigo, a gente encontra na rua que diz assim, pô, uma palavra sua de manhã trouxe uma esperança pra mim. Quantas vezes eu cheguei nas ondas do rádio também desanimado e ouvir uma palavra de alguém que me levantou o meu astral. Pra gente ser feliz, meu amigo, a gente precisa de muito pouco. Às vezes a gente imagina que se eu fosse fulano, se eu tivesse a vida de Bertano, se eu tivesse às vezes milhões na conta, se eu tivesse às vezes o melhor carro para me sair de casa agora, se eu tivesse o melhor sapato para calçar, a melhor blusa. As coisas não resumem tudo isso, não, meu amigo. Pra gente ser feliz, a gente precisa de Deus, de um sorriso, de uma esperança, de um dia de paz para começar. De sabedoria para conduzir a vida.
2: Já imaginou?
0: De ser educado, humilde. Saber que a vida é uma passagem. O tempo marca uma caminhada pra gente. Mas um dia tudo vai ficar na saudade. Porque tudo vai acabar. Mas amar a Deus será eterno. Que a gente não desista do nosso sonho. Que a gente seja feliz e faça o outro feliz. Quantas vezes alguém te magoou e dá vontade de você mandar a pessoa pra ponte que caiu. Aí você distribui um sorriso pra ele e mostra o caminho, não é esse. O filho do dono do mundo teve a oportunidade de parar. E tem a oportunidade de parar a qualquer momento a humanidade. Ele sofreu pra nos deixar livres. Então quem somos nós de poder julgar as pessoas, determinar caminhos para as pessoas? Ele nos deu a liberdade, mas não deixe de tentar, não deixe de sonhar. Ouça a história dessa dupla que é sucesso do Brasil inteiro, que revolucionou a música sertaneja no seu tempo. Abriu porta para que eu tivesse aqui agora, tocando as modas. Milhões de pessoas que mudaram com tantas músicas bonitas, com letras. Essa dupla aqui, 6h49. Para você que está no trânsito agora, tente um
3: momento. Em 75, nós começamos em 70, né? E os primeiros 7 anos foram muito difíceis. E a gente pensou muitas vezes em parar de cantar.
4: Éramos 8 irmãos, né? Os pais.
3: E os pais

0: 10 pessoas.
1: A gente saiu da.
0: Nosso pai era motorista de ônibus na época lá, quando a gente começou a carreira lá em São Paulo, né, no grande ABC, em Mauá, onde ele trabalhava de ônibus. E a gente começou muito cedo a sair para a estrada, nos cirquinhos pequenos, né, tentando ganhar alguma coisa. E muito cedo a gente descobriu que a música, o pouquinho que a gente ganhava, já era mais que o salário do nosso pai. Então aquilo virou meio que uma profissão de ter que parar de estudar e. Né, e
1: tentar sobreviver.
0: Tentar sobreviver. E durante esse primeiro período, que o senhor estava dizendo que era muito difícil, nosso pai teve um problema de saúde, machucou um joelho, parou, teve que parar de trabalhar, estava encostado. Ele não conseguia, o salário era menor ainda, né, quando ele recebia. E a gente foi fazer uma turnê no Paraná e choveu muito.
1: Não,
0: e aí veio uma geada muito forte.
1: 75.
0: Primeira vez que a gente conheceu neve. Foi muito frio, queimou os cafezais todos na época, que era o grande ouro do Paraná, eram as lavouras de café. E a gente foi tentando trazer algum dinheirinho, fazendo um show aqui e ali, tudo cancelando e não tinha jeito. E aí nós voltamos para casa mais duros do que nós fomos, né? E a gente tinha um carro, um Fusca, na época, que a gente chamava até de Genésio. E aí a gente chegamos em casa, os irmãos passando necessidade, mal tinha.
1: Aluguel atrasado,
0: não tinha dinheiro para
1: fazer. Comida era pouca.
0: Quase não tinha comida, né? E aí a gente falou, nós vamos ter que vender o carro, pagar as dívidas, comprar comida e tentar uma outra coisa.
1: Não, aí a gente tava ali no Lago do Paissandu, dentro do carro, conversando isso. E o rádio ligado. O Raul Seixas estava lançando um álbum, aquela música Tente Outra Vez.
2: Tente Outra Vez.
1: Aí a música começou a tocar, a gente aumentou o volume e aquela letra foi entrando, assim, no nosso coração, na nossa mente. E a gente, quando acabou a música, que a música fala realmente
2: fala.
1: Isso.
2: Gente, outra vez.
1: Ela levantou a gente, a gente falou assim, ó, o que nós vamos fazer se vender o carro e parar? Vamos continuar, vamos tentar outra vez. Aí, como é que a gente vai tentar? Eu falei, amanhã eu vou lá na gravadora e vou ver o que eu consigo.

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3: 6:07 AM. Bom dia. 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Chegando junto com a gente, BC Senepol também. Um abraço pessoal da Rondomingue. Nemisa Mineração, um abraço pro Brenão. Coisa boa acontecendo aí, né? 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Tá chegando a tradução da manhã. E você? 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Venha trazer sua marca para somar junto conosco. Você quer? Ah, eu sou mais pouca leitura, que eu não sei ler. Pode anunciar com os caboclos aí, que eles é tudo diferente mesmo. Eu não adianta você mandar texto pra mim, que eu não sei ler. Não. Mas como é que o senhor faz, palhaço? Vai comprar uma abóbora, ela é boa, tem isso assim, tem semente, tem casca, é assim. Mas o senhor não consegue ler nada. Chegamos tradução da manhã. Bom dia. Coloca sua marca em evidência.
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0: O que você está pensando?

0: 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Sete horas, bom dia. Tradução da manhã. Ontem eu entrei no supermercado para fazer uma compra, rapaz. Tava tocando uma música internacional e eu já tinha traduzido ela aqui e veio na minha memória, né? Como é bom a gente tem hora saber do significado das modas, né?
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0: E você tem curiosidade de saber o significado de alguma música? Participe conosco aqui na tradução. Fala, manda uma pra gente. Você vai poder curtir no seu carro, indo pro trabalho, casa, aplicativo. Como é que você tiver aí no aplicativo da 91? Fala pra mim aí. Desmembrar aí, ó. Descobrir o momento da tradução, né? 7 horas e 1 minuto. E obrigado pela audiência, pela companhia. Muita gente comenta com a gente. Escuta nós. Gratidão, vocês são diferenciados.
2: 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Você é diferenciado. 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
1: Aqui quem está falando é o Zezé de Camargo.
2: Aqui é o Luciano.
1: Eu tô aqui com ele, Luciano.
2: Eu também.
1: Com quem?
2: Alex Ribeiro.
1: É isso aí, garoto. Valeu, rapaz. Um abraço.

0: Se liga aí.
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7:13, trazendo um abraço pro meu amigo Arthur, rapaz. O Arthur tá lá no sítio, tranquilo, sereno. Aí perguntou, ô pai, o café é de hoje? Eu falei, a Milton falou com ele, eu conheci ele hoje, era 2:15 da manhã. Aí, então por isso o café tá frio, você é demais, eu falei, lá no cochilo no rastro não, meu filho. Ó o quebra, ó o quebra. Agora que eu tive lá no sítio dele, tratou dos peixes, tratou, rapaz. Tem umas traíras lá, ô Dante. Quase do meu tamanho. Lambari lá, tamanho do meu chapéu, umas tilapas grandonas, rapaz. Tilapa de 5 quilos. Jogou um saco, você sente aquele ração lá, rapaz. Os peixes tá tudo barriga cheia. Falou assim, essa não tá pegando nada aqui na lagoa.

0: peguei um facão com... Vou entrar aí dentro, você vai ver se eu não pego um peixe desse. Mas eu tava gripado, não posso ponhar também não. Tá?
1: Diferenciado.
0: Sai, cachorro! Simbora, 7 horas e 15 minutos. Bom dia. Um abraço pra turma. Tem que fazer um passeio a cavalo aí de novo, rapaz. Bora, bora.

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1: Um abraço pro amigo Roberto Carneiro, pessoal da Fazenda Rondominga. Turma lá na tirada do leite, na pegada. Rumo do batente. Um abraço pra toda a região. Daqui a pouco manda um abraço pro amigo Enísio também. Tá lá em São Domingos do Prata, curtindo a 91.1, alegria que contagia. É que nós temos para vender aqui uma moto XLT X 2007, 6.800. Tá aí. Vende porteira. Lá em São Domingos do Prata. Vendo a turma que tá querendo comprar aí uma carroceria, caminhão. A venda aqui também, ó. Tem umas bezerras Nelore pra vender diferente aqui. Tem luxo, luxo. Tá na onde? Tá na região da Zona da Mata ali? Isso é um Palio? Um Gol, hã? É, o senhor não conhece carro, não. O senhor fica falando, o senhor trapalha tudo. Ah, isso é Gol, senhor, né? É, eu deixa eu conferir pro senhor aí, que o senhor não entende carro. Sou da época de TL, Jeep, Variante, é... Então tá bom. Caravana... Simbora, 7:17. Ô, oh, você não menospreza as pessoas tirando onda que você tem conhecimento, não, que você não tem não, Beto. Fica na sua aí. O senhor não é, ó, o senhor não é um médico, o senhor não é um piloto de avião, o senhor não é um juiz, o senhor não é um lavrador, o senhor não é um vaqueiro. Só a diferença que move o mundo. Fica achando que o senhor é meio sabão, isso que bom, sabe nada não, senhor. Quando você chega perto do outro aí... Eu já vi o caboclo nadar com as mãos amarradas, só bater no pé. Você consegue fazer isso igual o senhor no Rio Pescado? Não, então você não é bom, não. O senhor fala uns 10 idiomas? Não, então você não sabe nada, não. O senhor sabe rachar um pau de lenha com um machado, com uma pancada só? Ah, não consigo, não. Então como é que o senhor é bom? O senhor consegue criar um tirão bezerro da Novia Nelore, que tem 6 anos que nunca foi no curral? Ah, não, é a pega, eu. Então como é que o senhor é bom? Passei o palpite aí, porque o senhor dirigia igual a Ailton Senna? Não. Um dia eu vi um caboclo pilotando um helicóptero, quando chegou aqui no alto da MEP ali, rapaz, que eu olhei cá pro centrão de molevade assim, eu bati, olhei pra um lado, olhei pro outro, falei, gente, se esse cara passaram mal, Deus que livre, dá uma dor barriga nele, não tem qualquer, ia falar comigo, ah, Alex de Bia, pilota aí, eu vou falar assim, meu filho, eu não sei não. Então, como é que nós vamos fazer? E eu falar com ele que eu sou bom pra montar numa mula em pelo, sapatear ela na tala, e não ia adiantar nada. E eu não sabia nada de apertar aqueles botões lá. Então. É, eu nessa catira eu ia perder mesmo. Uma coisa que eu ia falar com ele, eu falei assim, meu filho, é nós pedir pro Papai do Céu pra deixar nós descer, né? É, sem recurso nenhum, velho. Vamos que vamos, prepara as emoções. Simbora, vovô dizia, meu filho. O cara falou com outro assim, você não sabe ler o livro, não? O cara falou assim, ele não sabe, não. Mas ele te leva em trios e pegada pra essa mata aqui, que o senhor lê no livro, o senhor não sai lá no final, não.
2: Você é diferenciado.

0: 11h22, eu volto já. Um abraço, com participação. Tinha travado tudo aqui, travado tudo, tudo.
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1: Vamos falar com o povo aí. Você tá com pressa pra quê, Bento? É, agora o patrão vai chegando aí, tem que trabalhar, né? Você só trabalha quando o chefe tá aí na empresa, né? Ah, lá com você. Difícil, hein? Você só fica esperto quando o chefe tá aí. Fala, é possível? Não. Cavalo bom não gasta espora, não, meu filho. Cavalo bom reconhece as mãos firmes. A vida também reconhece quem aprende a liderar sem perder a essência. Não precisa ter medo, não, mas. Vamos que vai. Vovô dizia. E tem medo de perder o emprego é o cara que é muito serviço. Quem trabalha, meu filho. Fica gente na fila querendo a prestação. Bom dia.
2: E Alex Ribeiro.
1: Bom dia.
2: José Rosa do Caxambu.
1: Bom, rapaz.
2: Manda uma música de Leonito pra nós aí. Interesse pra turma do Caxambu. Da Fazenda Zé Cota pra todos.
1: Ai, cachorro, já pediu essa moda aqui, não tocou pra ele também. Eu vou reclamar com o dono aqui, não é possível. É, mas fala com ele, que eu não sei escrever Leonito, não. Sabe, não? Acho que escrever Leonito, não. Por isso que eu não entendi ele. Então pedi pra mãe escrever e mandar pra nós aí. Bom dia! É, a passarinha tá cantando lá.
3: Ô, Alex Ribeiro, bom dia. Que o Lovosca tá preta. Um abraço, meu irmão. Qual que é a música bacana aí pra nós? Uma do Aposta. É pra você mandar aí pra nós aí, tá ótimo.
1: Alô, valeu, um abraço pra Deus. Bom dia, 7h32. Toca a moda pro rapaz aí. Você não sabe escrever Leonito? Eu não sei. Diz que pra gente entrar no céu a gente não pode mentir, né? Então eu já tô numa etapa da minha vida. Eu tô sendo mais transparente do que o sol quando chega pra brilhar, pra mostrar pra gente. Ah,

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1: Bom dia!
2: Bom dia!
3: Demora 7:40.
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3: Vamos que vamos! Espero o cara falar aí, ó. A onda do meu tempo tem pressa. Ai, cuidado da sua vida, velho. Ai.
4: Tô com berrante.
3: Às vezes eu tô lá na esquina.
5: Bom dia, Alex Ribeiro. Bom dia, Alternativa. Aqui é Maria Aldir, da Consolação, condomínio Vila Bela, Santa Bárbara. Toca pra mim aí, Amado Batista e Eduardo Costa. Amigos, ofereço pra todos os ouvintes.
3: Bom dia.
5: Tchau, tchau.
3: Obrigado. Um abraço pra essa turma boa.
6: Bom dia, Alex Ribeiro. Para nós tem que ser assim com Paulo Fernandes, sai cachorro.
3: Obrigado, é muita gente boa que fala com a gente logo cedo, né? Que é? Fala com o povo acordar cedo aí, não, gente. Vai fazer frio. Que vai fazer frio. Tem que acordar, é 3:00 da manhã.
5: Bom dia,
3: já atendeu. Passa pro próximo aí, bom dia.
5: Bom dia, meu amigo Alex Ribeiro. Bom ou não? Manda pra mim a música Amado Batista aí, ó, secretária. Falei, tchau, obrigado. Que Deus abençoe nosso dia. Toca aí, Alternativa 91.1.
3: Alô, meu amigo Mariano.
7: Manda pro bom dia, Alex Ribeiro, que é o Marcelo do Cambolá. Alex Ribeiro, passa a música do Léo Magalhães pra nós aí. E manda pro Vitório do Una, o Mazinho, a galera da granja, Agroaves. Obrigado e sai cachorro e um bom dia.
3: Bom dia pra você, muito obrigado aí pela audiência. Tá tocando essa música aí, Benê? Você que pôs essa música pra tocar aí?
8: Aqui na terra estão jogando futebol. Tem muito samba.
3: Chico Buarque? É, tocando Chico Buarque.
8: Em outros dias bate sol. Mas
3: bom,
8: o que
3: então?
8: Eu quero lhe dizer que a coisa aqui tá preta.
3: Dá uma força pra ele. Ah, caçar, molar os outros, não, vô. Povo da região, bom dia.
9: Ô Alex, bom dia.
3: Bom dia.
9: João Ribeiro de Manhuaçu.
3: Tudo bem?
9: Direto da zona da Mata Mineira.
3: Ô, meu amigo.
9: Se for possível, toca pra nós, tá falado com Eduardo Costa. Obrigado, meu irmão.
3: Beleza, como é que tá Manhuaçu aí? Se for na época pra apanhar café, você chama nós aí. Não é pra tomar café, né? Pra apanhar, né? Rissar café, Beto. Nossa, mãe. Os cafezinhos amarelos, rapaz, agarrado no talo ali, rapaz. Nossa, mas. Ah, se eu tinha preguiça, tinha não, senhor. Eu era um terror pra trabalhar, porque tinha uma morena bonita que trabalhava do meu lado. Eu tive que mostrar pra ela que eu era bruto mesmo. Mostrar pra ela que eu era diferenciado mesmo. Na minha época, rapaz, o pai falava assim: ó, um homem não pode ser ledo e nem frouxo, não. Uma saca de café de 60 quilos até. Isso é hora e 20. Né? Dá pra morena ver que nós era desembolado mesmo na emoção. Oh, será?
10: É diferenciado.

0: 12 minutos para as 8 da manhã. Muito obrigado, Molevar de toda a região. Bom dia.
1: Oi, Alex, bom dia. João Ribeiro de Manhuaçu.
0: Bom dia, já atendendo. Bom dia para vocês aí. Manda um abraço pro Cristiano, tá ligado conosco na estrada aí. Alô, Cristiano. Alex Ribeiro, você é o cara. Manda um alô para nós aí. Dizer cara de pau, né? É, o senhor é mesmo, Alex Ribeiro, porque o senhor não é bonito, não é grande, não é rico, não é inteligente. O senhor chegar e andar no meio de muita gente, o senhor é corajoso mesmo, cara de pau mesmo. O senhor não sabe ler.

0: Alex, mandou um alô pro filho meu, que é Arthur. Nós estamos no rádio, porque eu tô escutando no rádio aqui.
1: Alô, Arthur!
2: Alô, Alex, bom dia! O Alex toca pra nós aí, fazendo favor. A música de Gene Gene. O machado cortou, o cavaco voou. Bom dia pra nós, menino.
1: Bom dia! Alô, Badrão, essa música é boa, né? O cara chamou o cara pra pescar, ele teve dificuldade, falou, ah, leva sua esposa comigo. Tem bala a letra da música. Os autores são criativos demais. Ouça a letra da música TV. O cara chamou o colega pra pescar. O cara falou, ah, não tem disponibilidade, não. Então sua esposa vai comigo. É, Gini, gente, você caça confusão, pô. Caça.

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3: Horas e 55 minutos, já preparando pra ir embora já? Né? Posso sentar aí, ó. Calma aí. Tem 5 minutos, mas dá pra fazer um voo longe ainda. Calma aí.
4: Bom dia, Alex. Bom dia. Aqui é Geraldo, hein?
3: Bom, Geraldo.
4: A gente fica olhando aí, né? Obrigado a falar. Sai, cachorro!
3: Bom dia.
5: Ô, Alex, bom dia. Bom dia. Tudo bem com você?
3: Tudo bem.
5: Aqui é o Cleide da Biquinha, Santa Bárbara.
3: Tudo bem,
5: Cleide. Um abraço para todos aqui da Cenibra. Principalmente para Robert, Gleice e para minhas filhas Ana Laura e Ana Clara. Toca com frutos, José de Camargo e Luciano. Obrigado.
3: Obrigado. Eu fico triste que nós não conseguimos atender todo mundo aqui, mas o Anderson tá chegando com boas energias aí. Bom dia.
6: Fala, Alex Lino. Bom dia, patrão. Aqui, toca aí para nós aí a música aí de Água no Leite aí, fechou? Aí, o Anderson tinha ficado com o ciúme que eu tinha tirado foto de você aquele dia lá. Eu falei com ele, fica assim não, senhor. O dia que eu te ver, você não assina uma foto junto também? Tirei uma foto com ele aí, tô te mandando pra você ver. Senta, tá, Deus, chama na bota.
3: Tirou
6: sair
3: foto
6: trabalhando. Bom trabalho pra nós.
3: Aí ele é bom tirar foto com ele, pai. Ele anda com as camisas aí de mais ou menos 7.200, 9.000. Eu, a roupa minha é a mesma, rapaz. E é diferente mesmo, o homem é bruto, hein? Ontem mesmo ele parou com o automóvel dele ali no quarto de pedra ali, rapaz. Vou falar com você, desceu até o helicóptero socorrer ele. Mas não que aconteceu nada. Não é que aconteceu nada não, meu, entendeu? Porque foi assistência técnica mesmo.
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3: Alô, Evandro. Gente, eu tenho que finalizar. E a Casa Branca, Moreno? Nossa, preto dia da Morena que morava na Casa Branca, na esquina daquela
8: rua. Aquela Casa Branca, no final da rua.
3: Falei com a Morena, né?
8: Se você quiser,
3: ela pode ser minha e sua.
8: Ela pode ser só minha e sua.
3: Se
8: nem tudo for perfeito.
9: Oi, Alex Ribeiro, é ele que ele está vindo. Bom dia.
8: Juntos,
9: ô, Alex, toca aí pra mim.
8: No meio da briga,
9: Nayara Azevedo,
8: e no final
9: filho criado tudo, com vó. Fazer um favor. Bom dia. E Deus abençoe pra todo mundo aí.
3: Bom dia. Muito obrigado. Acabou o programa Pensamento da Manhã.
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3: Quem negocia seus valores perde a si mesmo antes de perder qualquer coisa.
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3: 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Bom dia pra nossa amiga Alessandra. Essa é diferenciada, hein? Padrão. É, menino.

0: estilo competente quem trabalha na Casa Branca com Trump. Essa menina desembola o tempo que vier, né? Bom dia, Anderson Vena, tudo bem com o senhor?
1: Bom dia, o senhor tá bem, graças a Deus?
0: Tudo bem, eu tô meio acanhado porque já deu 8 horas.

0: fio dele aqui do celular, do WhatsApp, não.
1: Você fica divulgando essa foto minha aí, você tem costa larga pra ganhar um processo nas costas, hein?
0: Deixa eu falar com o senhor, o senhor não vai acreditar. Eu fui ver a Luquinha. Luquinha colocou a foto do senhor sem camisa no perfil dele aqui.
1: Não é possível.
0: Pô, no Lucas. WhatsApp dele.
1: Vai vigiar bem o voar, ô.
0: Eu disse, que é isso, Ivera, rapaz? Ó. Agora eu já vi marquinha de biquíni. Já viu marquinha de biquíni? O senhor tem marquinha de camisa, né? A parte do pescoço, até no pescoço de uma cor. Na mão, outra cor. Que o senhor, bom que o senhor usa só camisa social, né? Coisa boa. Falar nisso, deixa eu mandar um abraço aqui para um amigo nosso que foi lá dar um socorro pra mim ontem. Porque ontem o carro deu problema aí na BR. Falar nisso, eu mandar um abraço pro Geraldinho, tá lá ouvindo a gente.
1: Alô, Geraldinho.
0: E parou ali perto do Código de Pedra ali, sabe? Aí eu deixei o carro lá e vim embora rápido, peguei uma carona. E vim pra poder não atrasar o senhor aí, do senhor ir embora. Né? Então o senhor saía tarde, a dona senhora... O senhor podia brigar com o senhor lá. Aí eu vim e deixei o carro lá, porque o lugar tava... Como é que chama o nome do lugar lá?
1: Ali no Corre de Pedra ali, ó.
0: Como é que chama?
1: Chama? Propriedade do meu amigo Toninho.
0: O Toninho, desculpa, viu? Larguei aí na porta aí da... propriedade do senhor.
1: Toninho, gente boa.
0: Aí eu... porque eu vim rápido, podia acionar a proteção veicular que a gente tem, né? Que é da certificar e tal. Aí eu falei assim, não vou acionar não, porque aí eu não vou estar aqui no local... E não acionei. Aí eu até comentei aqui na rádio, no reboque. Eu vou falar com você a verdade, rapaz. Eu cheguei lá na hora do almoço pra poder buscar o carro. Se eu te contar, você não vai nem acreditar. Cheguei lá, tinha 18 reboques.
1: Ué, eu passei lá e eu pensei mesmo.
0: Ué, isso aí, que é isso? Né? Manifestação Bolsonaro? Paralisação dos caminhoneiros? Eu falei, o que tá acontecendo? Eu falei, não, nós viemos aqui rebocar o carro do senhor. Eu falei, não. Já deu aí. Quer aproveitar e mandar um abraço pro Lado. Ô Lado, um abraço, viu? O Lado foi e trouxe o carro. Um abraço, viu, Lado? Obrigado do reboque aí, a turma toda. Acabou que não precisou nem de acionar a proteção veicular, já resolveu o problema já.
1: O senhor ainda é bom que é porque o senhor quis descansar o carro. Meu,
0: quando eu vim embora.
1: É petróleo, direto.
0: Quando eu vim embora, nós vim embora.
1: Meu
0: vim
1: é
0: embora.
1: Petróleo.
0: Carona, precisa de ver carona. Tá disputando quem me dá carona? Falou, ó. Se eu soubesse, eu não tinha nem comprado carro, não. Começa a vir trabalhar só de carona agora.
1: A gente briga assim, mas é a pura verdade, né, rapaz?
0: Aí eu vou parar na cascata agora. Paro na cascata, fico do outro lado da BR e vou e volto de carona.
1: O povo é bom mesmo. Eu tô, olha, rapaz, eu tô andando aí, toca a buzina pra um lado, pô, só que eu tô fazendo alguma coisa errada. Ah, eu vou daqui dali, rapaz.
0: É, rapaz, graças a Deus.
1: Amizade é algo maravilhoso, né?
0: Graças a Deus.
1: Como é que, preparado pra quarta-feira, já estão virando pro final de semana, sexta-feira já tá espiando nós já?
0: Eu tô sem compromisso final de semana. Se alguém tiver algum compromisso churrasco, interessante, não, alguma coisa que saia fumaça e tenha um ingrediente geladinho, pode me chamar. Já vou adiantar pra você, hoje é dia 20...
1: Hoje é 27.
0: 27. Então eu só recebo dia 7, dia 8. Então eu não tenho pagamento, não. Então eu já vou avisando que eu tô sem dinheiro, tô desprovido de recursos financeiros. Então se for me convidar, já saiba que eu não posso pagar também, que a maioria das pessoas, você paga depois. É igual Juninho, né? Juninho Carro. Um abraço, Juninho. Deus abençoe.
1: Bom dia pra você.
0: Fui lá pra comprar o carro, lá e falou assim, não, tem esse aqui que é muito bom. Falei, ô Juninho, não tem dinheiro não. Falei, não, você paga depois. Não, nele depois também eu não tenho não. Você paga o dia que der. Falei, aí já melhorou um pouco, né? Facilidade, né?
1: Verdade. Bom, Anderson, bom dia pra você, um bom trabalho, um excelente manhã. A partir de agora eu tô te ouvindo aí, tá bom? Parabéns.
0: O senhor tá fazendo isso?
1: Ontem eu ouvi o senhor, eu caminhei mais ou menos aqui na tocada do carro, uns 40 quilômetros, e o senhor tava com um povo tão animado aqui que eu falei, senhor Gito, se tivesse no forno carvão, numa foice, numa enxada, eu queria ver se antes tava.
0: Não, eu pago 30 dessa. Reais cada um que manda mensagem.
1: Aí. Cara, teve um que perguntou, quer vir aqui pra ver qual aplicativo que nós usa?
0: Pra quê?
1: Pra ter participação?
0: Foi, chama Fama.
1: É igual o seguidor. O cara me ligou outro dia e falou: você quer 500 mil seguidores? 750. Eu falei: mas seguiu pra quê? Eu sozinho, dizendo: olha, os passos estão pesados.
0: Esse pouco de gente que me segue já dá trabalho.
1: 500 mil pessoas, 750. Falou: você vai amanhecer com 500 mil de seguidores seguindo o senhor. Eu falei: senhor, vai pingar um real na minha conta todo dia? Não.
0: Depois que meu sonho.

0: obrigado, Molevade, obrigado, região, pelo carinho, pela audiência, tá chegando. Agradecer mesmo a turma aqui e agradecer o povo que acompanha a resenha mesmo do Anderson aqui. Então você fala conosco, né, rapaz? Bom demais. Eu pergunto, olha, vocês bolam alguma coisa? Que bola mesmo? Pessoalmente aqui mesmo, né? Inclusive mesmo, ele chegou com um café ajeitado hoje, com uns biscoitão de polvilho aqui de 70 centímetros, guardou tudo lá dentro. Eu falei assim, gente, nem ofereceu a gente também. Ah, com você ruim, dá doido. Hã?
1: Muito igual o senhor, tudo dado também.
0: É?
1: Tudo dado. Tudo dado. Tudo dado.
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1: É o sinal. Sacola que o senhor traz, eu vejo que é tudo dado. Viu? Pra qual biscoito dele, eu vejo com biscoito misturado. Biscoito de sal, com biscoito doce, vem tudo misturado. É que ele pega e vai igual na igreja, vai recolhendo essa colinha.
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0: Olá, bom dia para você de Fomo Levade, toda a região do Médio Piracicaba, quarta-feira, 27 de maio de 2026. Chegamos a 147 dias do ano, restam 218 dias, a lua está na fase crescente. Vamos no outono. Hoje é dia dos serviços de saúde do Exército, dia do profissional liberal, dia da imprensa, né? Aí do interior, parabéns a todos os colegas. E dia também, hoje, né, do aniversário de Ivete Sangalo, grande profissional, né? Dia de Santo Agostinho, tá chegando as informações com a jornalista Kindali Brandão, na sequência tem Anderson Pena chegando com as grandes emoções. Bom dia, Kindle, tudo bem?
4: Bom dia! O tempo hoje fica parecido com ontem. A previsão é de sol com céu nublado durante o dia em João Molevade. Já as temperaturas vão variar entre mínima de 17 graus e máxima de 28 graus. As informações da previsão do tempo são do IMET, o Instituto Nacional de Meteorologia. E ontem, a ANEEL, a Agência Nacional de Energia Elétrica, autorizou o reajuste tarifário anual da CEMIG e a conta de luz vai ficar 6,5% mais cara. O reajuste não é igual para todo mundo. Ele é dividido pelo tipo de imóvel. Para consumidores residenciais e pequenos comércios, a conta vai aumentar 5,2%. Para indústrias, a conta vai subir 9,4%. A média geral do reajuste é de 6,5%. O aumento do preço da conta de energia da CEMIG entra em vigor a partir de amanhã, dia 28 de maio. No entanto, o impacto do reajuste vai ser percebido pelos clientes de forma gradual a partir das faturas emitidas em junho, com vencimento em julho de 2026. Entre os fatores que mais influenciaram o reajuste deste ano está o impacto das despesas de geração de energia ao longo do ano. Outro destaque é o crescimento dos incentivos à geração distribuída, principalmente à energia solar. Voltamos em breve com mais notícias. 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Direto da redação, Kinderli Brandão.
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você que tá chegando agora, bom dia pra você que tá na estrada, que Deus abençoe ricamente você e toda a sua família. Hoje é dia da imprensa do interior. Hã? Ah, para, tô deixando a gente pro ladinho assim, será? Dia da imprensa do interior, nem sabia que existia dia da imprensa do interior, né? Nós somos da imprensa, não importa se é do interior, se é da capital, estamos prontos para poder levar muita alegria, muita informação para todos os ouvintes da rádio, dos jornais. Os jornais e os rádios do interior cumprem um importante papel de retratar e noticiar com destaque os acontecimentos de suas comunidades, levando conhecimento, provendo a cultura local, enfatizando o direito à cidadania das populações também. E mais do que isso, falando não só da região, mas do mundo inteiro, é ou não é? E por falar em mundo inteiro, você que está aí ouvindo a gente, não importa se você está no interior ou na capital, mande mensagens pra gente porque o telefone está liberado. 38516244, no oferecimento de Drogaria Nossa Senhora Aparecida, diz que medicamentos é o 38526060. 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Hoje eu passando pela estrada, eu vi um moço ouvindo essa música em alto e bom som. Eu falei, quando chegar na rádio eu vou tocar. Deu uma saudade danada. Eu quero que você também expresse qual é a sua saudade, qual música que você, quando ouve, lembra do passado. Manda pra mim, hein? 38516244. Fez sucesso e faz sucesso até hoje.

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1: Sensacional. Alternativa, agora são 8 horas e 24 minutos. Daqui a pouquinho tem a nossa reflexão da manhã. 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Telefone já tá liberado, deixa eu ouvir o povo que já chegou por aqui logo cedo. Bom dia!
2: Anderson Pena, bom dia, meu chegado, meu amigão. Meu irmão. Hoje tudo eu não tô bom, não. Vou falar, você tem que trabalhar brigado com a mulher, isso aí não rola, não. A mulher cismou que vai nesse show de Gustavo Lima. Ai, não ai, vai, ai. Não. Falei com ela.
1: A briga lá em casa tá grande também.
2: Isso aí não é bom, não.
1: Não é, não.
2: Manda uma música pra nós aí, Chico Rei Paraná aí, ó. Manda um alô pro fiel pedreiro aí, gente boa. Nosso fiel lá do Morro da Água Quente, ele tá meio doente, tadinho, tá passando mal.
1: É mesmo?
2: O Moreira arrebentou ele, sacaneou com ele.
1: É mesmo?
2: Tadinho. Manda um salve pra nós.
1: Não é fácil, não.
2: Bom dia, bom trabalho pra nós. Deus abençoe.
1: Obrigado, irmão.
2: Dia aí.
1: Vou te dar uma
2: meu
1: dica.
2: Amigo, meu, gente boa.
1: Se você tem boa, moral na sua arame. Casa, não deixa a esposa ir lá no Gustavo Lima, não. Não deixa, não. Não deixa, não, que você vai dar ruim. Falando pro senhor. Hã? Se eu vou deixar a minha? Pra não deixar, eu não vou, não. Que a vai. Eu não mando nem em casa. É.
3: Bom dia, Anderson Pena, tudo bem com você?
1: Beleza.
3: Manda uma música boa pra nós aí, Elton John, né, Kita? Eu vou oferecer pra mandar aí pressão, meu maridão, pra Márcia Amaral, pra tia Lígia lá em Fernandes, pra Maria da Consolação Santa Bárbara, pra minha irmã Rosimar, pro meu primo Rodrigão, pra você e pra todos os ouvintes. Deus abençoe o seu dia. Querida.
1: Abraço apertado pra você também. Bom dia, bom dia, bom dia, bom dia, meu amigo Sandrinho.
4: Bom dia, seu pé. Eu sou
1: o
4: Pedro.
1: É o Ciel.
4: Manda um salve pra nós no Anjo.
1: Fala, Ciel.
4: Manda um salve pro ajudante Supremo, Josué. Manda um salve pro Diegão, Rodrigão, Pé de Cana, Vanderlei Pressão. Manda um salve pro Neguinho da Macharré. Manda um salve pra Moreira e o Vandinho Mecânico. No mais aí, tchau, obrigado.
1: Tchau, obrigado. Bom dia, Anderson Pena. Bom dia, amigo. Vamos que vamos. Quem tá mandando mensagem pra gente aqui? É o Vaguinho? Alô, Vaguinho, bom dia, meu irmão. Deus abençoe demais você também, viu? Bom dia, meu amigo Moreira. Esse aqui, eu vou falar a verdade. Vou falar com o Popó pra chamar ele pra poder lutar, né? Acho que o Ciel falou com ele assim, Taekwondo, Kung Fu e Jiu-Jitsu. Pra poder lutar com o Moreira. O Moreira falou assim, e eu sou briga de rua.
5: Ô Pena, bom dia. Bom dia a todos os ouvintes aí. Bom dia, hoje vai lá pra Barreto, Leanquinha Gomes de Melo, Rio Pescaba, é 18 Anete, Barretinho Gás, o Naniquim lá, o enjoado lá, o mulher que você falou, né? Sidney lá no Casa Ração Molevade, todos no Morro da Uaquente, lá no DCL Carioca. E no Morro do Aquém pra mandar, vamos mandar quem? Rato Barriga Branca, se, o Pai de Ciel, pode mandar um bom dia pra ele também. Ele não é ruim, não. Ruim é onça comer no ninho, não comer no ninho. E também pro Ciel, meu burrinho, não posso esquecer que é burrinho, não, que é burrinho mano de pelo. Bom dia, Ciel! Neguinho, Rangel, é chega boa. A bota!
1: Ciel é gente boa. Agora uma dica especial de programação cultural. O cinema na cidade está de volta a Rio Piracicaba e acontece nos dias 29 e 30 de maio, sexta e sábado, na Praça Maria do Rosário Caldeira. Chama os amigos, reúna a família e venha viver 2 dias de cultura, diversão e emoção com a programação gratuita para todas as idades, hein? Vai ter concerto cívico, coral musical, corporação musical, Boi e Fogueira do Caxambu, apresentações circenses, mágica, música, sessões de cinema ao ar livre e muito mais, tá? Na sexta-feira, dia 29, a programação começa às 19h30. No sábado, dia 30, começa às 18h30. Tudo de graça, viu? A programação completa está no Instagram, @cinemanacidade. O programa que inspira, educa e transforma. São 8 horas e mais 28 minutos. Bom dia.
6: Alô, Anderson Pena, bom dia. Papai do céu abençoa nós, rapaz.
1: Amém.
6: Aqui, passando aqui pra mandar um alô pro meu tio Moreira aí, ó. Ai, Moreira, gente boa. A Érica Bruta, barador, tá? Fala com o amigo, sim, ó. Você sumiu, não manda um alô pra nós aí. Ô, neguinho, nego bom, esse neguinho é gente boa demais, viu? Operador bruto. Máquinas pesadas aí, ó. Mandando também um alô pra minha irmã aí, ó. Rayane, gente boa demais. Ô, Rayane. Tá aí, ó, no comando aí, ó, do volante gigante. Aqui, toca pra nós uma música boa aí, ó. É, Leozinho do Forró. Hoje vai ter fuzuê. Bom dia pra nós aí, bom dia pros ouvintes. Tamo junto.
1: Valeu, queridão, bom dia.
7: Bom dia, Anderson Pena. Bom dia, galera, todos os ouvintes aí de A a Z, de 0 a 100. Pra não esquecer de ninguém aí. De 0 a 1 milhão, pra não esquecer nenhum tubarão. Aqui é Rodrigo de Jesus, da Sincope. Estamos aqui na mina do Brucutu, na puxada do minério, meu querido. Manda um abraço aí pro pessoal aqui da empresa aqui, a Daiane, Penélope Charmosa, Mossoró Uau, Thiago Bolinha. Vai mandando também um abraço aí pro Léo, Raildo, Rafael, Dedé e todos aqui da empresa aqui que estão sintonizados aí na Alternativa FM. Meu querido, um forte abraço pra você também, que Deus te abençoe. Obrigado, e te guarda. Te dê sabedoria pra você lidar aí todos os dias com nós aí, que nós somos chatos. E você irradia toda essa alegria pra nós aí todos os dias. Isso é muito bom, Anderson Pena. Que Deus te abençoe e te guarda. Manda pra nós aí Legião Urbana, meu querido. Qualquer um da autoria deles aí é muito boa. Forte abraço.
1: Valeu, querido. Tchau, tchau. Terezinha também tá ouvindo a gente. Alô, Terezinha.

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1: Alternativa, são 8:43. Deixa eu ouvir alguns áudios que chegaram aqui pra gente trazer a nossa reflexão da manhã. 8:44, caiu mais um pauzinho, né? Não? 8:44, bom dia.
2: Nossa, Pena, bom dia, tranquilo, tranquilidade. Rodrigão por cá, seu pesadelo chegou, hein?
1: Não vem tirar minha paz hoje não.
2: Ontem, cara. Você também? Você também tem um bom frango de macumba, hein, menino? Você tá doido, hein? Nossa, Pena, o que aconteceu com você? Você branqueou os cabelos todos aí? Você tá pintando
1: luzes.
2: Ou você tá fazendo luz?
1: Luzes.
2: É, a pressão, tá com a pressão meio alta, tá? Uma notícia dele aí que, sei não, tá? Esses matos que virou a munheca mesmo. Mas aquele abraço, tchau, obrigado.
1: Eu acho que a Joelma tem que preocupar um pouquinho com o senhor, porque o senhor dá conta do pressão todo dia, o pressão não tá nem aí pro senhor, viu? O senhor fica falando o tempo todo, chega de falar do pressão, chega de ficar molando o menino lá, coitado, viu? Ele é casado, tem compromisso, viu, Rodrigão? Pelo amor de Deus.
3: Fala, Anderson Pena, bom dia, meu caro. Deus abençoe o nosso dia aí, nossa Wilson, semana aí, nossa quarta-feira. Bruto. Fala comigo aqui, toca a música do Gustavo Lima aí, retrovisor. Boa, show, mano. Fechou? Oferecer lá pra minha esposa Érica lá, pra minha filha Ellen, pra minha sogra lá, Vera lá, pros meus pais que estão lá em Santa Maria de Tabira lá ouvindo, pra todos nós aí, pro nosso ouvinte aí, manda aí pra todo mundo aí, fechou? Valeu, fechou? Querido. Aqui. Pelo amor de Deus, dá pra tirar foto com você, meu Alex Ribeiro, não dá pra tirar foto com ele mais, não? Uai, eu tenho 15 dias que eu tirei uma foto com ele, ele tá com a mesma roupa até hoje? Você tá doido? Porque a roupa não, dele já tá andando sozinha. Saí aqui, ela chega lá na chácara dele sozinho. Você tá doido? Chama.
1: O problema é que tem que abaixar, tem que ajoelhar pra poder tirar foto com ele, né? Não pedia, né? Porque é pequitinho, né? Aí tem que ajoelhar pra ficar mais ou menos a foto legal. Se você...

0: Se tirar a foto com ele em pé, fica uma foto estranha, difícil, fica. É difícil de enquadrar, sabe? É. Você tem razão, tá complicado. Bom dia!
1: Outros pena, narigudo, bom dia. É, beleza? Dia, deixa eu falar com você aqui. Vamos neguinho lá, falou pô. Aí, ó. Que a mulher falou que tá brigado com a mulher. A mulher dele deu duas opções pra ele. Ou você deixa no show de Gustavo Lima, ou você vai dormir no sofá. E falou que se perder o show de Gustavo Lima, ele vai sair de casa, tá? Aí ele mandou mensagem pra mim, eu falei assim, ô neguinho, vai com a mulher, só, paga R$300 cada um no ingresso e vai com ela. É bom você ver também o show de Gustavo Lima, você gosta dele. Você gosta dele, você gosta que chama você de ô bebê, ué.
0: Não, você é boba, esse negócio de Gustavo Lima não tá com nada no balai, não. Misericórdia, não vai dar, não. E eu lá em casa, porque eu vou porque... Que não tem outro jeito mesmo, porque eu lá em casa eu não mando nada. Mas o negócio de levar a dona pra ver Gustavo Lima não é legal, não. Você que tem comando em casa aí, meu irmão, não deixa, não. Cleide Messias, minha amiga lá da Biquinha, lá em Santa Bárbara, tá ouvindo a gente. Tá na hora da nossa reflexão. 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Bom dia para você, meu amigo, e bom dia para você, minha amiga, que gosta de exclusividade. 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Às vezes o que falta não é tempo, né? Pois é, chegando o Dia dos Namorados, já preparou alguma coisa pro Dia dos Namorados? Ah, antes não preparei nada ainda. Pois é, depois reclama. 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Olha, eu vou te falar outra coisa. 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E deixa eu agora trazer a nossa reflexão da manhã. Eu acho que hoje alguém vai até me criticar pela reflexão de hoje. Porque eu acho, escuta bem, eu acho que a gente não deve ter direitos iguais. Não, mulher e homem, esse negócio de direitos iguais, eu não concordo com isso. Eu não concordo, sabe por quê? Porque quem me deu a vida foi uma mulher. Ela me deu a vida, limpou o meu cocô, limpou o meu xixi, ela me deu de comida, me deu mamar. Ela cuidou de mim e se hoje eu sou quem eu sou graças a essa mulher, a minha mãe. Como que eu posso ter um direito igual a ela? Ela tem mais direito do que eu. Claro que deve ter mais direito que eu. Aí, vamos então depois a minha esposa. A minha esposa, eu chego em casa, ela tá ainda no trabalho.

Ela chega depois de mim e ainda consegue fazer coisas que eu não dou conta de fazer. Eu até tento, ajudo às vezes, mas quem se responsabiliza para poder cuidar da casa, cuidar da tarefa da criança, cuidar do banho da criança, cuidar de saber se ela está indo bem na escola, é a minha esposa. Que inclusive eu digo sempre que eu a amo muito e que é o amor da minha vida e a pessoa que realmente tem me ajudado bastante. Eu ajudo em casa? Ajudo. Mas não chega a metade do que ela faz em casa. Não chega a metade da responsabilidade que ela tem. Hoje até as coisas da minha empresa, às vezes o faturamento, quem resolve para mim é ela. Até a senha que eu esqueço do Instagram, é ela que sabe. Então eu acho que eu não devo ter os mesmos direitos que a minha esposa, que é mulher. A minha filha é uma filha maravilhosa e eu faço de tudo para ela e tento fazer o melhor para ela. Então, meu amigo, essa história de direitos iguais, eu não concordo muito. Lá em casa, eu agradeço a Deus por ter as mulheres que cuidam de mim, as mulheres que me fazem um homem mais feliz. E se hoje eu tô aqui trabalhando, se hoje eu tô aqui tranquilo, é porque tem alguém que está preocupada, tem alguém que está cuidando de mim nas orações, e que quando o bicho pegar, eu sei para onde eu vou correr. Seja para minha mãe, seja para minha esposa ou minha filha. Eu acho injusto elas terem igual o que eu tenho. Eu acho justo que elas tenham mais direitos do que eu. Porque eu já vi que elas têm muito mais responsabilidades. Apesar que as responsabilidades, elas devem ser iguais, aí sim, a mesma responsabilidade que eu tenho como homem, a minha esposa tem como mulher. Só que lá em casa, elas assumem essa responsabilidade muito melhor do que eu. E eu vou dizer mais, a vida, meu querido, é uma passagem muito rápida. O que a gente tem que entender é que tem horas que a gente é convidado para poder ser o ator principal. Tem horas que a gente é convidado para ser o coadjuvante. Tem horas que a gente não é convidado nem para poder estar na plateia. Então, se você consegue estar no filme, esse filme que Deus te coloca, presta atenção, você é beneficiado. Você tem que agradecer por estar participando desse filme chamado Vida. Que forma que eu vou fazer para poder agradecer? É saber realmente quem é importante na sua vida. É dar valor para aquelas pessoas que são importantes na sua vida. E a gente tem que valorizar e muito a nossa família. E às vezes você só não é valorizado na sua família porque você não dá valor para ela. Eu sou a favor e faço de tudo pela minha família. E mais do que isso, é fazer pelo próximo. A gente, nessa terra, tem gente que pergunta: Anderson, por que que você faz isso pro fulano, pro Bertano? Você nem conhece. Porque a gente está aqui, nessa terra, nesse filme, para trabalhar pro outro. A gente não está aqui para trabalhar pra gente. A sua única importância, escute bem o que eu estou dizendo, é servir o próximo. Não porque você é gente boa, é porque você é escolhido por Deus para fazer isso. É porque é mandamento de Deus você fazer isso. Se você não faz, procure fazer. E quando eu faço fazer, não falo aqui pelo rádio, não. Às vezes é um vizinho seu aí que precisa de ajuda. Às vezes é uma pessoa que você nem conhece, mas você passa por ela todos os dias. Às vezes é alguém na empresa que você vê que ela está passando por dificuldade. Você não tem coragem de dar um abraço. Eu não tenho um centavo, Anderson Pena. Mas às vezes você não tem coragem de dar um abraço nela. Então pensa nisso que eu estou trazendo para você nessa manhã. Reflita sobre isso. Agradeça as pessoas que estão ao seu redor. As pessoas que, através dela, você é quem você é. Porque eu só sou quem eu sou hoje. Graças às pessoas que passaram na minha vida, que me deram a oportunidade lá atrás, no rádio. Eles precisavam de mim, mas me deram a oportunidade. Sou graças à professora,

Sou graças à senhorinha que fazia merenda na escola. Sou grato àquela gari que quando eu saía para a escola já estava trabalhando há muito tempo, já estava terminando o seu serviço. Quantas garis acordam 4 horas da manhã? Para que quando você sai às 7, às 8, a rua já está toda limpa. Sou grato ao padeiro que quando eu acordava, ia na porta de casa e já estava pendurada a sacola com o pão. Porque alguém acordou mais cedo do que eu para poder fazer o pão, para quando eu acordasse, estivesse quentinho. Então agradeça a Deus por tudo que Ele tem feito na sua vida. E agradeça as pessoas, porque você não...

Você segue aí, eu tô te preparando. Tá na hora da sirene tocar por aqui. Ô, meu irmão, toca a sirene direito aí, ó. Aê, menino. Tá na hora de escolher os clássicos sertanejos, clássicos que fizeram sucesso no passado e fazem sucesso até hoje. Os dois primeiros áudios que chegarem, escolhe os clássicos. Tem algumas pessoas que estão querendo a reflexão de hoje. Essa reflexão foi de coração mesmo, não tem nada anotado e eu não tenho ela. Vou ver se o Edson tem ela aqui na escuta pra gente poder passar novamente para as pessoas, tentar mandar para alguém aqui, mas eu não consigo porque foi, não tá escrito, tem nada escrito. Foi de coração mesmo de hoje, eu senti no coração de falar isso, da importância das pessoas.

pessoas que fazem história, fazem a minha vida ser do jeito que ela é, né? E eu digo porque esses dias mesmo eu passei por um momento complicado aqui. E tem coisa que a gente não pode deixar de falar, sabe? E de agradecer. Parece que é coisa comum, mas algumas pessoas sentiram, né? Que eu tava meio pra baixo e tal. Não no rádio, às vezes em casa a gente fica meio

0: uma que o Cláudio, o garoto, meu amigo, a minha esposa também, Tatá, eu falei, ó, sei que tá acontecendo, mas eu tô aqui. É a melhor coisa que existe. Aí na hora você já levanta a cabeça e segue. E com certeza é o esteio que a gente tem na vida da gente, né? A gente só tem que agradecer a Deus pelas pessoas que Deus coloca na vida da gente. Às vezes pergunto, por que, Anderson Pena, que você está sempre procurando fazer as coisas para ajudar um o outro? Porque sempre fazem para me ajudar, sempre fizeram, inclusive no passado, quando eu era criança também, né? Então a gente tem que retribuir tudo que a gente recebe todos os dias, não é não? E eu vou retribuir a Dona Maria. Dona Maria, bom dia, minha querida. Vou tocar o áudio dela de uma vez, senão daqui a pouco vai ficar brava comigo. Bom dia, Dona Maria.
1: Bom dia, Nação. Você é Dona Maria de Gomadinho, Perescaba. Passa uma música pra mim, pra sua família, pra todo mundo. Esquece não, tá? Dona Maria de Gomadinho, Perescaba, tá?
0: Tá bom, tá.
1: Esquece
0: bom.
1: Não. Bom abraço, dia. Jesus abençoe você e sua família.
0: Copiou, minha amiga. Eu vou tocar alguns áudios aqui que eu recebi mais cedo, até 8h30. Deixa eu ouvir aqui o áudio que chegou aqui até 8h30. Bom dia.
2: Bom dia, Anderson Pena. Aqui é o Gladys Pereira. Também estou aqui ligadinho na Alternativa.
0: Bom.
2: Ô, Anderson Pena, eu tava vendo você comentando com o Alex aí. Fim de semana você não tem nada para fazer. Ó, rapaz, eu vou convidar você aí para bater uma laje com
0: ai,
2: nós aqui,
0: não
2: né?
0: Aqui.
2: Aí, você ai. Falou que um trem fazendo ai, fumaça, ai. Né? E alguma coisa lá. Vai ter bastante, então vai ter bastante. A nova alugou lá duas bitoneiras, né? Vai pegar fumaça mesmo, né? Vai nossa, soltar Deus, fumaça, né, que tem. Em questão de gelada, vai ter bastante aqui, água gelada, né? Que eu tô levando aí, é uns 3 super litros de água
0: mas
2: gelada.
0: Mas aqui agora, você falou?
2: Eu não sei se vai te atender aí não, mas você já tá convidado.
0: Não, né? Agradeço,
2: aí você fala comigo aí.
0: Eu tava pensando aqui.
2: Aqui, brincadeiras à parte, você tem um ótimo dia aí. Manda um abraço para todos os pedreiros aí, né? Estão aí na luta aí. Acordou cedo aí para vencer mais um dia. Matar valeu, mais um leão.
0: Deus abençoe demais.
2: No mais, tá? Tchau, obrigado.
0: Tchau, obrigado. Deus abençoe demais sua vida. Geraldo, hein? Tá lá em Dionísio.
3: Eu, Anderson Pena, é o Geraldo. Geraldo, aproveitando aí, tô com o pichote aí, no mais um bom dia pro senhor. Um abraço.
0: Valeu, querido. Daqui a pouquinho eu volto com os clássicos sertanejos. Depois dos clássicos eu toco seu pichote. E agora tem Informativo 91 com Kinderly Brandão.
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5: Bom dia, vamos às notícias. A Polícia Militar, Polícia Civil e o Corpo de Bombeiros Militar passaram a ser comandados simultaneamente por mulheres, um marco histórico em Minas Gerais. O cenário inédito reflete a valorização da competência técnica e a crescente representatividade feminina em postos de alto escalão, historicamente dominados por homens. A Polícia Militar de Minas Gerais, instituição que vai completar 251 anos de história, tem à sua frente a Coronel Cleide Barcelos dos Reis Rodrigues. Ela substitui o Coronel Frederico Ottoni Garcia, que passou para a reserva. Por decisão do governador Matheus Simões, a Coronel assumiu oficialmente o novo comando-geral da corporação ontem. É a primeira vez que uma mulher assume o comando da Polícia Militar de Minas Gerais. Na Polícia Civil de Minas Gerais, a chefia da instituição está sob a responsabilidade da delegada-geral Letícia Gamboge Reis. Ela foi empossada pelo então governador Romeu Zema em maio de 2023. Completando as forças de segurança pública, o Corpo de Bombeiros Militar é comandado pela Coronel Jordana de Oliveira. Ela assumiu o comando geral da corporação em fevereiro de 2025. Jordana também é a primeira mulher a comandar o Corpo de Bombeiros Militar de Minas Gerais. Voltamos daqui a pouco com mais o Informativo 91. Direto da redação, Kinderly Brandão.
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15: Ô, Anderson Pena. Fala as horas pra nós, tá trabalhando.
16: 9:10 agora, viu, Nico?
15: E toca uma moda boa pra nós.
16: Vou deixar que eu vou tocar.
15: Sai rasgando.
16: Vamos cutucando esses boi aí, vamos lá.
15: Vamos lá.
16: Aô. Rapaz, é muita mensagem que tá chegando, 3856244, não dá tempo da gente tocar todas as mensagens antes do nosso momento Zap Zap. Às 10 horas tem um momento Zap Zap onde a gente toca todas as mensagens, pelo menos tenta, né? Mas é um período maior que é só de mensagens, tá bom? Então a gente pede para poder mandar mensagem mais curtinha para que todo mundo possa, né, ouvir a sua mensagem aqui na Rádio Alternativa. Tá falado, meu irmão? Por falar em mensagem, deixa eu ouvir antes dos clássicos sertanejos, antes do primeiro áudio que chegou depois da sirene, o Lucas Borges. Fala, Lucas! Bom dia, meu irmão!
17: Pena, bom dia, beleza? Deus abençoe o seu dia aí, meu querido. Aqui, manda uma música aqui pro Samurai de Catas Altas, Samurai Pedreiro.
16: E pra Samurai é de boa.
17: Romeu Obras aí. Manda um abraço pra todos aí e toca o Búfalo do Marajó.
16: Daqui a pouquinho eu toco pra você o Búfalo do Marajó, tá? Fora dos clássicos sertanejos, tá bom? Maxwell Jackson.
18: Ô, Pena, bom dia a todos os ouvintes aí.
4: Ô Pena, pode falar com o Moreira que a hora que quiser marcar esse round aí, eu tô colado, hein? Só é, avisa senhor. Ele, tá escutando aí, pra ele ficar ligeiro, que eu não vou ter piedade dele não, beleza?
16: Tá.
4: Queria mandar um abraço aí pra Rangel, operador da APA, Neguinho, pra Moreira. Moreira tem que mandar um abraço pra Moreira, né? Ronaldo e todos aqui do Areal Paiol, Pena. Queria mandar uma mensagem, uma música pra eles, de Pablo Vittar. Eles gostam demais.
16: É mesmo? Eu queria saber do senhor, eu queria que o senhor mandasse áudio, viu? Nem por escrito não vale, senão depois o senhor fala que o senhor não escreveu nada. Queria saber do senhor se o senhor autoriza eu colocar os três rounds que os senhores participaram aí, para que a gente possa ter uma definição do público, do VAR, sobre a luta de vocês, os três rounds. Se o senhor autorizar, você me fala que eu vou fazer uma montagem rápida e vou postar no meu Instagram, tá? @AndersonPena2. O Moreira falou que já está autorizado. Ele falou que o senhor, eu vou só repassar, que o senhor não é macho o suficiente para autorizar uma coisa dessa. Não sei se isso procede. Eu não, jamais queria falar uma coisa dessa, mas ele que falou. Tá? Aí se o senhor autorizar, eu vou colocar esse vídeo nas redes. Tá bom?
7: Bom dia, meu querido Anderson Pena.
16: Tá boa, Daiane.
7: Deus abençoe seu dia.
16: Tá joia?
7: Daiane aqui da Sincope.
16: É a Penélope.
7: Obrigado pela sua programação top aí. Obrigado. Que anima nossos dias aqui. É muito bacana que a turma tá toda sintonizada. Meu querido, manda um abraço aí pros meus queridos amigos aqui, né? O Mossoró, o Ceará, Rodrigo, o Paulo, o Vanderlei Vital, o Devaninho. E para todos os outros que estão sintonizados aí na melhor do mundo, né?
16: Tá.
7: Tchau,
16: certo.
7: Obrigado.
16: Valeu, querida. Deus abençoe demais, viu? Hã? Diz que o Vanderlei disse que vai mudar o nome, vai Vital e vai colocar Vitar. Quer dizer que é mais famoso. Bom dia.
11: Fala comigo, Anderson Pena.
16: Fala,
11: bom
16: Blade.
11: Dia, bom dia, meu camarada. Bom demais, né?
16: Beleza.
11: Espero que você tenha um ótimo dia.
16: Você também, meu
11: filho. Deixa eu te falar, te pedi a você ontem a música do Fred Mercury com a participação da Montserrat, mas eu acho que não deu tempo.
16: Verdade.
11: De você tocar pra mim. Tem como você tocar pra nós aí hoje?
16: Vou tocar. Vou
11: Obrigado,
16: abrir o baú com
11: amigo,
16: ela daqui a pouco.
11: Com Deus.
16: Tá bom, meu irmão? Um abraço. É música mais antiga, né? Tem que ser na hora do baú da 91. Eu toco daqui a pouquinho pra você, tá bom? Tem áudio? Pode mandar. Rapidão.
18: Fala, Anderson, bom dia.
16: Bom dia.
18: Deus abençoe nosso dia. Que mensagem linda que você mandou hoje, hein, Anderson?
16: Rodrigo.
18: Aqui a alternativa.
16: Abraço, meu irmão.
18: Muito bonita essa mensagem, viu? Refleti muito pra mim. Às vezes a gente fala em muitas coisas, né, Anderson?
16: Verdade.
18: E às vezes a gente tem que refletir isso aí pra gente mesmo, pegar umas mensagens dessas pra gente.
16: Verdade.
18: Muito bonita mesmo, viu, Anderson?
16: Obrigado, meu
18: Deus
16: irmão.
18: Abençoe. Continue iluminando sempre você e sua família aí, viu, Anderson?
16: A sua também, meu irmão.
18: Que Deus abençoe todos nós aí. Bom dia, bom trabalho aí.
16: Valeu, meu irmão.
18: E continue escutando você aqui.
16: Obrigado,
18: valeu,
16: Rodrigão.
18: Anderson. Tamo junto.
16: Rodrigo é um amigo da quase que infância, né? Porque não como criança, mas na minha juventude aí, logo quando eu cheguei em Santa Bárbara, quase 30 anos atrás, eu conheci o Rodrigo, um grande amigo da gente, um irmãozão mesmo, que realmente toda vez que a gente encontra... A prosa é muito boa, esposo aí da Adriele Premiações. A Adriele também é sensacional, fazendo um trabalho brilhante lá em Santa Bárbara. Ela tem um dom mesmo, tem um dom e tá bombando. Abraço, viu, Adriele? Deus abençoe. Rodrigo, Adriele, toda a família, essa família abençoada por Deus. Mas eu quero saber qual foi o primeiro áudio que chegou na hora dos clássicos sertanejos, pra gente já tocar. Bom dia!
19: Fala, meu amigo Anderson Pena, bom dia, o Pablo de São Gonçalo. Toma nós, milionários é rico. Sonhei com você.
16: Eita, ô livrado, hein? Chulispa, doutor. Chulispa, doutor. Primeiríssima de hoje dos nossos clássicos sertanejos. Milionário e José Rico.

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1: Alternativa, agora são 9:19. Bom dia pra todo mundo que tá mandando áudio. Tô tentando acelerar ao máximo os áudios que chegam por aqui, mas graças a Deus, né? O programa tá bombando aí, como sempre, com a sua participação, já adiantando alguns áudios. Esse áudio que eu vou tocar agora não é dos clássicos sertanejos, mas chegou mais cedo, chegou era 8:33. Bom dia!
2: Pronto, São Pena, manda um alô pra esse Moreira aí, ô bicho enjoado, viu? Coitado do céu, o menino tá nem dormindo, misericórdia. Manda um alô pro Rangel aí, Enxada Molada também aí. E já tem 3 semanas já que eu tô pedindo assim um Chico Rei Paraná e nada.
1: Me dá um conselho aí,
2: pelo amor de Deus, o que que eu faço? Se eu deixo a mulher ir lá na festa ou se não deixa? Eles tentam barra brigada, eles tentam não rola não. Misericórdia, você é bobo.
1: É, eu acho que se é pra poder ir, se o senhor vai ver que o senhor não tem capacidade, igual eu, de administrar e de não deixar ela. É, porque eu lá em casa eu vou adiantar pro senhor lá, porque eu não consigo mesmo. Porque se eu tivesse força suficiente pra não deixar aí, tivesse moral lá em casa suficiente pra deixar não ir, eu não deixava aí não. Mas como não tem jeito, né? Ela vai, se eu falar pra não ir, ela vai assim mesmo. A moral minha tá pouca, aí então eu vou com ela. Eu não sou bobo nada, eu não posso deixar a sorta lá, espalhada lá no torneio leiteiro lá. Então eu vou acompanhar ela, só por isso também. Valeu, meu irmão. Obrigado pelo carinho, obrigado pela audiência aí. Fala, Mossoró!
3: Fala comigo, Anderson Pena, bom dia.

0: dormir, quartou. Manda a música aí, Brincar de Ser Feliz, Chitãozinho Chororó. Daí pra Daiane, Wanderlei Vital, Pepe, Dione, nosso amigo prefeito Dimas, galera boa da Cicopa aqui, o Paulo Schreck. Positivo, meu chefe.
1: Valeu, meu irmão.
0: Deus abençoe
1: essa antiga,
0: aí mais um
1: você
0: dia,
1: sabe,
0: vamos pra cima.
1: Essa é sertaneja antiga que tinha que ser na hora da sirene. Aí tinha que ter pedido essa na hora da sirene, por isso que eu não consigo tocar. Então, vamos tentar ver se a gente consegue aqui até o finalzinho do programa, tá bom, meu irmão? Mas obrigado. Do áudio dos clássicos, o segundo áudio dos clássicos foi esse aí. Bom dia.
2: Alô, meu amigo Anderson Pena. Bom dia.
1: Bom
2: Acho
1: dia.
2: Que eu cheguei a tempo hoje, né?
1: Ah, agora.
2: Os clássicos de hoje, hein, meu amigo?
1: Você chegou a tempo,
2: toca,
1: né, irmão?
2: Pra nós aí, Pedro Bento e Zé da Estrada.
1: Ah, essa é dança.
2: Puxa uma antiga dele
1: você
2: pra nós
1: lá
2: aí.
1: No fundo do baú,
2: eu ofereci pro meu avô, baú. Lá de Bateias. Tá bom, meu irmão?
1: Até mais. Abraço apertado pra você. Que Deus abençoe muito você. Abençoe toda a sua família também aí, tá bom? Arlete lá da Capela Branca, bom dia pra você, minha querida. Que Deus abençoe demais a sua família também, toda a turminha aí sempre ligada com a gente. O Gael também tá ouvindo a gente. Alô, Gael Heitor, bom dia da comunidade Ematita Antônio Dias. Obrigado, tá? Tá querendo música também. Tá querendo KLB, escolha a música pra nós aí. Daqui a pouquinho eu toco pra você, meu amigo Pé de Frango também tá ouvindo a gente. Bom dia, quem tá fazendo? Quem? Rodrigo de Itabira? Fala, Rodrigo, bom dia, meu irmão.
3: Oi, Anderson Pena, aqui quem fala é a Luísa de Itabira. Eu queria pedir uma música em homenagem à minha mãe e meu pai, Dana Castelo. Olha onde eu tô, por favor.
1: Maravilha, rapaz, né? Fazendo é churros, né? Mandou aqui pra mim aqui, ó. Olha só, cara. Chique, né? Chique. A turma tá na labuta lá fazendo um churros caprichado. Você gosta de churros? Gosta não? Por quê? Da queimação? Hã? Adoro churros. Dor de leite, que dor de leite da vaquinha.

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0: Maverick One, mil adjetivos, perfeita pra mim. 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Bom dia.
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0: Alternativa, são 9:38. Daqui a pouquinho tem o nosso momento Zap Zap. Hoje eu fui agraciado com o presente da minha amiga Bárbara Luiza, veio aqui nos visitar mais uma vez. E vou falar a verdade, toda vez que a Bárbara vem aqui é uma festa danada, viu? Uma amiga do coração, amo demais ela, sua mãe é Desirê também. Deus abençoe, viu, Desirê? Um abração apertado pra você, pra animar, né? Ô Bárbara, mas que chique, eu vou colocar lá na sala de casa. Vai ficar bonito, vou tirar foto, fazer um vídeo, vou mandar pra você o presente. Ô, lindo, lindo, microfone, enfeite, né? Uma luminária de microfone. Linda demais, eu adorei, né? E mais do que a luminária, é ela que ilumina sempre aqui os nossos dias, a nossa manhã, a nossa vida, né? Aqui na Rádio Alternativa. Só tenho que agradecer o carinho, a audiência dos nossos amigos ouvintes, não pelo presente. Presente não tem ciúme não, viu? Mas presença eu tenho. Se vier visitar o Júnior, que eu sou ciumento. Se vier visitar o Júnior, me visitar, eu fico com raiva. E o Júnior também fica, o Júnior só não fala. Mas muito mais ciumento que eu, sabia? E muito mais ciumento. Ele só não fala, ele fica caladinho. Ele é o famoso que fica quieto. Tem aquele come quieto e tem o fica quieto. Ele não fica quieto. Ele fica caladinho, não fala nada, mas ele tem ciúme também, tá? Sou ciumento demais. Fala comigo, minha amiga Arlete da Capela Branca. Daqui a pouquinho tem um momento Zap Zap.
2: Bom dia, Anderson Pena. Tudo bem? Aqui é a Arlete da Capela Branca. Eu só vou te passar uma música aí pra mim com Leandro Leonardo. Temporal de Amor. Ofereço para você e família. Heróis e família. Alex e Beiro família. Para meus filhos, Maiane, Marco, Thiago. Para Reginaldo, Alice. Negão da Boca das Cobras. Para Eliane e família na Pedreira. Para Isabel, para Márcia Amaral, Leninha, para todos os ouvintes e todos os motoristas.
0: Combinado,
2: um abraço
0: para
2: você, boa quarta-feira.
0: Obrigado. Que Deus abençoe ricamente, tá bom, amiga? O Temporal de Amor é a sertaneja mais antiga. Eu vou ter que criar um quarto pra me tocar pelo menos mais quatro músicas sertanejas. Eu tô achando que vou ter que fazer isso, viu? Muita música sertaneja antiga e música de qualidade, música boa, né? E por falar em música boa, deixa eu mandar um abraço pra um caboclo bom demais da conta, José Apolônio. Alô, Apolônio! Bom dia, meu filho. Que dia que a gente vai comer aquele peixe aí? Fala comigo. Bom dia.
3: Anderson Pedro, bom dia. Deus abençoe grandemente o seu dia.
0: Amém.
3: Beijo seu coração, meu querido. Que reflexão linda e maravilhosa. Você me fez emocionar quando você fala de gratidão de um modo geral. E você falou uma coisa que é muito peculiar comigo, sabe? Agradecer ao padeiro

0: Eu fui padeiro entregador de pão em Rio Prescaba desde meus 7 anos de idade. Aos 10 anos eu estava aqui na Vila Samita entregando pão às 4 horas da manhã.
1: É verdade.
0: Eu e meu colega Fafá do táxi aqui em Prescaba, que está aí com testemunha. Então assim, todas as crianças que iam para aula acordavam, já tinham sacolinha com pãozinho fresquinho todo dia na porta.
1: Verdade.
0: Então, cara, é por tudo dar graças, por tudo. Principalmente por esse pão de cada dia, né, que Deus permitia aos pais, né, colocar em suas casas. E me permitia também levantar todo dia de madrugada, embora deitando 11 horas, estudava à noite. E disposto logo outro dia, tá colocando os pão nas sacolinhas, com um vale de pão. É isso aí. Mas graças a Deus, sobrevivi. Estou aqui hoje para contar essa história. Graças a Deus. Um bom dia para você, abençoado dia. Márcio Amaral, aquele abraço, querido. Fique com Deus.
1: Eu não serve para servir, não serve para viver.
0: Olha a peixada, hein? Abraço.
1: Beleza.
0: Apolônio Rio Prescaba, viu? Desculpa.
1: Valeu, meu irmão. Bom dia, meu queridão. Deus abençoe. Eu não serve para servir, não serve para viver. Pode perceber. Geralmente quem não faz nada pra ninguém, quem não ajuda ninguém, quem não tá nem aí pra ninguém, sabe, só pensa no próprio umbigo, tem uma vida triste, né? Já pra você ver, a pessoa que fica preocupando com a vida dos outros, né? Fica tentando achar problema na vida dos outros, ela não tem vida feliz não. Já quem faz pelo próximo não tem essa não se acha o rei da cocada preta, né? Já tem uma vida diferente, né, irmão? Eu, de verdade, às vezes eu quando eu dou um presente eu fico mais feliz do que quando eu recebo. Mas eu tô muito feliz com o presente da Bárbara, bem feliz. Mas quando a gente dá um presente, ele é bom, é gostoso, eu me sinto muito bem. Eu adoro receber presente, mas eu gosto muito também de dar presente, né? Porque faz muito bem pra gente.

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0: Bom dia, Anderson Pena. Tudo bem com você? Manda uma música boa pra nós aí, de Elton John, né, Kita? Eu vou oferecer pra mandar aí pressão, meu maridão, da Massa Amaral, pra tia Lígia, lá em Fernandes, pra Maria da Consolação Santa Bárbara, pra minha irmã Rosimar, pro meu primo Rodrigão, pra você e pra todos os ouvintes. Deus abençoe o seu dia aí.
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1: Estamos de volta com mais informações. A AME, a Associação Maria Efigênia, completou em 2026 13 anos de parceria com a Secretaria de Saúde de João Molevade na distribuição do alimento multimistura para pacientes da rede municipal. O alimento é distribuído mensalmente em todas as UBSs de Molevade e é direcionado a idosos e convalescentes com quadros de desnutrição. De acordo com a presidente da AME, Ana Elizabeth, o volume fornecido para o município é flutuante, variando conforme a demanda e a necessidade epidemiológica do setor. Ainda segundo ela, acontece uma distribuição de aproximadamente 800 pacotes mensais para o município de Molevade como um todo. Para a Secretaria de Saúde de Molevade, é uma grande felicidade contar com a AME há tantos anos no desenvolvimento de um trabalho que vem salvando pacientes da desnutrição. A Associação Maria Efigênia foi formalmente registrada em 2013. No entanto, o legado comunitário e a tradição da associação na produção e distribuição da multimistura possuem uma trajetória histórica de mais de 50 anos no município. O suplemento alimentar multimistura AME possui uma fórmula de alto valor biológico e nutricional, sendo composto por uma seleção de diversos cereais à base de milho, enriquecido com albumina e leite em pó. 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

0: conferir aí, meu irmão. 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Fala em Mais Você, a Miri já mandou mensagem aqui agora cedo, hein? 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Bora logo falar com o povo, porque hoje nós estamos bem atrasados aqui. Um montão de áudio que chegou cedo. Tem áudio que chegou na hora do nosso momento aí, que é o clássico sertanejo. Bom dia.
1: Bom dia, bom dia. Anderson Pena, no clássico sertanejo de hoje, manda aí pro Lil e pro Caladinho, tá lá no Brucutu lá. É, Milionário José Rico, Sonho de um Caminhoneiro.
0: Como é que é? Tchau, sonho obrigado. De caminhoneiro? Vou mandar. Sonho de caminhoneiro. Deixa comigo, viu? Um abraço apertado, que Deus abençoe você, toda a sua família. E põe no fundinho aí. Não vai dar porque já passou os clássicos, mas eu vou colocar pelo menos um pedacinho na música pra ele aí, porque merece. Merece, caboclo bom, caboclo bruto. Não perde a chamada, a gente chama aqui, ele aparece, é, né? É, agora é escola, não perde a chamada de jeito nenhum. Bom dia! Bom dia!
2: Bom dia, Anderson Pena, que é o Hélio de Santa Isabel. Manda pra nós de hoje no clássico sertanejo, Caboclo Tereza, Chitãozinho Chororó, Deixa o Pau Quebrar.
0: Tá certo. Abração apertado, viu? Desde o clássico tem áudio chegando aqui, ó. Quem mais tá mandando mensagem? Bom dia. É PH, bom dia.
3: Fala, Anderson Pena, ladrão de oxigênio, bom
0: Batia.
3: Dia.
0: Bom dia, vá.
3: Quem tá por cá é o PH.
0: Vá, assombrar.
3: Eu tô precisando dar uma ida aí, comer aquele pão de queijo, tomar aquele cafezinho. No mais, mandar um abraço pro meu tio Rodrigão aí, entendeu? Estamos aqui fazendo terra
0: pra nós. Sabia que era parente de gente que a gente
3: gosta. Do lado grau, positiva.
0: Sabia.
3: Mandar um abraço pra todos os operadores de máquinas aí. Tudo de bom.
0: Sabia que prestava pouco. Parente de Rodrigão. Só Joelma. Joelma porque... Ah, não, Joelma é de sangue. Coitado da Joelma. Joelma tão gente boa, coitado. Pipoca! Bom dia, meu amigo Pipoca. Grande amigo. Peça raríssima. Que Deus abençoe meus amigos aí da Pacheca também. Alessandra, também sempre na escuta. Que Deus abençoe muito. Caboclo bom. Pipoca é bruto, bruto, bruto, bruto, bruto, bruto. Meu irmãozão do coração. Que Deus abençoe demais, viu? Abençoe você e toda a sua família, que eu amo demais também. Bom dia!
4: É São Pena, aqui é o Marcelão do Campo Alá. É São Pena, passa um trio para dar dura aí. Telefone mudo. E hoje eu quero saber de Folha Seca, não, Amado Batista, não.
0: Eu tô aguentando.
4: Tchau, obrigado!
0: Acho que hoje não apareceu nenhum Amado Batista hoje. Pela honra e glória, acho que de tanto que eu pedi ontem, o povo não pediu Amado Batista, hoje ninguém pediu Amado Batista. Ô, maravilha! Anderson Pena, se possível, gostaria de ouvir uma música. Tim Maia, é isso mesmo? Azul da Cor do Mar. Ô, Tãozinho, vou abrir o baú daqui a pouquinho pra você aí. Hã? Como é que é? Se eu não gosto do Amado Batista, eu adoro, eu gosto muito do Amado Batista. Adoro ou não adoro, não? Adoro é a Deus, né? Amado Batista, eu gosto muito do Amado Batista. Gosto bastante das músicas do Amado Batista. Mas todo dia, toda hora também, ninguém aguenta, né? Aí ninguém aguenta, aí aperta, né, mano?
5: Bom dia, Anderson Pena.
0: Oi,
5: bom dia, Alternativa. Toca pra mim aí, é. De Paulo e Paulinho. Amor de

0: prima, não, estou por aí, ok? Ofereço para Márcia Amaral, para a esposa do maridão e para todos os ouvintes. De Paulo e Paulinho, estou por aí, ok? Um abraço, tchau, tchau.
1: Beleza, que Deus abençoe demais. Bom dia, bom dia, bom dia, bom dia, bom dia. Tem áudio, pode mandar pra gente, fala que eu te escuto.
2: Bom dia, meu amigo Anderson Pereira.
1: Fala, amigo.
2: Bom dia pra todos os ouvintes da Rádio Alternativa aí, ó. Bom dia pra todos da Saluna Barragem Tamanduá. Uma boa semana pra todos, boa quarta-feira. Tamo aí. Bom dia também pra todos, galera de conselho, ouvintes da Rádio Alternativa. Bora lá, quartou, hein, quartou. Bora pro ataque a pastear.
1: É isso aí, mano.
2: Ô, Anderson, sou difícil pedir uma música e quase não pensa, mano. Você vai falar que essa música, acho que é música clássica, né? Mas joga a música pra nós, viu? O dia que eu saí de casa, Leonardo, tá no trecho aqui, mano. É fácil, tá, não, tá? Manda essa música pra nós, o dia que eu saí de casa...
1: Beleza, meu irmão. Deus abençoe o senhor aí, viu? Essa aí é dos clássicos, né? Vou ter que abrir umas exceções aqui. Vou fazer um poporri das músicas mais pedidas aqui.
3: Toda feita de sapé.
1: É. Abraço, meu irmão. Que Deus abençoe demais da conta. O que que acontece? Às vezes o povo não entende direito. Ah, o Jonas tá lá. Ô, Jonas, obrigado, viu? É porque o que acontece? A gente sai do programa Sertanejo. A rádio, ela tem umas regras aqui. Que a gente sai do Sertanejo e não pode continuar com a música sertaneja. Não vamos ficar aqui o dia inteiro tocando só música sertaneja antiga. A gente toca música sertaneja, as mais novas das paradas aí. Mas as músicas mais antigas é até as 8 horas com o Alex. E eu falei assim, ó, eu tenho que tocar mesmo umas duas no meu horário, que eu gosto sertanejo antigo, o povo também gosta. Eu falei assim, então toca duas aí, vamos criar um momento aqui, é os clássicos sertanejos. Mas a gente vai tentando alinhar isso aqui com a chefia aqui. O chefe que é bom, gente boa. Vai conversando direitinho aqui que vai dando certo. Porque senão fica só sertanejo, né? Que o povo adora sertanejo. Curte mesmo sertanejo, é bom. Música sertaneja é bom demais de tocar. Bom dia.
4: Bom dia, seu Pino. Tô na obra em Santa Bárbara aqui. Tá com a música pra mim, Givaldo. E Tilapa, hein?
1: Valeu, meu irmão.
4: EPM, é. Avorrai.
1: Avorrai. Avorrai, não sei se eu tenho com o RPM aqui, não. Vou dar uma conferida aqui, viu, irmão? Um abraço, bom dia.
5: Bom dia, Anderson Pena.
1: Beleza?
5: FG, né, de Porto Firme. Hoje o meu abraço vai para você, sua família, Márcia Amaral e todos que estão ouvindo. Fico com Deus. Uma ótima quarta-feira para você.
1: Valeu. Obrigado, viu? Bom dia. Tem um companheiro que me chamou aqui pra uma festa um dia, que é de boa, peça rara, né? Falei, mas eu quero só que você venha. Falei, só eu não dá não. Eu tenho eu, minha menina e tem minha esposa que vai. Não, é só pra você só. Falei, não, então não vou não, porque... Não, ela aí no Gustavo Lima, ela pode ir sozinha. É pode e não pode que eu não deixo.
6: Essa é boa.
1: Mas eu não vou não, tá doido? Família tem que estar junta, né?
7: Passou.
1: Quando é coisa ruim, eu levo ela, né? A coisa boa tem que levar também. Não é não, velho? É, ué.
8: Anderson Pena, tem que marcar a luta de Ciel mais Moreira lá, ó, no dia do churrasco lá, ué. Vai ter o churrasco, o campeonato da facada lá.
1: Que boba.
8: E o churrasco do Boi Ervado lá. O Boi Ervado que eles acharam na beira da linha, misericórdia.
1: Lindo, é pai.
8: Você é bobo. Você tá doido.
1: Boi Ervado não vou querer, não. Tem medo desse negócio. Você é bobo. Bom dia.
9: Bom dia, São Pena. Aqui é o Tonico Arante do Vista Alegre.
1: Fala, Tonico.
9: Quero uma música aí. De Gino e Geno. Vou gastar um barão.
1: Tá certo. Bom dia, meu queridão. Todos amigos aí do Vista Alegre. Aquele abraço. Bom dia.
10: Bom dia, Anderson Pena. Gostei dessa fala aí que você falou, hein? Adicionar mais quatro músicas sertanejas. Filé demais, né? Aí dá pra você tocar Amado Batista. São quatro músicas do Amado Batista por dia? Filé demais, tá doido? Folha Seca, ó. Tá doido?
1: O senhor deve estar achando que eu sou faca, né? O senhor deve estar achando que eu sou faca pra ficar me amolando logo cedo assim, né? Só minha mola, só minha mola. Alô, Adélia da Serra do Egito, bom dia. Bom dia, Márcia Amaral.
6: Bom dia, meu amigo Edson Pena. E aí? Bom ou não? Oi, Anderson.
1: Oi.
6: Hoje eu vou dar a música aí pra Gilberto, pra Joana Zemprescaba, pra Alessandro Formiga, Rodrigão, Joel, Malcione, Joana em Dom Silvério, Geral Locutor e Roseli Tabira, Maria Consolação em Santa Bárbara, pra Isabelle, pra avó de Isabelle, pra Fatinha em Cata Preta, pra Wanda também, pra doutor Júlio César Carlos Chagas, Efigênia em Porto Firme, pra moça do Jorge, pra moça da Cidade Nova, né? Pra meu primo Tãozinho e a companheira, pra Tatá, Maia, pra Rosa e Pedro do Egito, e pra todas as pessoas que gostam da minha pessoa, beleza? E pra Aguinaldo e Sandrinho também. Tchau! Sou eu, Márcia Amaral. Fui! Ah, essa pena, vai pra Apolônio também, tá? Apolônio, lá em Piracicaba, esqueci dele. Ô, Apolônio, abraço pra você aí, viu? É isso aí, tchau, tchau. Ah, essa pena, esqueci, meu filho. É, tem também a Elaine, encontrei com a Elaine aqui, uma amiga do bairro aqui, falou comigo que tava escutando os dias, né? As nossas risadas aí, né? As nossas risadas, Zé que tava ouvindo, Zé que riu junto com nós dois aí, tá? Você é sapecado, né, meu filho, né? Juntou a fome com a vontade de comer, né? Você é sapecado, né? Você gosta da alegria, né? E eu também gosto, então, né, meu filho?
1: Olha, quando ajuda, só sai faísca, agora, né? Não sei que, por quê, começou a me desculpar.
6: Mas, Pedro, você tá falando aí que você gosta de dar presente? Dá pra mim, rapaz. Dá presente pra mim aqui, ó. Eu gosto de receber.
1: Ai, eu gosto de receber pagamento.
6: Adoro receber presente, ô, seu Pedro. Você falou que gosta de dar presente? Dá pra mim, rapaz. Eu gosto de
1: receber. Eu tô sempre presente na sua vida, Márcia Amaral. Tô sempre presente na sua vida. Hã? Júnior Queiroz, ciumento, rapaz. Que ele é ciumento demais, rapaz. Nós não chega nem no meu chulé. Ciúme da e ficar calado, né?
7: Fala, Anderson Pena, bom dia para os nossos ouvintes. Júnior Queiroz por aqui, passando para avisar que nós estamos recebendo aí um novo parceiro do nosso momento Zap Zap, viu? Tô aqui no açougue Boi de Ouro.
1: Eita!
7: É aqui na entrada da cidade, bem aqui no Sion, né? 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Se você quer anunciar com a gente, pode chamar também no WhatsApp da rádio aí. Um abraço, Anderson, bom dia.
1: Valeu, tudo
7: de bom,
1: irmão,
7: pra você, Deus, queridão. Já já nós estaremos no ar na Alternativa. Sejam bem-vindos, Boi de Ouro, em João Bolivarte. Pensa naquele kit churrasco top, viu? Cê tá doido. Um abraço ao Cacá e muito obrigado pela parceria. Estamos juntos, meu amigo.
1: Ô, Cacá, abraço, Cacá. Deus abençoe todos os amigos aí do Boi de Ouro. Você imita o boi? Hã? Hã? Boi de Ouro. Como é que faz o Boi de Ouro? Sabe não? Ah, você é bobo. Você imita o boi sim, rapaz. Hã? Você não gosta de imitar? Ai, ai. Abraço a turma aí do Boi de Ouro. Turma de primeira qualidade, turma sempre na escuta da Rádio Alternativa. Quero só agradecer a turma aí do Boi de Ouro. Hã? Imitou aí o Boi de Ouro? Ah, Boi de Ouro. Abraço, Cacá, meu amigão. Tá lá sintonizado com a gente. Então vai lá pra comprar carne pro almoço agora. No vídeo, na hora de fazer churrasco, chama a gente aí, né? Eu gosto muito. É, tava falando hoje cedo aqui com a Bárbara Luiza. A Bárbara Luiza veio aqui hoje, o Queiroz. Aí eu falei, ela falou, não, que tal? Que... Falei, pois é, você trouxe o guarda-chuva, que você não vem aqui de manhã, só vem só de tarde. Você só vem visitar o Júnior Queiroz, você tá com ciúme, eu tô mesmo, das minhas custas. É, xinguei mesmo, que eu sou brabo, sou brabo. Mas Queiroz não é não, eu falei, Queiroz é calado, Queiroz ele tem ciúme também, guarda no coração. É, o meu coração, meu coração é um coração peludo. Abraço, meu amigo. Deus abençoe.
11: Fala, meu amigo Anderson Pena.
1: Fala, Matheus.
11: Bom dia pra você e todas as alternativas aí. É chegado? Deixa eu falar com você. Hoje eu queria pedir uma música pra uma pessoa que é muito importante pra mim. E ontem a gente acabou discutindo, tendo uma briga normal, né? E eu tô aqui hoje pra fazer um pedido de

0: desculpa pra ela e desejar uma música pra ela, que é aquela música Eu Te Seguro, de Panda. Você toca pra mim?
1: Claro.
0: E dizer pra ela que eu amo muito ela, que eu sou o cara mais feliz do mundo por ter ela do meu lado. Que briga é normal, todo casal briga às vezes.
1: Verdade.
0: Mas a gente só não pode deixar essa briga. Cara.
1: Parabéns. Né,
0: nossa vida, nos atrapalhar e deixar isso de lado e resolver da melhor forma possível.
1: Isso aí, meu irmão.
0: Então tô aqui pra falar com tanto que eu a amo, tanto que eu sou feliz ao lado dela.
1: Mais bonita do
0: tô
1: mundo.
0: Tô aqui também pra pedir desculpa, meu anjo, mil desculpa, tá bom?
1: Eita.
0: E te amo muito, tá?
1: Que bonito, então, que bonito.
0: Então, Sotena, toca essa música pra mim.
1: Vou tocar. Vou tocar um pedaço agora e vou tocar o restante depois no finalzinho do programa. A coisa mais bonita do mundo é isso aí, mano. É. E a gente tem que primeiro saber que tá errado ou se não tá errado, perdoar, né? São coisas importantes, ainda mais para pessoas importantes. Quantas pessoas perdem amizade às vezes por causa de não ter bobo? Tem bobo, fácil de conversar, às vezes um mal entendido, né? E às vezes porque o fulano faz raiva mesmo na gente, né? Mas acontece, a gente é humano, a gente erra todo dia, a gente acerta todo dia. Não? Parabéns, viu, Matheus? Parabéns, feliz. Aí, não sei se é sua esposa, se é sua namorada, que tá do seu lado aí. Uma pessoa como você aí que tá aí pedindo desculpa aí, principalmente aqui no rádio, né? Pra qualquer um não, jovem. É chique demais. Parabéns, Deus abençoe demais. E mais Anderson Pena, Joelma e tia. Não entendi. Ah? Ô PH, deixa eu ver o que é esse aqui que tá. Você tá com a marca. Eu tô precisando de um negócio desse lá em casa lá, pra jogar uma terra pra cima. Mas se estiver passando perto do caminho de mim, você podia ir lá. Amaro faz pra mim, eu tô até sem graça pra ele, né? Amaro, na hora que eu vou pagar ele não cobra, aí fica ruim, né? Ô Amaro, um abraço, irmão. Deus abençoe, viu? Bom dia.
2: Bom dia, Anderson Pena. Bom dia, ouvintes da Alternativa. Fala aqui, o Éder. Manda um abraço aí pra Cauane, Amanda, Carlos. Tá tudo trabalhando comigo aqui no Caldo de Cana. E eu vou mandar.
1: Valeu, meu irmão. Deus abençoe demais você e toda a sua família também aí.
3: Tá? Bom, Pena, Rodrigo, por cá novamente, hein? Manda um alô no meu sobrinho lá, PH lá, no meu primo Diegão, na Joelma lá, né? Rodrigo, pressão baixa lá, no Márcio Amaral, Ciel, Pé de Cana. E, rapaz, mais respeito pro meu sobrinho aí, tá? Mas respeito só pode envolver numa confusão aí, tá? Toca minha música aí, rapaz.
1: Não misturo não, velho.
3: Eu vou esperar você na porta da rádio.
1: Eu vou bloquear ele aqui já de uma vez, porque ele não precisa de ficar ouvindo.
3: O senhor tá conversando meio demais, tá? Daqui a pouco nós vamos cair no round, o senhor, tá?
1: Vai.
3: Entendeu? Fica esperto você ver, não, que sua batata tá assando, tá?
1: Assombrar pouco, rapaz. Quem guarda de homem é a polícia, rapaz. Hã? Exército que guarda de homem. Quem tá mandando mensagem aqui, deixa eu ver, Rosângela. Bom dia, Rosângela. Um abraço a Neuza também. Tá ligada com a gente. Obrigado, Fabiano, meu amigo. Rapaz, eu tô com um recado aqui também aqui da Rede Nova lá de Santa Bárbara. Ela tá contratando lá, de repente você que tá aí precisando trabalhar. Tá contratando, hein? Bom relacionamento, proatividade, não é necessário experiência na função, viu? Você que tiver interessado, entre em contato hoje mesmo com a Rede Nova. Lá em Santa Bárbara. É caixa, né? Ah, pra trabalhar no caixa. Legal, hein? A minha amiga, companheira Cristina. Deus abençoe demais, viu, Cristina? Lugar é sensacional. Maravilhosa, Cristina. Toda a família também, doutor Zé Maurício. Lá em Santa Bárbara, tá na Rede Nova, que tá precisando. Chegava o senhor Anderson Pena e pediu pra vir cá trazer o currículo. Procura a Cristina lá, viu? Ligados no programa, Anderson Pena, um abraço e um bom dia especial pro Gilmar Porcelanato, que tá sintonizado com a gente. Deus abençoe muito, Gilmar, obrigado, você e a Carlinha aí ouvindo a gente. Moreira, bom dia, meu irmão.
4: Ah, Joana, vai caçar muito questão da vaca, joado.
1: Ai, ai.
5: Bom dia, Anderson Pena, gostaria de pedir música da Brenda e Thiago de Cocais. A música de Zezé Camargo, Luciano, qualquer um.
1: Tá bom. Sem
5: dias bater, município de Itabira.
1: Obrigado, querida. Deus abençoe muito.
6: Bom e bonito.
1: Bonito, mais bonito que é bom.
6: Manda um alô pra nós aí da Casa do Agricultor aqui, o Sidney.
1: Ah, ele aí, ó.
6: Manda um alô pra toda a galera aí de Barretos.
1: Fala, mulher.
6: Esquece não, hein? Sábado agora, o grande encontro de cavaleiros em Barretos, hein? Taca vai chiar lá, hein?
1: É que o senhor deu todo o cavalo, mundo convidado aí,
6: o prêmio, pro sábado cavalo. Agora, hein? Concentração lá em Gomes de Melo, saindo pra Barretos de passeata a cavalos, hein? E eu vou de carro mesmo quando tem cavalo. Mas tá valendo, que vale a intenção, né?
1: Tá, mas o senhor deu pro cavalo lá o prêmio, não foi? Eu fiquei sabendo aí.
7: Bom dia, seu Pena. Toca pra nós, Amado Batista aí. Você tá doido.
1: O senhor que tá doido, uma hora dessa, 10:30 da manhã, caçando Amado Batista. Hã? É o senhor que deve tá doido. O senhor que deve tá... Eu gosto muito do Amado Batista, mas chega também. Tá enchendo a paciência já também.
8: Aqui é Lúcia de Rio Prestado, Costa Miguel. Toca uma música pra nós, hein? Tchau, obrigado.
1: Valeu, querida.
9: Ah, mas Amaral, já ia passar um áudio aí pro Anderson Pena reclamando, hein? Sentir falta do meu nome, hein?
1: Chegou atrasado.
9: Esqueceram
1: hoje
9: de mim, parte 3, pode não, hein? Grande abraço, viu, querido? Deus abençoe grandemente.
1: Valeu, querido.
10: Ô, Pena, bom dia. Chico Dantas aqui, viu?
1: Fala, Chico.
10: Tá aqui, negócio 381 aqui. 38 ruim. Ô, você que é promoter, né? Porque você não traz o Amado Batista pra cantar no campeonato de facada? Hã?
1: Não, é.
10: Vai dar bom, hein?
1: Dizer que tá namorando.
10: Forte abraço, tudo de bom.
1: Tá querendo fazer show final de semana mais, é que tá com a namorada nova, pra ele dar conta, ele não pode ficar participando desse show até tarde da noite mais.
11: Ô, seu Pedro, vai abraço a Júlio Queiroz aí, viu? Júlio Queiroz, gente boa, tô escutando ele falar aí, ó. Gente boa pra caramba, viu? Quando tá dormindo.
1: Ele é peça rara, pá. É meu amigo. Antes, um abraço para a turma do Tec de Segurança e Trabalho, SESC Senat, viu? A professora Patrícia, aquele abraço para a Sofia, Yasmin, o Ender também. Deus abençoe, tchau, tchau. Bom dia, tem áudio, pode mandar rapidão. Bom dia para finalizar aqui. Bom dia.
12: Bom dia, Anderson Pena, meu querido. Deus abençoa. Quarta-feira abençoada para nós aí. Vamos que vamos para mais um dia de batalha, hein?
1: Valeu, cafezinho, grande amigo. Ô, cafezinho, você passar lá na pó de casa, você podia jogar uma terra pra cima lá pra mim depois. Vamos combinar lá, bai. Você passa lá todo dia mesmo? Você passa lá todo dia montado? É, porque o menino lá falou que não dá conta, não. Na mão, dizer que não dá conta, não, viu, cafezinho? Cafezinho, meu irmão, camarada. Anderson Pena, ótima quarta-feira pra nós aí, todos os ouvintes da Rádio Alternativa. Quem é que tá mandando? Nivaldo Vieira. Bom dia, Nivaldo. Deus abençoe demais você, viu, irmão? Bom dia.
13: Fala, Anderson Pena, é o Pablo de São Gonçalo. Eu tô escutando aqui, rapaz. Você falou que gosta de dar presente. Dá eu, tô precisando, dá eu. Fala, amigo. Bom dia, bom dia, bom dia.
1: O seu tá guardado, o que é seu tá guardado aqui, meu irmão.
14: Fala, meu chegado Anderson Pena. Esqueceu de nós, né?
1: Eu não.
14: Acor. Campos agora ligado, Vidrache. A Caio Pedrinho que ouve você aqui de noite aqui também, ó. E falou, você, Alex.
1: De noite
14: Ribeiro.
1: É mentira que eu não tô
14: mandando
1: trabalhando.
14: Um abraço
1: de noite.
14: Aí também, tá ali, mais que tá falando da Campos aqui. Beleza?
1: Valeu,
14: não esquece não. Diga que você vem cá, você vem tomar um café com nós aqui. Falou,
1: café
14: meu chegado.
1: Eu tenho aqui.
14: Um abraço, manda a música boa pra nós aí.
1: Café eu tenho que já, não vou sair daqui pra tomar café não. Tem que trazer uns ingredientes diferentes pra gente. Agora. Eduardo de Floralha também tá ouvindo a gente. Bom dia, Eduardo, aquele abraço.
15: Bom dia, meu amigo Tangará. Toca pra nós aí. Mais luz,
1: Tangará,
15: religião.
1: Na cabeça de uma égua. Tangará. Ô, seu Alex Ribeiro, tudo bem? Mas Tangará, não?
16: Fala comigo, amigo Anderson Pena. Abraço comigo. Aí pra você, que Deus abençoe. Vai ser um abraço apertado aí. É, pra minha esposa, que fez aniversário ontem. A Elivânia. Mandar um abraço pra ela, pra mim aí. Com muito carinho. Ela é uma mulher que me ajudou muito aí e continua ajudando até hoje. Quero que Deus continue abençoando ela aí. Tá bom?
1: Tá vendo?
16: Hoje eu podia postar uma música bem apaixonada pra ela, pra mim, hein?
1: Agora.
16: Zezé de Camargo e Luciano. Puxa uma pra nós aí.
1: Mas aí você já sabe que não pode, né? Você sabe que não é fácil. Já perde sabendo que não vai dar. Mas tem uma boa agora nova, que é essa aí, ó. Matheus pediu.
17: Foi um dia assim.
1: Deus abençoe, Matheus. Parabéns.

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0: Uma salva de palmas, Murilo Rum.
1: Valeu, Goiânia.
0: Valeu, Murilo.
1: Delícia, tamo cara. Junto. Tem que respeitar.
0: Que é que isso.
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0: por um turista e, sem pensar duas vezes, o animal pegou a garrafa com as patas, usou a boca para girar a tampa e abriu tudo, sozinho, virando o líquido de uma vez só. O vídeo do urso viciado em refrigerante viralizou e a direção do parque veio a público acalmar os ânimos. Segundo os responsáveis, ninguém ensinou o truque ao bicho. Ele aprendeu a abrir garrafas observando as pessoas. O porta-voz garantiu que a saúde do urso está ótima e que ele tem uma dieta muito boa, comendo peixe fresco todas as noites. Mesmo que a cena tenha sido engraçada, os veterinários alertam que refrigerante faz muito mal para ursos por causa do açúcar, do gás e da cafeína, que podem dar dor de barriga e até estragar os dentes deles. Por causa disso, o parque prometeu aumentar a fiscalização para proibir de vez que os turistas joguem lanches e bebidas para os animais. O urso provou que tem inteligência de sobra, mas a partir de agora vai ter que voltar a beber só água.
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0: Obrigado.
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3: Estamos de volta com mais informações. A AME, a Associação Maria Efigênia, completou em 2026 13 anos de parceria com a Secretaria de Saúde de João Molevade na distribuição do alimento multimistura para pacientes da rede municipal. O alimento é distribuído mensalmente em todas as UBSs de Molevade e é direcionado a idosos e convalescentes com quadros de desnutrição. De acordo com a presidente da AME, Ana Elizabeth, o volume fornecido para o município é flutuante, variando conforme a demanda e a necessidade epidemiológica do setor. Ainda segundo ela, acontece uma distribuição de aproximadamente 800 pacotes mensais para o município de Molevade como um todo. Para a Secretaria de Saúde de Molevade, é uma grande felicidade contar com a AME há tantos anos no desenvolvimento de um trabalho que vem salvando pacientes da desnutrição. A Associação Maria Efigênia foi formalmente registrada em 2013. No entanto, o legado comunitário e a tradição da associação na produção e distribuição da multimistura possuem uma trajetória histórica de mais de 50 anos no município. O suplemento alimentar multimistura AME possui uma fórmula de alto valor biológico e nutricional, sendo composto por uma seleção de diversos cereais à base de milho, enriquecido com albumina e leite em pó. 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

0: meu desejo de amar. Maravilha. Telefone liberado 38516244. Bom dia, bom dia, bom dia, bom dia, bom dia. Minha amiga Márcia Amaral.
1: Mas ô Bento, Acá, um beijo pra Joelma aí, tá?
2: Acá,
1: fala com ela que... Ô Joelma, eu amei a música que você mandou aí pra mim, tá? Acho que é Naikita, né? É isso aí, meu filho. É do meu tempo, viu? Tá muito obrigada, minha amiga. Beijo.
0: Deus abençoe, Eduardo, meu amigo, que tá lá em Floralha também, tá ouvindo a gente. Que Deus abençoe ricamente. Viu, Eduardo? Forte abraço do Pena, toda a equipe aqui da Rádio Alternativa. Tem um amigo nosso que perdeu os documentos, mandou mensagem ontem, deixa eu ouvir aqui.
3: Oi, boa tarde, tudo bem? Meu nome é Sherlon, tô mandando pra rádio, eu perdi meus documentos, todos meus documentos. Eu pedi pra ele, por favor, se você quiser me ajudar aí, se você quiser achar meus documentos e deixar com vocês aí. Obrigado. Ah, tem carteira de motorista, identidade. Tem dois chips lá dentro, um da Vivo, um da Claro. Um cartão de saúde do SUS. Vamos dar uma força aí.
0: Beleza, meu irmão. Deus abençoe, boa sorte. Tomara que encontre.
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0: Som do nosso bom dia de hoje, Marcos e Beluti, Nadson ou Perinha, como um beijo. Abraço, bom dia. Bom dia também aos nossos parceiros. Obrigado pelo carinho, pela audiência, pela amizade. Viu? 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Tenho certeza absoluta que você vai se surpreender, tá bom? Não pode ficar, o cara pode dar uma pane. Quando você mais precisa, aí você não conhece ninguém no lugar, né? Aí você não consegue achar nenhum socorro, né? Pra poder te socorrer. Às vezes precisa. Às vezes a troca de pneu. Coisa simples, né? 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Um abraço do tamanho do mundo para todo mundo. Tá chegando o padre Ricardo Caricati, logo após tem o meu amigo Mauro Luciano, o Alternativo Esporte, e aí na sequência tem ele, o meu amigo Júnior Queiroz. Saúde e paz, o resto a gente corre atrás. Volto, se Deus quiser, amanhã, a partir das 8 horas da manhã, em mais uma edição do nosso Bom Dia Alternativa.
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0: Olá, meu irmão, olá, minha irmã ouvinte, saúde e paz. Deus abençoe, que bom estarmos juntos no nosso momento Pão da Palavra. Hoje a palavra de hoje nos ensina que é pelo Espírito Santo que eu consigo fazer a vontade de Deus. O Evangelho nos diz: naquele tempo Jesus voltou para a Galiléia com a força do Espírito Santo e sua fama espalhou-se por toda a redondeza. Ele ensinava nas sinagogas e todos elogiavam. Ele veio à cidade de Nazaré, onde se tinha criado, conforme seu costume. Entrou na sinagoga no sábado e levantou-se para fazer a leitura. Deram-lhe o livro do profeta Isaías, aonde está escrito: o Espírito do Senhor está sobre mim, porque ele me consagrou com sua unção para anunciar a boa nova aos pobres. Enviou-me para proclamar a libertação aos cativos, aos cegos a recuperação da vista, para libertar os oprimidos e para proclamar um ano da graça do Senhor. Depois fechou o livro, entregou ao ajudante e sentou-se. Todos que estavam na sinagoga tinham os olhos fixos nele. Então começou a dizer-lhes: hoje se cumpriu essa passagem da Escritura que acabaste de ouvir. Todos davam testemunho a seu respeito, admirados com as palavras cheias de encanto que saíam de sua boca. O Espírito do Senhor está sobre mim. Somente pelo Espírito conseguimos realizar a vontade de Deus em nossa vida. O Evangelho nos fala do momento em que Jesus inicia sua missão pública, logo após o batismo, depois de receber o Espírito Santo. No momento que foi batizado por João, o céu se abriu e o Espírito desceu em forma visível sobre ele. Então, direcionado para o deserto, fica 40 dias guiado pelo Espírito Santo, para então começar a sua missão. A palavra nos ensina que é pelo Espírito que podemos fazer a vontade de Deus. Jesus poderia ter feito tudo sem passar pelo batismo, mas deixa ser conduzido pelo Espírito, para mostrar que a humanidade revestida do Espírito Santo é capaz de fazer a vontade de Deus, é capaz de ver o extraordinário de Deus, é capaz de passar pelo deserto e resistir às tentações do inimigo, é capaz de passar pela cruz, suportar o sofrimento e vencer a morte. É pelo Espírito que Jesus realiza a missão que o Pai lhe confiou e que ele anuncia na palavra de hoje. O Espírito está sobre mim, me ungiu com a sua unção, para proclamar aos presos que eles estão livres, aos cegos fazer enxergar, aos oprimidos restituir alegria e proclamar o tempo da graça de Deus. Toda a missão de Jesus foi conduzida pelo Espírito Santo para nos ensinar que não posso passar por essa vida sem permitir a ação do Espírito em mim. Não posso ser conduzido somente pela minha vontade, pelo meu querer, pelo meu conhecimento, pela minha capacidade somente, mas pelo Espírito. Jesus tinha toda a capacidade de fazer tudo por si, mas deixou ser guiado pelo Espírito para ensinar que este é o caminho. É Ele quem nos concede a graça de resistir às tentações. Ele nos concede a força diante dos desafios, a sabedoria diante das escolhas. Sem o Espírito, somos guiados por nossa própria vontade. Se quer agradar a Deus e fazer a sua vontade, tem de ser menos de mim e mais de Deus. Aprender a esvaziar-se para que possamos estar cheios da presença dEle. Estar na presença dEle, conduzido por Ele. O Espírito Santo age em nós na medida que o invocamos, na medida que buscamos, que permitimos. É missão do Espírito estar conosco, orientar, ajudar, defender, conduzir. O próprio Jesus disse: não deixe vocês sozinhos, enviarei o meu Espírito, o Consolador, que vai orientar, ajudar, estará com vocês todos os dias. Mas para que o Espírito possa fazer e agir, eu preciso estar na presença dele. Se não houver oração, não há ação do Espírito. Se não houver mudança de vida, conversão, não há ação do Espírito Santo. Se não houver intimidade com Deus, não tem intervenção do Espírito Santo. Se não houver vida nova, dificilmente o Espírito encontrará espaço para agir. Jesus vai dizer a Nicodemos: necessário é nascer de novo, nascer da água e do Espírito. Nascer da água é o batismo sacramental que recebemos. Nascer do Espírito é morrer para este mundo e viver para Deus somente. Romper com tudo aquilo que me rouba de Deus, com tudo aquilo que desfigura a imagem de Deus em nós. Ser conduzido pelo Espírito significa primeiro romper com tudo aquilo que conduz a nossa vida. Nossos pensamentos, nossos sentimentos, nossos atos, desejos, nossas vontades, para que somente Ele possa agir. Isso chamamos de conversão, mudança de vida, fugir das situações de pecado, revestir-se do homem novo, para que o Espírito possa agir, fazer e manifestar. Pouco experimentamos o Espírito, porque pouco conhecemos o Espírito Santo. Preciso buscar conhecer, rezar, invocar, todos os dias ao acordar. Eu preciso invocar a presença do Espírito Santo. A primeira oração que deve estar em meus lábios antes mesmo de levantar da cama é: vem Espírito Santo. Ele é Deus com Pai e com Filho. Merece ser adorado, amado, invocado, conhecido como Pai, e o Filho é conhecido, amado e adorado. Faça a experiência de todos os dias rezar invocando e entregando o seu dia à ação do Espírito Santo, e verá como Ele irá fazer e agir em seu caminho. Invoca, Ele se deixa encontrar. Rezemos a oração do Espírito Santo. Vinde Espírito Santo, enchei os corações dos vossos fiéis e acendei neles o fogo do vosso amor. Enviai o vosso Espírito e tudo será criado, e renovareis a face da terra. Oremos. Ó Deus, que instruíste os corações dos vossos fiéis com a luz do Espírito Santo, fazei que apreciemos retamente todas as coisas segundo o mesmo Espírito e gozemos sempre de sua consolação. Por Cristo nosso Senhor. Amém. Pela presença do Espírito Santo, desça sobre você, sobre sua vida, saúde, sobre sua casa, trabalho, família, a bênção, a proteção de Deus Todo-Poderoso, Pai, Filho, Espírito Santo. Amém. Saúde e paz.
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3: Voltamos com mais notícias. Está em tramitação na Câmara Municipal de São Gonçalo do Rio Abaixo o projeto de lei que institui e regulamenta a Política Municipal de Educação em Tempo Integral. A proposta foi aprovada por unanimidade na primeira votação na semana passada. O projeto estabelece a educação em tempo integral como política pública permanente na rede pública municipal de ensino em São Gonçalo. O objetivo é a ampliação qualificada da jornada escolar e a promoção da formação integral dos estudantes da rede municipal. De acordo com o texto, é considerada a educação em tempo integral a jornada escolar com duração mínima de 7 horas diárias ou 35 horas semanais, contemplando atividades pedagógicas, obrigatórias e complementares. O prefeito Nozinho destacou que a educação em tempo integral representa um investimento no futuro das crianças e adolescentes, oferecendo mais oportunidades de aprendizado, desenvolvimento humano e inclusão social. Atualmente, São Gonçalo já está em fase final de construção da quarta escola de ensino integral. Para o prefeito, a aprovação da nova lei vai garantir a continuidade e a ampliação do modelo educacional em São Gonçalo. Entre as atividades complementares previstas estão ações nas áreas de cultura, artes, esportes, tecnologia, educação ambiental, cidadania, direitos humanos e educação socioemocional. 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
2: Boa tarde, Maurão.
3: Olá, muito boa tarde, muito boa tarde. Começando essa quarta-feira, dia 27/5/2026. Agora, 12:02, vamos falar sobre o Atlético. O Atlético hoje enfrenta Puerto Cabello na Arena MRV, o jogo válido aí pela última rodada da Copa Sul-Americana, fase de grupos. Vamos

falar também do Cruzeiro. Cruzeiro se preparando para o duelo decisivo na quinta-feira e Caio Jorge também, que não treinou. Será por quê? Vamos falar tudo agora no Alternativa Esporte.

Copa do Mundo 2026 e a gente vai falar muito sobre seleção, mas não vamos esquecer nem Atlético nem Cruzeiro para essa parada aí da Copa, por quê? Treinamentos, amistosos, vai ter muito mercado da bola também. A janela de transferência internacional vai estar aberta nesse período de Copa do Mundo. Então vai ter muita notícia, bastidores e mercado da bola para vocês. Atlético e Porto Cabedio se enfrentam nessa quarta-feira, às 19 horas, horário de Brasília, pela última rodada da fase de grupos da Copa Sul-Americana. A partida será realizada na Arena MRV em BH, às 19 horas. O Atlético chega confiante, né, para esse confronto. Mesmo com a derrota aí para o Corinthians na Neoquímica Arena, o jogo válido aí pelo Campeonato Brasileiro, na rodada anterior o Atlético jogou bem, né? Venceu o Mirassol e venceu também a sua última partida jogando em casa. O Atlético venceu o Cienciano por 2-0. O Puerto Cabello vem também de vitória sobre o Universidad Central da Venezuela por 2-1 pelo Campeonato Venezuelano. Com a confiança em alta, a equipe é líder do Grupo B da Copa Sul-Americana, o mesmo grupo do Atlético, né? Vão se enfrentar também com 7 pontos e precisa vencer para garantir uma vaguinha aí nas oitavas de final. O Atlético vencendo se classifica, Puerto Cabello vencendo se classifica. Para o Atlético não importa, não adianta empatar ou perder. Perdeu, tá fora. Empatou, tá fora. Então o Atlético tem aí a obrigação de vencer essa partida. Lembrando que os cartões amarelos, eles serão zerados para quem passar para as oitavas de final. O Atlético tem jogadores pendurados, o Puerto Cabello tem jogadores pendurados, então passou para as oitavas de final, cartões amarelos são zerados. O Galo segue aí com 3 desfalques, né, no departamento médico. O treinador Eduardo Domingues, não vai contar com esses 3 jogadores, né? A principal dúvida dele também é Alexander e Alan Franco na briga pela titularidade por uma vaguinha, e os 2 jogadores são bem, estão jogando bem, por mais que o torcedor ainda pega muito no pé do Alan Franco, né? O Alexander entrou nas últimas partidas dele aí e jogando muito bem. Outra dúvida do Eduardo Domingues para esse ataque do Atlético de hoje é entre Alan Minda e Vitor Hugo. Vitor Hugo se lesionou, Alan Minda entrou e jogou demais. Ele e o Cacierra foram responsáveis aí por 7 dos 10 gols, dos últimos 10 gols que o Atlético marcou. Então Alan Minda estava envolvido entre assistência, participar da jogada e fazer o gol também. Então essa dúvida aí entre Vitor Hugo, meio atacante, e o Alan Minda também. Para mim, tá, o Alan Minda vai ganhar essa concorrência aí. Ah, mas ele ficou fora do último jogo do Atlético, a derrota pro Corinthians. Mas poderia para ser poupado pro jogo de hoje, que o jogo de hoje é mais decisivo do que o jogo contra o Corinthians. Ah, mas o Atlético vai priorizar o brasileiro, beleza. Mas em certos momentos das competições de mata-mata, ele tem que priorizar aquele momento. O Atlético poupou não só o Alan Minda, né? Fez algumas mudanças ali, é tanto que ele entrou com o Alexander também. Ele fez algumas mudanças no meio-campo e vai ter que fazer algumas mudanças também na defesa. E a principal dúvida do Atlético é essa: Alexander ou Alan Franco, Alan Minda ou Vitor Hugo? É uma dúvida, né? Quem tá fora aí por lesão é o Patrick, como todos nós já sabemos, com a lesão no joelho direito. O Índio também com a lesão no joelho direito também. E o Scarpa com entorse no joelho direito também. O Puerto Cabello não tem desfalques para enfrentar hoje o Atlético, né? A tendência é que ele vá com o time com força máxima, porque o time venezuelano precisa vencer. O Puerto Cabello deve ir numa formação no 4-3-3. São 2 zagueiros, 2 laterais mais recuados, 2 volantes, 1 meia e 3 atacantes. Um centralizado, fazendo aquele papel que o Cacierra faz hoje no Atlético. E os 2 pontas do Puerto Cabello também. Então, o Puerto Cabello vai tentar fazer uma trocação com o Atlético de ataque, né? A gente sabe. Lógico que ele vai se defender os 15 primeiros minutos ali da partida. Isso acontece muito, né? O time que tá jogando...

0: Dando em casa, faz uma pressão maior. Acontece muito e não todas as vezes, né? Mas 90% das vezes acontece isso. E tá jogando em casa, torcida em cima, cantando, né? Empurrando o time da casa. Então a tendência é o time adversário se recuar um pouco, entender como o adversário que tá jogando em casa, né? A formação tática em campo, como que ele tá jogando, para poder se acertar, né? E depois fazer um jogo aí mais parecido, né, com seu adversário. Porque o Puerto Cabello precisa vencer. Se o Atlético vencer, ele está desclassificado, né? É o líder do grupo, mas está tudo embolado ali no grupo do Atlético, né? Do Atlético e, consequentemente, do Puerto Cabello também. Hoje o Puerto Cabello é o líder com 7 pontos. Sim, esse ano é o vice-líder com 7 pontos. O Atlético é o terceiro colocado com 7 pontos. Então, assim, tá tudo muito embolado. E ainda tem o Juventude, que é o Lanterna, tem 6 pontos. Se, por exemplo, nessa última rodada, Atlético e Puerto Cabello empatam 0x0, 1x1, o que for, empatam, eles vão a 8 pontos, beleza? Ótimo. Se o Juventude vence o Cienciano, o Atlético tá fora. É brincadeira, né? Agora, se o Cienciano vence e o Atlético vence, o Puerto Cabello está fora. Se o Cienciano venceu e o Puerto Cabello venceu, o Atlético está fora. O Atlético precisa vencer, o Puerto Cabello precisa vencer. Todos eles precisam vencer. Todos eles ainda têm chance de classificação. Isso é fato. O Lanterna, que tem 6 pontos, se vencer e o Atlético empatar com o Puerto Cabello, ele classifica em primeiro lugar. Ele vai a 9 pontos. Atlético e Puerto Cabello vai a 8 pontos, o Puerto Cabello classifica e o Juventude classifica. Olha só pra você ver, tá tudo muito embolado esse grupo do Atlético. Todas as partidas hoje às 19 horas, né? Todas as partidas serão jogadas no mesmo horário, as de hoje, né? Ontem tivemos partidas também, inclusive ontem o Atlético perdeu na Arena MRV a final da Copa do Brasil Sub-17 nos pênaltis, perdeu para o Atlético Paranaense, seu xará paranaense. O Atlético perdeu 2 penalidades e o Atlético Paranaense converteu, errou uma. O Atlético perdeu mais e perdeu também nas penalidades. Olha que interessante, o Atlético Sub-17, o Atlético Paranaense Sub-17, eles chegaram à final de forma invicta. O Atlético foi vice-campeão da Copa do Brasil invicto com bola rolando. Ele empatou o jogo de ontem por 2x2 no tempo normal. Então, no tempo normal, o Atlético foi vice-campeão invicto. Perdeu nos pênaltis. É uma situação bem complicada, né? Mas o Atlético ontem começou um primeiro tempo bom. Eu vi essa partida, acompanhei essa partida. O Atlético fez um primeiro tempo bom, o Atlético Paranaense fez um segundo tempo bom. Então foi um jogo equilibrado, só que o Atlético no primeiro tempo, o Galo no primeiro tempo, ele teve a oportunidade de fazer pelo menos 3 gols no primeiro tempo. E ser campeão aí durante o tempo normal de partida. Mas o Atlético não conseguiu. Empatou o jogo no finalzinho com o pênalti, levou essa partida para as penalidades e não foi competente, mas são garotos jovens, tem aí o Gabriel Veneno, tem o Riquelme, tem essa galera aí. Inclusive o Gabriel Veneno, tá muito sendo falado aí, times europeus, falou de Barcelona, de olho no jogador. O Paulo Brax, logo após a partida, ele foi perguntado sobre isso. E ele falou que o Gabriel Veneno não recebeu nenhuma sondagem de equipes nenhuma do mundo. Só que o dirigente, o clube, o jogador, o staff do jogador, ele nunca vai falar se um jogador está sendo negociado. Por exemplo, Atlético Cruzeiro, eles não anunciam o jogador antes do contrato estar assinado. O jogador, às vezes, chega na cidade, chega em Belo Horizonte, vai fazer os testes físicos, todo mundo vê, mas o clube não anuncia. Tem que fazer primeiro o teste, depois tem que assinar o contrato. Aí sim o clube coloca o jogador oficialmente em suas redes sociais, anuncia ele de forma oficial. Então, dirigente nenhum vai falar, pode estar quase fechado lá, pode estar negociando com o Barcelona, o Gabriel Veneno, que é um menino novo, 16, 17 anos, né, que vai ter a sua oportunidade, eu acredito, para jogar na equipe principal profissional. já foi convocado algumas vezes, né? Já foi selecionado para participar de algumas partidas. Não teve a oportunidade, mas esteve lá para ganhar experiência, né? Não é só a partida, é concentração, é a viagem, é um pré-jogo ali no vestiário, é um pós-jogo ali, é ficar no banco de reservas, observando tudo. Isso tudo dá bagagem para esses garotos. Só que os clubes brasileiros, são poucos clubes brasileiros que conseguem realmente vender de uma forma justa seus jogadores. A gente tem experiência aí do Vini Júnior no Flamengo na época, tem do Estevão agora do Palmeiras, que são jogadores novos, que começaram a jogar na equipe principal novos, assumiram a titularidade, rapidinho foram vendidos por valores absurdamente altos. Mas foi justo. Porque vem uma equipe da Europa também, se ela oferecer, por exemplo, 100 milhões de reais, um euro vale 5 reais. Então aí esse valor dividido por 5. Entendeu? Então assim, é um negócio absurdo. Então tem que realmente valorizar muito seus atletas. Os clubes agora estão fazendo contratos muito mais amarrados com esses jogadores menores de idade, né? Esses jogadores da base, sub-17, sub-20. Contratos muito mais amarrados e com multas altíssimas. E tem que ser feito. Não é que a multa, por exemplo, a multa do Veneno, 200 milhões de reais. Não é que vai vender ele no mínimo por 200. Mas ele vale isso e está no contrato. Se o clube não aceitar um valor menor, não é vendido. Isso tem que ser feito. E isso foi feito, né, com o Gabriel Veneno, com o Riquelme também, que está se destacando. O Pacini também, que está aí. Inclusive foram convocados para seleções brasileiras de base. Isso é muito bacana. E a gente vai continuar falando do Atlético e trazer a possível escalação do Atlético após o intervalo. Daqui a 30 segundinhos eu tô de volta.
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1: Alternativa Esporte voltando pro segundo tempo. Agora 12:16. Deixa eu mandar um abraço pro Elson Fabrício, né? Nosso programador aqui, locutor, nota mil também, tá? Vozerão. E ele é o homem das mil vozes, né? Imita todo mundo, Silvio Santos, todo mundo. Né? O Elson tá indo almoçar, tá fazendo uma caminhada aí, né, o Elson? Vai. Não faz besteira não, como é que você fala? Não faz arte não, hein? Vai devagarzinho aí, chega em casa tranquilo pra almoçar e ouvir no Alternativa Esporte. E o Leodinho também. Leodinho passou na minha loja lá agora de manhã, falou, ó, vou ouvir lá, manda um abraço pra mim, um abraço pra Leodinho, atleticano, gente boa, demais da conta. Então, um abraço pra vocês, o Erson que tá indo trabalhar, o Leodinho também que tá acompanhando a gente, tem o Lau também, vulgo Lau Babão, né? Os mais antigos de Monlevade aí conhecem, ele tá sempre ouvindo a gente aqui também. Daí sempre passa na porta lá da loja lá e fala, ó, hoje você falou isso aí, não concordo com você não. E hoje eu concordo. Então um abraço pra essa galera que tá ouvindo sempre a gente aqui, né? Tem a galera também, esses dias foi um rapaz aí de São Gonçalo do Rio Abaixo, falou que sempre tá lá na Vale, lá nos refeitórios, né? Sempre tá ligadinho lá na área, nos vestiários, né? Sempre tão ligados aí na Rádio Alternativa também. E a gente tava falando do Atlético, né? Desse jogo importante do Atlético, que vale é a vitória pro Atlético hoje diante aí do Puerto Cabello, mas não falei a provável escalação do Atlético para enfrentar o Puerto Cabello. O Atlético também deve entrar aí numa formação 4-3-3 ou 4-1-2-3, mais adiantados, né? O Atlético deve vir aí com na zaga. Para mim hoje vai ser Júnior Alonso e Juan Tressoldi.

laterais, Natanael do lado direito, Renan Lodi do lado esquerdo. Só que o Renan Lodi não é um lateral esquerdo. Ele é um lateral esquerdo de ofício, mas não está jogando o Atlético como lateral esquerdo. Ele está jogando praticamente como um ponta esquerda. Aí o Alan Franco, que é o volante, ele vai, né, fazer a cobertura dele ali também do lado esquerdo, para o Natanael jogar mais próximo do Bernard, do Alan Minda, né, ou até do Vitor Hugo se entrar também. Mas o Atlético hoje deve vir com Everson, Júnior Alonso, Juan Tressoldi, Natanael, Renan Lodi. No meio campo, volante Alan Franco, Bernard e Maicon, e na frente do lado esquerdo, Alan Minda, lado direito, Coelho e o Cassierra como camisa 9 ali centralizado. Para mim, esse é o Atlético, só que tem essa dúvida aí. Tem o Alan Minda, que estava vindo muito bem, está vindo muito bem, e tem também o Vitor Hugo, que voltou de lesão, jogou contra o Corinthians. Ah, mas o Atlético perdeu contra o Corinthians. Perdeu, mas jogou bem. Foi um primeiro tempo do Atlético muito bem. E o Vitor Hugo foi um dos destaques dessa partida, né? A derrota veio no final do jogo. Foi, mais uma vez, uma bola alçada na área. Bola na área do Atlético é um perigo. E todo mundo está sabendo disso. E está todo mundo arriscando. E está fazendo os gols. E o Atlético está perdendo jogos ou empatando jogos importantes que poderia somar 3 pontos ou até mesmo 1 ponto, como contra o Corinthians. Um pontinho contra o Atlético. Do Atlético contra o Corinthians na Neoquímica Arena estava bom, pela circunstância da partida. Aquele jogo contra o Botafogo na Arena MRV, o Atlético vencendo até os 45 do segundo tempo. Toma um gol no final do jogo. E de um lateral cobrado na área, aquele famoso latereio, né? Que é um lateral com escanteio. O Marcos Rocha faz isso muito no Atlético em 2013, né? Ele, da lateral ali, ele jogava a bola na área como se fosse um escanteio. E o Atlético toma um gol. E perde a oportunidade de estar somando 3 pontos. Isso não pode acontecer hoje. O Atlético contra o Mirassol fez 1-0, tomou um empate, mas conseguiu fazer o 2-1 e o 3-1. Contra o Cienciano também, venceu, não tomou gols, foi ótimo, e que hoje aconteça a mesma coisa. O Atlético não pode tomar gols hoje. Então o Atlético hoje, repetindo, Everson, Natanael, Tressoldi, Júnior Alonso e Renan Lodi, Alan Franco, Maicon, Bernard, Alan Minda, Coelho e Cassierra. Esse deve ser o Atlético para enfrentar aí o time venezuelano do Puerto Cabello. O Atlético tem esse jogo importante agora. Depois desse jogo do final de semana, antes da paralisação para a Copa do Mundo, o Atlético ainda vai enfrentar o Vasco fora de casa pelo Brasileirão, né? Pela 18ª rodada do Campeonato Brasileiro. Vai ser a última antes da Copa. O Atlético enfrentando o Vasco em São Januário. O Vasco passando por muitas dificuldades. Uma crise enorme dentro e fora de campo. Torcedor ameaçando os jogadores na saída do centro de treinamento. Então, assim, o bicho tá pegando. O Vasco vai querer vencer essa partida que acontece no domingo às 16 horas de qualquer forma em São Januário. O torcedor vai ficar em cima. O Atlético tem que se jogar com inteligência para poder vencer essa partida. Porque se o Atlético não vencer essa partida, o Atlético pode ir aí, né, ficar mais próximo ainda da zona de rebaixamento. Se a gente parar para pensar, por exemplo, o Bahia, que é o 8º com 23 pontos, Cruzeiro também 8º com 23 pontos, se eles perdem na próxima rodada e, por exemplo, o Santos vence, o Santos tem 18, ele vai a 21, fica 3 pontos. É brincadeira. O time na zona de rebaixamento pode ficar 3 pontos do 8º colocado. É brincadeira isso, né? É uma coisa meio de Brasileirão, né? Tá 18ª rodada, chegando no finalzinho aí do primeiro turno. Então, assim, tudo fica muito embolado, né? O 8º colocado hoje está a 5 pontos da zona de rebaixamento. É tudo muito embolado, tá tudo muito embolado. Mas o Atlético precisa vencer o Puerto Cabello hoje, né? Torcer aí por um tropeço aí do Cienciano contra o Juventude. Um empate ali seria ótimo pro Atlético, mas o Atlético precisa realmente vencer. Vamos falar agora do Cruzeiro, né? Amanhã a gente começa a falar mais do Cruzeiro para fazer esse pré-jogo aí, analisar mais o jogo importante do Cruzeiro contra o Barcelona de Guayaquil pela última rodada aí da fase de grupos da Copa Libertadores da América.
Vamos falar agora do Caio Jorge, né? O Caio Jorge, inclusive, ele não treinou, né? Sentindo mal-estar, o Caio Jorge, ele ficou fora dos treinamentos de hoje do Cruzeiro também. E não deve ser nada sério que vai deixar o jogador fora dessa partida importante. Porque o Cruzeiro ainda perdeu alguns jogadores, teve expulsão, tem terceiro cartão. Então o Cruzeiro, acredito eu que vai contar assim com o Caio Jorge para esse jogo contra o Barcelona de Guayaquil. Então, como eu estava dizendo, né, o Caio Jorge, ele foi abaixo do treino do Cruzeiro na Toca da Raposa na manhã de terça-feira, e o penúltimo treinamento antes desse duelo importante contra o Barcelona de Guayaquil, que acontece amanhã. O artilheiro sofreu um mal-estar, e foi preservado das atividades. Isso é uma forma de preservar, até mesmo para o jogador não forçar, e passar mal, assim, muito próximo dessa partida importante da Libertadores. Então tem que preservar mesmo. Se ele não está se sentindo bem, tem que ser preservado mesmo, para não correr o risco. É melhor, não é melhor, mas é menos pior o cara passar mal 2 dias antes do jogo do que passar mal no dia do jogo, um dia antes, e não conseguir se recuperar. Ele foi poupado ali, mas um dia a menos treinando não vai fazer diferença para um jogador que já está acostumado com o elenco, Já está aí há tempos no Cruzeiro já. E tem esse jogo do Cruzeiro importantíssimo, O Cruzeiro enfrenta amanhã às 9:30 no Mineirão, Barcelona de Guayaquil. E o Boca Juniors enfrenta amanhã também às 9:30, jogo no mesmo horário, a Universidade Católica. Lembrando que a Universidade Católica é a líder do grupo do Cruzeiro, grupo D, com 10 pontos. Cruzeiro é o vice-líder com 8. Boca Juniors, terceiro colocado, com 7 pontos. E o Barcelona de Guayaquil, que não tem chances mais de se classificar, é o lanterna e quarto colocado, com apenas 3 pontinhos. Tem 1 vitória e 4 derrotas, o Barcelona de Guayaquil. O Cruzeiro entra para jogar contra um time que já está desclassificado, que pode poupar jogadores, mas pode tentar dificultar a vida do Cruzeiro. Se o Barcelona de Guayaquil não poupar muitos jogadores, a maioria dos seus jogadores titulares, você pode ter certeza que ele vai estar nessa partida tentando jogar uma água na sopa do Cruzeiro. Porque se o Boca, por exemplo, vence, vai a 10 pontos, os mesmos 10 pontos do Universidade Católica. Se ele vence a Universidade Católica e o Cruzeiro empata, o Cruzeiro tá fora. Boca Juniors vence, tá com 7, vai a 10. Universidade Católica perde pro Boca, mas já tem 10 pontos. Se o Cruzeiro empata, o Cruzeiro vai a 9. Então tá fora. Então pro Cruzeiro, contra o Barcelona de Guayaquil, é vencer e vencer, assim como o Atlético hoje, contra o time venezuelano Puerto Cabello, é vencer e vencer. Porque o Atlético e o Cruzeiro dependem só deles para se classificar. Se vencerem, estão classificados. E a gente quer ver os times mineiros, nesses mata-matas, passar o mais adiante possível. O Cruzeiro na Libertadores, o Atlético na Sul-Americana, o Atlético e o Cruzeiro na Copa do Brasil, é passar mesmo e ir para frente com essas equipes aí. E a gente vai torcer para que Atlético e Cruzeiro vençam as suas últimas partidas das fases de grupos, da Sul-Americana e da Libertadores, porque não é só passar para a próxima fase. A parte financeira também conta. Então tem uma premiação para cada jogo que é feito e tem uma premiação quando passa para a próxima fase. Então Atlético e Cruzeiro passando para a próxima fase, eles vão ganhar também, É o famoso Pix, Faz o Pix aí. A Conmebol vai ter que pagar eles por estarem classificados para as oitavas. Aí passa para as oitavas, passa para as quartas de final, já é mais uma premiação. Para a final, vice-campeão ganha um valor milionário, campeão outro valor milionário. Amanhã eu vou trazer, inclusive, os valores bem certinhos aqui para vocês. E para os clubes isso é bom. Por que que, por exemplo, o Atlético, o ano passado, ele teve um faturamento aí de 700 milhões de reais? Ele pega o Flamengo, são 2 bilhões de reais. Pega o Palmeiras, 2 bilhões de reais. Eles estão sempre chegando à final, vencendo competições. O Atlético, em 2024, ele ganhou um rio de dinheiro. Ele chegou à final da Copa do Brasil e da Libertadores. Ganhou muita grana. Muita grana mesmo.

0: Infelizmente, o Atlético tem esse problema, como a maioria dos clubes brasileiros. E não vem achando que Palmeiras e Flamengo não tem dívida não, hein, meu amigo? Tem sim. É porque tem um faturamento muito alto, uma visibilidade muito grande, e todo empresário quer colocar um jogador nesses clubes. Esses jogadores ali, ó, Danilo, essa turma aí, ó, tava na Europa, já tá mais, a idade, né, já chegando uma idade mais alta pro futebol, quer vir para o Brasil, eles querem ir para Palmeiras e Flamengo. Ah, mas o Gerson foi pro Cruzeiro, o Cruzeiro se não pagasse, não ia não, meu amigo. Não ia. E o Gerson só não voltou pro Flamengo também, que tava cheio de picuinha lá. Já tava lá com uma mágoazinha aí da forma que ele saiu também. Então, assim, tirando isso aí, ó, o Vitor Roque saiu do Cruzeiro, foi pra Atlético Paranaense, foi pra fora, voltou pro Palmeiras. Foi pro Palmeiras. Ele não voltou pro Cruzeiro. Ele não foi pro Atlético. Ele foi pro Palmeiras. Clubes que estão na vitrine do futebol sul-americano, que tinham acabado de clubes, por exemplo, igual os clubes disputaram o Mundial de Clubes. Então foi uma visibilidade mundial. E o Fluminense foi muito longe, o Flamengo fez bons jogos, o Palmeiras fez bons jogos. Isso tudo conta para visibilidade. Olha, meu time vai disputar o Mundial de Clubes, meu time tá na Libertadores. Se vencer a Libertadores, vai disputar o Mundial. E isso é ótimo. Então por isso que as equipes, a gente torce tanto para as equipes passarem o máximo possível, tentar ser campeãs dessas competições continentais aí, nessas competições sul-americanas aí, para as equipes ganharem, vencerem e a hegemonia do Brasil continuar, né? O Brasil tá nos últimos anos aí vencendo a Libertadores aí de forma consecutiva. E isso é ótimo. E isso também é assunto pra gente falar amanhã. Amanhã eu venho com pós-jogos, com pós-jogo, com entrevista e todos os dados técnicos aí dessa partida de Atlético e Puerto Cabello hoje. Tô chegando ao finalzinho do Alternativa Esporte. Amanhã eu tô de volta ao meio-dia. Fique agora com o Jornal da Itatiaia Tarde. Fui.
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2: A apreensão de 1 tonelada de cocaína apreendida no aeroporto de Confins. Maços de notas de 200 são encontrados em mala durante a operação que apura fraudes no INSS.
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2: Olá, boa tarde. Hoje é quarta-feira, 27 de abril de 2026. Jornal da Itatiaia, que tem também edição de Daniele Camargos, a apresentação de Cátia Pereira. Agora, meio-dia e 31, nós vamos direto à Câmara dos Deputados, onde a comissão especial debate agora o fim da escala 6x1 antes de votação. Quem acompanha é a repórter Aline Peçanha. Boa tarde, Aline.
3: Oi, Kátia, boa tarde para você, para todos que nos acompanham aqui ao vivo, exatamente. A nossa reportagem está aqui na comissão especial que discute o fim da escala 6x1, a PEC da escala 6x1. O que acontece nesse momento? Uma discussão entre os parlamentares, foram mais de 40 parlamentares inscritos. Essa discussão que ainda deve acontecer aí, pegando a parte da tarde também. Então, cada deputado apresenta o seu posicionamento, se é a favor, se é contra, os seus argumentos. Existe uma expectativa de que, após essa discussão, que essa votação da 6x1 vá de fato, às vias de fato, podemos dizer assim, em plenário da Câmara. Nós separamos aqui um trecho, tanto da oposição quanto da base governista, pelo que eles pedem pelo fim da escala 6x1. Vamos primeiro ouvir a fala da deputada federal, Júlia Zanatta, ela que é do PL de Santa Catarina, e explicou um pouco melhor sobre uma novidade dada pelo PL, que é o pedido de uma obstrução, uma manobra do PL, sugerindo que, ao invés da escala 5x2, que o partido peça pela escala 4x3. Vamos ouvir um trecho da fala da deputada federal Júlia Zanatta.
4: Ontem eu até fiquei assim com essa história do Sótnes, mas no fim, não se sabe, não se pode mais fazer política séria no Brasil, debater ideias de verdade, contrapontos, com educação. Se virou tudo narrativa e isso aqui virou um circo, então o Sóstris pode até estar certo de propor a 4x3. Até porque, Segundo, os

0: apresentados pelo governo Lula. Segundo a fala do Luiz Marinho, que é o ministro do trabalho, ele tá apostando tudo em aumento de produtividade. E a gente vai passar a produtividade dos países europeus.
1: Agora a gente tem, por outro lado, a fala de um deputado federal do PT de São Paulo, o deputado Carlos Zaratini. Vamos ouvir então a posição da base governista.
2: O Brasil, apesar de não ter o desenvolvimento que tem países europeus, ou a Europa, ou a China, nós temos o mesmo aumento de produtividade que esses países vêm tendo. Então não cabe aqui dizer que não há estímulo. E para concluir, deputado Alencar, nós aqui já votamos muito estímulo para o empresariado. É muita renúncia fiscal, é muito projeto para melhorar a vida do empresário, para ele aumentar o seu lucro, para ele ganhar mais. Chegou a hora, chegou a vez da classe trabalhadora. Vamos reduzir a jornada e vamos dar 2 dias de descanso para o trabalhador.
1: É importante a gente, nesse momento, explicar para o ouvinte que não existe ainda um consenso entre base governista e oposição. Ontem mesmo, os representantes do setor produtivo estiveram no Senado Federal conversando com o presidente do Congresso, Davi Alcolumbre. Eles que não concordam com o texto da Câmara e pedem mais tempo de análise. Eles entendem que é necessária uma mudança, mas entendem que dessa forma não pode acontecer. Então, o presidente do Senado, de acordo com os próprios representantes, disse que reveria esse texto. Então, pode ser que quando esse processo chegue no Senado, isso ainda passe ali por algum tipo de modificação. E é importante dizer que aqui na comissão especial existe ainda a chance dos destaques, que são as propostas apresentadas ali pelas bancadas, pelos partidos, que podem vir a travar essa votação. O que nós temos de informação é que a diretoria da comissão especial está tentando um acordo para que nenhum destaque seja apresentado, justamente para que essa votação consiga acontecer o mais breve possível. Kátia, a gente segue por aqui acompanhando então os desdobramentos da votação da PEC pelo fim da escala 6-1.
3: Aline Peçanha, ao vivo, direto de Brasília, agora 12:35. A seguir aqui no Jornal da Itatiaia Tarde, ONG denuncia assassinato de cachorro que perseguiu galinhas em Mariana.
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3: 12:37, o agronegócio brasileiro avança cada vez mais rumo à transformação digital. Mas apesar do avanço das ferramentas, a falta de conectividade ainda é um dos principais entraves para a modernização do campo aqui em Minas.
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0: futuro do mundo é tecnológico, isso ninguém duvida. Mas que as práticas e ferramentas da tecnologia precisam ser difundidas mais e mais no agro, isso é um desafio. O Agrotech engloba ferramentas digitais, automação e biotecnologia, todas elas que otimizam desde o plantio até a distribuição. Gustavo Lopes da Silva, engenheiro agrônomo, conselheiro da Câmara Especial em Agronomia do CREA Minas, explica que há cada vez mais demanda por tecnologia no setor.
1: Quando a gente fala em agro, não tem como deixar a palavra tecnologia de fora. Hoje, para que se produza mais, para que se atinja o nível de qualidade e de alta produtividade, a tecnologia tem que estar inserida dentro das atividades do agronegócio brasileiro. O agronegócio brasileiro tem uma demanda muito grande de profissionais qualificados.
0: E boa parte da dificuldade de avanço em algumas áreas da tecnologia se deve à falta de conectividade, falta de internet mesmo. O mapa da conectividade rural é um levantamento estatístico que diagnostica essa questão e aponta que cerca de 80% das propriedades rurais têm até algum tipo de acesso, mas 3 em cada 4 produtores enfrentam buracos de sinal. Apenas 25% tem cobertura em 100% da área. Gustavo do CREA Minas lembra que Minas Gerais ainda precisa avançar muito no agronegócio mais tecnológico.
1: Algumas regiões de Minas Gerais ainda têm um nível de tecnologia menos avançado devido às suas condições econômicas locais, né? O nosso estado é um estado muito grande, então por isso a gente tem essa dificuldade ainda.
0: E como o produtor é sempre da luta, da perseverança, já tem encontrado algumas alternativas em meio aos buracos de conexão. Quem explica é o Vinícius Pereira Guimarães, chefe geral da Embrapa Milho e Sorgo em Sete Lagoas.
2: Uma das formas que nós vemos, que nós temos trabalhado, né, nesses últimos anos, é exatamente maquinários e ferramentas que possam ir a campo, desenvolver o seu trabalho, coletar as informações e, quando retornarem para sua sede, esse retorno possa se conectar e os dados possam ser enviados.
0: E para você entender o quanto a agricultura e a pecuária são beneficiadas pela tecnologia, um exemplo: o TEC está até no controle do peso dos animais. O Emir Antônio Queiroz é da área de melhoramento genético da ABCZ, a Associação Brasileira dos Criadores de Zebu, e conta que a evolução ajuda até mesmo no controle do peso dos animais.
3: Para você ter uma noção, tem animais que ganham 1,8 kg por dia, entendeu? Chega até 2 kg por dia. Então, é uma evolução muito grande, né?
0: Repórter Fabiano Frade.
4: Meio-dia e 41, cachorro mata galinhas e é morto em retaliação.
5: A ONG Almigos informou que pretende registrar um boletim de ocorrência após a morte de um cão atingido por disparos de arma de fogo no distrito de Paracatu, em Mariana. Segundo a entidade, o animal se chamava Francisco e havia sido resgatado há cerca de 2 anos junto do irmão José, depois de serem encontrados abandonados nas proximidades da BR-356 em Ouro Preto. De acordo com a ONG, os dois cães foram adotados recentemente por uma protetora independente que mora em um sítio na região de Paracatu. A organização informou que os animais chegaram a invadir uma propriedade vizinha e perseguir galinhas. Para evitar novos episódios, a tutora teria mantido os cães presos enquanto providenciava o cercamento da área. Ainda assim, segundo o relato, Francisco conseguiu escapar novamente, entrou na propriedade vizinha e matou 2 galinhas antes de ser baleado. A ONG afirma possuir mensagens e fotografias que teriam sido enviadas pelo suspeito ao companheiro da tutora do animal. O caso gerou repercussão entre protetores independentes e integrantes da causa animal na região dos Inconfidentes. O outro cão resgatado, José, segue sob os cuidados da tutora em Paracatu. Da região dos Inconfidentes, repórter Matheus Renovato.
4: Agora meio-dia e 42, a seguir aqui no Jornal da Itatiaia Tarde, maços de notas de 200 são encontrados em mala durante a operação que apura fraude no INSS.
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4: Meio-dia e 45, ex-dirigentes do INSS e operadores são alvos de nova fase da operação contra fraude em aposentadorias.
5: A Polícia Federal encontrou maços de dinheiro escondidos dentro de sacos de lixo durante a nova fase da Operação Sem Desconto, operação que investiga fraudes bilionárias no INSS. Esse dinheiro, que estava separado em notas de R$200, foi localizado na casa de um dos alvos em Guaranhuns, fica no Agreste de Pernambuco. A Polícia Federal ainda não informou a quantia apreendida. Essa operação apura um esquema de descontos ilegais aplicados em aposentadorias e pensões entre os anos de 2019 e 2024. Prejuízo estimado é de mais de 6 bilhões de reais. Segundo a Polícia Federal e a Controladoria Geral da União, esse grupo que foi alvo da operação nessa quarta-feira atuava de forma estruturada. Eles cadastravam aposentados sem autorização em associações que realizavam cobranças mensais diretamente nos benefícios do INSS. As investigações apontam também o uso de biometria falsa, assinatura fraudulentas e sistemas manipulados para liberar esses descontos de forma ilegal. Em Pernambuco, os principais alvos são o ex-gerente executivo do INSS em Guaranhuns, Everaldo Felício de Macedo Júnior, e Rogério Soares de Souza, que é ex-integrante da diretoria do INSS no Nordeste. Ao todo, a operação cumpriu 31 mandados de busca e apreensão nos estados da Paraíba, São Paulo, Pernambuco e também no Distrito Federal. A investigação apura crimes como organização criminosa, estelionato previdenciário, lavagem de dinheiro e ocultação de patrimônio. De Brasília, Pedro Nascimento.
4: Meio-dia e 47, pedreiros baleados por policiais são confundidos com criminosos e morrem a caminho do trabalho.
6: A Polícia Civil do Rio investiga a morte de 2 homens que foram baleados pela Polícia Militar na manhã de hoje. O caso aconteceu na localidade conhecida como Ipuca, em São Gonçalo, região metropolitana do Rio. Segundo testemunhas, os 2 seriam pedreiros e foram atingidos quando seguiam de moto para o trabalho. Marcelo da Cruz Silva, de 41 anos, e Edivan Felipe de Assis, de 46, foram encontrados caídos no chão ao lado de ferramentas de obra. Testemunhas contaram que a polícia estava no local dando apoio a uma operadora de telefonia que fazia serviços na região. De acordo com as primeiras informações,

0: A PM teria confundido os trabalhadores com criminosos, acreditando que um dos equipamentos de obra que eles carregavam seria uma arma. Por conta do episódio, houve protesto na região. Manifestantes atearam fogo em pneus numa rodovia que chegou a ser interditada. Por meio de nota, a PM disse que um procedimento apuratório segue em curso para averiguar as circunstâncias do caso. A corporação disse ainda que lamenta as mortes e que preza pela transparência de suas ações, colaborando em integralmente com as investigações. A Delegacia de Homicídios de Niterói investiga o caso. Do Rio de Janeiro, Diana Rogers.
1: Meio-dia e 48, a seguir aqui no Jornal da Itatiaia Tarde, em jogo decisivo, Galo enfrenta time venezuelano na Sul-Americana e Cruzeiro procura substituto para titular na Libertadores.
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1: Meio-dia e 51. 5 das 7 pessoas que ficaram presas durante uma semana em uma caverna inundada no Laos foram encontradas com vida. A informação foi comunicada pelos socorristas. Segundo estimativas das autoridades, eles ficaram presos a mais de 100 metros da entrada, em uma área profunda e de difícil acesso. Segundo a imprensa local, o grupo havia entrado na caverna para procurar ouro quando fortes chuvas atingiram a região e provocaram uma inundação. Os envolvidos na operação de resgate comemoraram o encontro e reforçaram que as buscas pelas outras 2 pessoas ainda desaparecidas continuam. Meio-dia e 52.
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5: Quarta-feira de decisão para o Atlético na Copa Sul-Americana. Às 7 da noite, o Galo enfrenta o Puerto Cabello na Arena MRV e precisa vencer para chegar às 8ª de final. O técnico Eduardo Domingues deve repetir o time base que vem escalando nas últimas partidas. A dúvida é se Bernard e Vitor Hugo serão titulares ou se um deles pode sair da equipe para a entrada do atacante Alan Minda. Ainda sobre Copa Libertadores, Ontem, São Paulo, Santos e Grêmio garantiram suas classificações. O tricolor paulista terminou como o primeiro colocado do seu grupo, avançando direto para as oitavas, enquanto Santos e Grêmio vão precisar disputar os playoffs contra times que virão da Libertadores. Ontem, também na Arena MRV, o Atlético disputou o título da Copa do Brasil Sub-17, mas acabou perdendo nos pênaltis para o Atlético Paranaense, depois de empate por 2-2 no tempo normal. O Cruzeiro se prepara para o duelo de amanhã contra o Barcelona de Guayaquil, valendo a classificação para as oitavas de final da Copa Libertadores. A dúvida do técnico Arthur Jorge é sobre o substituto de Gerson, que vai cumprir suspensão. Ele pode optar pela entrada de um volante ou pode ainda recuar Christian para o meio-campo e colocar outro atacante, como o equatoriano Arroyo, que está novamente à disposição do treinador português. Dos estúdios da Itatiaia, Natália Fiuza para a Rede Tassati.
1: Meio-dia 54, a seguir, homem acusado de usar diploma falso para dar aulas na educação básica no interior de Minas. E operação após a apreensão de uma tonelada de cocaína apreendida no aeroporto de Confins.
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3: Meio-dia e 56, homem usa diploma falso para enganar instituição e se passa por professor no norte de Minas.
4: Um homem de 36 anos foi indiciado pela Polícia Civil de Minas Gerais nesta quarta-feira, suspeito de usar um diploma universitário falso para conquistar e exercer cargo público na rede estadual de ensino nas cidades de Taiobeiras e Salinas, no norte de Minas. Segundo a investigação, o suspeito apresentou um diploma de licenciatura em computação, supostamente emitido por uma instituição de ensino superior de Belo Horizonte, para atuar como professor de educação básica entre os anos de 2020 e 2023. As apurações apontaram que ele trabalhou em 4 escolas estaduais vinculadas às superintendências regionais de ensino de Araçuaí e Janaúba. Durante a investigação, a Polícia Civil constatou que ele não existia qualquer registro acadêmico válido em nome do investigado na instituição citada. Também foram identificadas irregularidades relacionadas à autorização e ao reconhecimento do curso junto ao Ministério da Educação. O caso teve início após informações encaminhadas pelo Ministério Público de Minas Gerais a partir de inconsistências identificadas pela Superintendência Regional de Ensino de Araçuaí. Com a conclusão do inquérito, o homem foi indiciado pelos crimes de falsificação de documento público, uso de documento falso e falsidade material de atestado ou certificação para obtenção de cargo.

0: Público. O inquérito foi encaminhado ao Ministério Público para as providências cabíveis. De Montes Claros, repórter Janaína Sacerdote.
1: Meio-dia e 58, veículos de luxo e aeronave são apreendidos em operação contra o tráfico internacional de drogas.
2: A Polícia Federal cumpriu hoje 20 mandados de busca e apreensão em 3 cidades mineiras e nos estados de Goiás, Espírito Santo e Mato Grosso do Sul. A ação faz parte da segunda fase da Operação Caminho das Pedras, que dá continuidade às investigações ligadas à apreensão de mais de 1 tonelada de cocaína em dezembro de 2025 no aeroporto de Confins, em BH. Segundo as investigações, um grupo criminoso estaria estruturado em Governador Valadares e teria ligação com a tentativa de envio dos entorpecentes apreendidos no fim do ano passado, além do envio de cargas de cocaína para países na Europa. Na cidade, a PF cumpriu 14 mandados de busca e apreensão. 2 investigados também estariam envolvidos na promoção de imigração ilegal de brasileiros aos Estados Unidos. A Justiça Federal também autorizou o bloqueio de contas bancárias de 33 pessoas físicas e jurídicas investigadas, além do sequestro de imóveis, veículos de luxo e uma aeronave. Segundo a polícia, os investigados poderão responder pelos crimes de tráfico internacional de drogas, lavagem de dinheiro do tráfico de drogas e participação em organização criminosa, a depender da individualização de suas condutas, além de outros crimes conexos. Do leste de Minas, repórter Sávio Scarabelli.
1: 1 hora termina aqui o Jornal da Itatiaia Tarde. Até amanhã.
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4: Boa tarde para você. 1 hora, vamos às informações, a mais uma edição do Informativo 91, com ela, Kinderlin Brandão. Boa tarde.
5: Boa tarde. Termina na próxima sexta-feira o prazo para enviar a declaração do imposto de renda. Faltando pouco para terminar o prazo, 22% dos contribuintes, cerca de 9,8 milhões de pessoas, ainda não acertaram as contas com o Leão. Tradicionalmente, o ritmo de entrega aumenta nas últimas semanas do prazo. Segundo a Receita Federal, mais de 60% das declarações entregues até agora vão ter direito a receber restituição e quase 22% vão ter que pagar o imposto de renda. Outros 18% não têm imposto a pagar nem a receber. O programa gerador da declaração está disponível desde 19 de março. Vale ressaltar que quem não enviar a declaração no prazo vai pagar uma multa de R$ 165,00 ou 1% do imposto devido, prevalecendo o maior valor. As pessoas físicas que receberam rendimentos tributáveis acima de R$ 35.584, assim como aquelas que obtiveram receita bruta da atividade rural acima de R$ 177.920, são obrigadas a declarar. As pessoas que receberam até 2 salários mínimos mensais em 2025 estão dispensadas de fazer a declaração, salvo se se enquadrarem em outro critério de obrigatoriedade. Eu volto às 2 horas com mais notícias. Direto da redação, Kinderli Brandão.
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0: pra você, 1:05. Hora da gente começar o Conexão, hein?
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0: ouvindo a gente. Já estamos na quarta-feira, Zezinho. É mole ou você quer mais, hein?
1: É isso aí, Júnior.
0: É, avisa aí que eu cheguei, viu?
1: Chegou!
0: Uma excelente tarde pra você de quarta-feira, onde quer que você esteja, em casa, do carro. Obrigado pela carona aí. Tá na 381-262, circulando aqui na nossa região, na região do Médio Piracicaba. Agradeço a sua carona, a audiência aí, tá? Turma do Bruta, turma do Volante Grande também. Muito obrigado pela audiência, pela carona. Os amigos do Volante Pequeno também, aquele abraço do Queiroz. O Conexão tem um lance sempre de Doce Pecado e Real Pax, tá? Começa agora. 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Um abraço do Queiroz e vamos pra cima, né? 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Tenho certeza que você será muito bem atendido, viu? 1:07, bora começar. O Conex está no ar. Guilherme Benuto, Grau de Maluca.
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0: Alternativa, 1:10, Guilherme Benuto e o Grau de Maluca aqui no Conex. Tá rolando a edição de quarta-feira, meio da semana. Bora pra cima na quarta-feira, hein?
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0: Vou deixar um grande abraço também à turminha do Açougue Boi de Ouro, ouvindo a gente, curtindo o som da Alternativa. A galera lá do bairro Sion, um abraço do Queiroz aí, tudo de bom pra vocês. São os nossos parceiros também lá no Momento Zap Zap, estão chegando, né? Alô, Cacá, tuba boa aí, hein? 1:11, já virou. Boa tarde pra você, Gustavo Lins, aqui do Conexão. Boa tarde, João Molivati. Boa tarde, toda a região, hein?
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0: Um abraço todo especial pra ele. Sempre, sempre rádio ligado, ouvindo Alternativa. Meu amigo Adão Lana e os amigos da Agrolana lá em Rio Piracicaba. Aquele abraço do Queiroz aí, viu? Ali bem no bairro de Fátima, né? Na entrada de Rio Piracicaba. Agradeço a audiência e o carinho de sempre. Radinho lá corta 2448, viu, Zezinho?
1: Isso aí, Júnior. Playboy demais.
0: Esse Zezinho é playboy demais. Tem mais, alô. Manda um abraço ali pro Ronaldo. Tá ligado com a gente? Já, já tem o teu áudio, viu, Ronaldo? Obrigado pela audiência aí, tá? Aquele abraço do Queiroz e tudo de bom, tudo de bom. Manda um abraço também pro Ceará, na banca O Ceará, aqui na Praça 7. Agradecer a audiência de sempre aí, o carinho, tá? Grande abraço do Queiroz. Tamo junto. Os amigos também da 7 Mob, mobilidade urbana, né? Transporte sustentável. Quero agradecer a audiência aí, turminha da 7 Mob. Aquele abraço do Queiroz, hein? Abraçando também a Lívia, o Wellington, os amigos da Líder Multimarcas. Valeu. Garagem 73. Aquele abraço do Queiroz, hein? Tamo junto também. 1:18. Tem mais, alô. Abraçando o Vandeir Pressão, ligado com a gente. Valeu, Vandeco. Mais uma vez, um abraço pra você, queridão. A turma que tá na 381-262, rádio ligado também nos dando carona. Os amigos do Recanto da Cascata, valeu. Aquele abraço do Queiroz aí, hein? A gente volta já. Intervalo é rapidinho. Agora 1:18. Fica aí que o intervalo é pai bola, é. Rapidex Colorex, hein?
2: Tá gostando, né?
3: É claro que sim.
2: Então não sai daí, porque já já a gente detona o seu som aqui.

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0: 23, na alegria que contagia. Hora do nosso baú, hein?
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0: Pode conferir, 1:23, tem Maroon 5 aqui no baú. Baú da 91 com Mix Me Wonder.

0: do Frei. Tem mais. 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
1: Uma boa tarde para você, vamos às informações, 2 horas. Mais uma edição do Informativo 91 com ela, Kinderlin Brandão. Boa tarde, Kinderlin.
2: Oi, Júnior Queiroz, boa tarde. A Polícia Militar, Polícia Civil e o Corpo de Bombeiros Militar passaram a ser comandados simultaneamente por mulheres. Um marco histórico em Minas Gerais. O cenário inédito reflete a valorização da competência técnica e a crescente representatividade feminina em postos de alto escalão, historicamente dominados por homens. A Polícia Militar de Minas Gerais, instituição que vai completar 251 anos de história, tem à sua frente a Coronel Cleide Barcelos dos Reis Rodrigues. Ela substitui o Coronel Frederico Ottoni Garcia, que passou para a reserva. Por decisão do governador Matheus Simões, a Coronel assumiu oficialmente o novo comando geral da corporação ontem. É a primeira vez que uma mulher assume o comando da Polícia Militar de Minas Gerais. Na Polícia Civil de Minas Gerais, a chefia da instituição está sob a responsabilidade da delegada-geral Letícia Gamboge Reis. Ela foi empossada pelo então governador Romeu Zema em maio de 2023. Completando as forças de segurança pública, o Corpo de Bombeiros Militar é comandado pela Coronel Jordana de Oliveira. Ela assumiu o comando geral da corporação em fevereiro de 2025. Jordana também é a primeira mulher a comandar o Corpo de Bombeiros Militar de Minas Gerais. 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

0: Lipa, que sonzeira, hein, mano? Também passeou por aqui Fala Mansa, Marcelo Falcão ou Chuva. Tivemos também Isa com Caos e Sal, Bruno Rosa, Murilo Rufi, atriz demais. Esse é o Conex, tá rolando. Vamos mandar oi? Vou mandar aqui um abraço especial pra turminha ouvindo o som da alternativa lá no Gandra, né? O Arley do Gandra tá ligado com a gente. O Arley, obrigado, viu? Arley, né? Ligado na alternativa, muito obrigado pela audiência aí. Um buzinaço pra vocês, tá? Já, já vai rolar um Kiko Chicabana, ele pediu aí. Oferece pra toda a minha família curtir aqui, tá? E pra todos os ouvintes aí ligados na alternativa, valeu. Aquele abraço Queiroz pra vocês aí. Tem mais, alô? Vamos mandar mais, vamos mandar. Mandar abraço também pra turminha no Bar e Espetinho do Pezão. Lá no Petrópolis, Teresópolis, a turma com rádio ligado ouvindo a gente. O Rodrigão também tá em sintonia 91. Manda aí, bora.
1: Oi, Queiroz, tranquilo, tranquilidade. Rodrigão por cá.
0: Fala aí, Rodrigão.
1: Pra nós, nobrinho aqui, sou ligadinho, senhor. Toca pra nós, MC Massinho, o rap solitário, se você estiver na condição. Manda alô pro Crow Lamprão aqui. Crow Lamprão, boquinha de questão. Mais aquele abraço, tchau, obrigado.
0: Valeu, meu irmão, um abraço, obrigado pela audiência. Um buzinaço pra vocês aí. Manda um abraço também pra ele, o tio Lulu do estacionamento, o Ângelo do estacionamento. Ele falou assim: corrige lá, porque o pessoal me conhece como Ângelo, né? Não fica chamando de tio Lulu, não, viu? É, se eu pensar, vai pensar que eu sou seu tio, né? Calma aí, eu só vim buscar um pastelzinho com caldo de cana, né? Que é isso? Duas e meia. Manda um abraço também pra turminha aqui da Codismac, rádio ligado, ouvindo a gente. Agradeço a audiência. Grande abraço pra vocês aí, viu? Andréia, toda essa turma boa, Luíde, a galera com rádio ligado. Aquele abraço do Queiroz, hein? Valeu, Zé, tamo junto, hein? Duas e meia. MC Marcinho.
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0: Estamos de volta. Mais mensagens tem aí, tesoura. Se tem play, vai. Bora.
2: Boa tarde, Júnior Queiroz.
0: Tá de boa.
2: Tudo bem, meu amigo?
0: Tudo ótimo.
2: Toca aí pra nós. Legião Urbana, Vento no Litoral.
0: Boa, garoto.
2: Obrigado. Valeu. Marcinelli do Centro Industrial.
0: Valeu, Marcinelli. Obrigado pela audiência aí, tá? Uma boa pedida. Vai rolar no baú da 91. Deixa comigo, tá? Um buzinaço pra vocês aí. Abraçando também a Isabel, que tá ligada com a gente. Oi, Bebel. Obrigado também pela audiência. Ótima tarde. Aí tem mais. Manda Ronaldo ligado com a gente. Manda play, manda. Bora.
3: Boa tarde, meu nobre radialista Júlio Queiroz.
0: Opa, fala, campeão.
3: Aqui é o Ronaldo Silva, falando de Fonseca diretamente.
0: Alô, Fonseca.
3: Aqui. O baú, você não fez pra mim, não abriu o baú pra mim aquele dia, não?
0: Qual força aqui?
3: Hoje, tem jeito?
0: Claro.
3: Coloca Duran Duran pra mim aí.
0: Duran Duran.
3: Ordinário.
0: Rapaz, linda
3: okay?
0: essa.
3: Ok. Valeu, meu.
0: Já comigo. Hoje vai rolar, hoje vai rolar. Um abraço pra você, Ronaldo. Quero agradecer a audiência, o carinho de sempre. Um abraço à turma em Fonseca aí, né? Ouvindo o som da Alternativa, tá? Aquele abraço, Queiroz, e vamos pra cima na quarta-feira, 2h41. Tiaguinho, aqui no Conex.

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1: Boa tarde para você, 3h04. Vamos às informações com ela, Kinderlin Brandão.
2: Ei, Júnior, estamos de volta com mais informações. Ontem, a ANEEL, a Agência Nacional de Energia Elétrica, autorizou o reajuste tarifário anual da CEMIG e a conta de luz vai ficar 6,5% mais cara. O reajuste não é igual para todo mundo. Ele é dividido.

dividido pelo tipo de imóvel. Para consumidores residenciais e pequenos comércios, a conta vai aumentar 5,2%. Para indústrias, a conta vai subir 9,4%. A média geral do reajuste

0: vencimento em julho de 2026. Entre os fatores que mais influenciaram o reajuste deste ano está o impacto das despesas de geração de energia ao longo do ano. Outro destaque é o crescimento dos incentivos à geração distribuída, principalmente à energia solar. Voltamos em breve com mais informações. Direto da redação, Kinderly Brandão.
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3: Alternativa agora 3:36. Sorriso Maroto, Pique Novo, uma estrela. 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Henrique Juliano, já tem o nosso momento zap zap, hein? Manda mensagem, participa aí.

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1: Isso aí, Júnior. Playboy demais.
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Nossos parceiros aqui do Conexão Alternativa, né? Bora pras mensagens, abraçando o Flávio de Alvinópolis, tá ligado com a gente, Flavão, obrigado

0: Elcio Lambari ligado com a gente. Tem o Elcio da Serralheria, que é o professor de balé, né? O Elcio, um abraço pra você, queridão. Obrigado pela audiência aí, pela sintonia 91, nosso parceiro Elcio. Aqui em João Bolivar tem o Elcio da Serralheria, a casa do serralheiro do Catireiro, né? E lá em Itabira tem o Elcio Lambari, né? Satuba boa com rádio ligado. Tem do Elcio Lambari, tem mensagem? Play. Esse é de Itabira, tá? Manda aí, chama, vai, bora.
1: Ei, Júlio Queiroz.
0: Opa!
1: Elcio Lambari. E aí,
0: fala, meu irmão? Bom demais, hein?
1: Programação ótima, como sempre.
0: Que honra, obrigado,
1: querido. É isso aí, nós estamos escutando aqui. Alegria como sempre, viu?
0: Sempre, sempre,
1: é
0: né?
1: É isso aí, viu?
0: Valeu, querido.
1: Continua que o negócio é bom mesmo, meu irmão.
0: Valeu, valeu, garoto.
1: É isso aí, fica com Deus.
0: Valeu, tchau. Um abraço, Elcio Lambari. Obrigado, queridão. Tamo junto sempre, viu? Nós estamos aqui pra fazer sempre o melhor pros nossos ouvintes. É o combustível que nos move. São os nossos parceiros aqui, os ouvintes da Alternativa. Quero aproveitar aqui hoje, mandar um abraço também pra turminha do açougue, lá do açougue Boi de Ouro. A turminha que trabalha no açougue, lá no comercial Boi de Ouro. Passei lá hoje, lá pra... Fala, Júlio Queiroz, mano. Estamos lá ouvindo a rádio. O rádio lá fica 24:48 por lá, viu? Aquele abraço pra turma boa lá, ouvindo o som da Alternativa. Não posso esquecer da equipe, né? Essa equipe fantástica que faz tudo acontecer aí. Um grande abraço pra vocês, valeu. Tá muito bem assessorado aí, viu, Cacá? Tamo junto, bora. Manda um alô pra gente, Marquinhos DJ, também o Juliano. Estamos na escuta, Marquinhos DJ. DJ Marquinhos. É, esse cara é fera, esse cara é fera. É diferenciado o Marquinhos, né, Zezinho?
2: É isso,
0: é isso. Tem mais, bora, play. Manda aí, chama, vai, manda aí.
1: Ah, Júlio Queiroz.
0: Opa!
1: Fala com nós aí.
0: Fala comigo.
1: Dedé,
0: alô, Dedé.
1: Aí, motorista do volante grande. Tá ligado aqui na 5. Os clássicos aí, menino. Coloca um Zezé de Camargo, Luciano. Será que foi saudade? Tchau, obrigado.
0: Valeu, valeu, campeão. Tchau, obrigado, viu? Obrigado pela audiência aí. Aquele abraço do Queiroz. Deixa eu mandar um abraço também à turminha boa lá do 7 Mob, né? Rádio ligado, ouvindo a gente. A turma que tá trabalhando sempre aí na rodagem. Eu tô sabendo que o rádio tá sempre ligado, ouvindo a Alternativa. Galera da 7 Mob, um abraço pra vocês e parabéns a toda a frota aí, 7 Mob. Atendendo muito bem, irmão Levade. Toda a região também, né? Tem qual é, não mais. Manda aí, play, bora. Manda aí, Elcio.
1: Ei, Júlio Queiroz, não é Elcio.
0: É Elson. É o som.
1: É o som que você fala, é o som que você escuta, é o som. É isso aí, meu irmão.
0: Valeu, campeão.
1: É o som. Meu nome é Elson.
0: Meu nome é Elson.
1: Valeu,
0: Elson.
1: Meu querido, Elson Lambari.
0: Valeu, valeu.
1: Falou.
0: Um abraço. É, o daqui é o Elson. Elson. O de lá é o Elson. É o som, tá entendeu? É tipo aquele cara que fica no palco e falou assim: Alonso. Alonso. Aí o cara chega e você me chamou aí?
3: Deixa, pai.
0: Deus te abençoe, meu filho. Boa tarde, bonitão. Carimba aí pro papai. Vai, chama.
3: Isso.
0: Boa, garoto! Mandar um abraço pra Agnes, também tá ligada pra gente. Tá tomando uma hoje, não, né? Estampando uma, não, né? Me ajuda aí, né? Vai fazer raiva no pai aqui, não, hein? Um abraço pra você e toda a família aí, viu? Agradeço a audiência. Tudo de bom. Maridão também, toda a turma aí ouvindo o som da Alternativa. Valeu!
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0: Eu estou na melhor, mandou agora. Meu amigo Rildinho, Rio do Estética. Alô, Rildinho! Aquele abraço, campeão. Obrigado pela audiência aí, viu? Abraço do Queiroz, tá comigo, tô contigo, tem mais. No play, tem aí, manda, bora, chama!
5: Manda uma música aí pra mim, fala que é nóis.
0: Mano, tá dando eco lá.
5: Boa tarde, manda uma música bem bonita pra mim aí, chama na bota.
0: Chama na bota, só esqueceu de colocar o nome, né? Carimba depois pra gente, filhão. Mandou o nome.
5: Oi, sou do Parque São Vicente, Santa Bárbara.
0: Valeu, um abraço, valeu, um abraço à turma de Santa Bárbara. Obrigado pela audiência, pelo carinho de sempre aí, hein? 3:49. Boa tarde, manda um abraço também aí pra Cleide Messias aqui da Biquinhas em Santa Bárbara. Alô, Santa Bárbara! Audiência maciça em toda a região, ouvindo a gente, né? Toda a região do Médio Piracicaba, se liga aqui, ó, na Alternativa. Manda um abraço pro Mossoró também, tá ligado, tá ouvindo, a turma da Sincope. Alô, Mossoró! É nego bruto, Mossoró, viu? Hoje pode, vovó. Hã? Vou estampar uma hoje, vovó.
6: Vai não, ele não vai não.
0: Libera, vovó, que hoje a Bárbara Luiza falou que pode. Hoje pode tomar uma, né, Bárbara?
6: Vai não,
0: a vovó não libera.
6: Ele não vai não.
0: A vovó não libera, tá difícil. Eita, dor, em agosto vamos estampar uma daquele jeito. 10:04, tem mais, bora. 3851-6244, mais mensagens, manda aí. Chama.
7: Ô, Júnior Queiroz.
0: Opa.
7: Manda um buzinaço pra nós aqui na 381, ligado na melhor do Médio Piracicaba. E detalhe, o patrão tá comigo de lado aqui. Cê tá doido. Tchau,
0: aí,
7: obrigado.
0: Aí é responsabilidade, viu, galão? né? Responsabilidade, viu, galão? Agradeço a audiência, um abraço pra você e pro patrão aí ouvindo o som da alternativa. Deixa ele ficar com o rádio ligado aí, não desliga o rádio não, viu, patrão? Não liga não, porque esse menino é movido à alternativa, viu?
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0: Ô, galão, obrigado pela audiência, tá, irmão? Obrigado pelo carinho com a gente sempre e pela carona na buleia do bruto aí, viu? E um abraço pro patrão. Patrão, dá um aumento aí, patrão. Ajuda o meu amigo galão aí, tá? Porque ele ouve a rádio e rende serviço, viu? Esse aí não brinca em serviço não, meu. Bora!
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0: Agora tem como trocar aquela trilhazinha que a gente gosta? 9 para as 4. Manda aí, rapaz, tem uma carreta de mensagens aqui hoje. A audiência é maciça em toda a região, viu? Que é isso? Coloca a trilha do meu amigo, meu caro amigo Maguinho das Entreguinhas. É, a turma gosta do Maguinho das Entreguinhas e as suas pérolas. Bora! Chama no play, vai, manda aí.
8: Eu quero assim, meu menino. Ah. O Davi. Aí, rapaz, eu jogava bola, né? A turminha nossa jogava bola toda semana. Passei a levar ele conversando com ele, cara. Você para com esse tempo, fica mamando peito, assim, você já tá grande já. Isso é ruim pra sua mãe, entendeu? E ele nada, né? E ele lá tá comigo, fingindo que tá ouvindo e então. Mas no futebol lá sempre tinha uma resenha. Aí eu tô olhando ele de cá, rapaz, aí sobrava aquele restinho no copo, assim, do pessoal, e ele ia lá e bebia. Eu achei que aquele refrigerante era cerveja. Pode ir embora, rapaz.
0: Pode
8: eu
0: não.
8: Pelo retrovisor assim do carro, eu vi que ele tava dando aquelas guilhadas, dormia. Apagou, porque chegou em casa outro dia, rapaz. Eu falei com ele assim, ô Davi. Vai mexer com esse tempo de peito mais não, que eu vou levar você no futebol. Mas não, ele nunca mais caçou peito. A ressaca do dia.

0: Tati Queiroz. Aqui é o Edilson. Tô aqui em Lacerda, trabalhando, escutando a melhor da região. Toca pra gente aí o Red Rock, seu Jorge. É, manda pra gente aí, manda um buzinaço também. É nós do comando das locomotivas. Valeu. Obrigado, obrigado pela audiência, pelo carinho aí, tá? Tamo junto sempre. Um grande abraço, Queiroz. 3851-6244. Corre que tem mais. No play, manda.
1: Ô, Queiroz. Opa. Boa tarde. Fala comigo.
0: Fala
1: manda
0: comigo.
1: Manda de Hungria pra nós aí. Você tá doido?
0: Você tá doido.
1: Manda um salve aí pra Ciel Pedreira aí.
0: Valeu, Ciel. Aquele abraço do Queiroz, hein? E a turminha das obrinhas também, ouvindo o som da alternativa, obrigado, viu? Um abraço do Queiroz aí, bora, bora. Adélia na Serra do Egito, ligada com a gente. Alegria que contagia todos nós. 91.1, mandou agora. O meu caro amigo de Alvinópolis, o Flávio, ligado com a gente. Valeu, Flavão, buzinas, tudo de bom, bora.
2: Estou passando aqui, ó, para reafirmar o convite. Convidando a participação, a população, para nos prestigiar com a presença, né? Hoje é a reunião da Câmara Municipal de Rio Piracicaba.
0: Valeu, valeu, tá dado o recado. Obrigado, queridão. Pena que o áudio é grande, nosso tempo tá corrido, viu? Mas tá dado o recado, bora, tem mais. 3851-6244, manda, chama.
3: Fala, Júnior, que é boa tarde.
0: Tá beleza? De boa, aqui, beleza?
3: Coloca uma música pra nós aí do Biquíni Cavadão.
0: Boa, hein,
3: a
0: rapaz.
3: Música chama Tédio, beleza? Um abraço a todos aí, ouvintes. É, e manda essa música aí pra toda a galera de Brucutu, beleza?
0: Tá
3: todos
0: certo.
3: Os amigos aí, um abraço.
0: Um abraço aos amigos de Brucutu ouvindo a gente. Brucutu, aquele abraço, bora! Mais mensagens, a última, corre, tesoura, acelera, tesoura.
4: Eu quero as boa tarde, que é Lado de Barro Preto.
0: Alô, Lado.
4: São Domingos do Prato. Manda um alô pra nossa turma aí, beleza? Ao barulho do Bruto aí, do 4275 aí, ó.
0: Você tá doido, turma do Bruto, rádio ligado.

0: Faltando 5 para as 4, tem mais uma. Manda.
1: Ligado aqui em você também, viu?
0: Valeu.
1: Tô aqui em Itabira.
0: Alô, Itabira.
1: Estamos trabalhando aqui, meu filho.
0: Agradeço, hein?
1: Graças a Deus. Um abraço pra todos de Itabira, São Gonçalo, Rio Abaixo, Biboca, Serra do Tuba e toda a região.
0: Valeu, valeu.
1: Vou falar com você, viu? Teve bom ontem, viu? Teve bom.
0: Você tá doido.
1: Um abraço, irmão. Até mais.
0: Um abraço, tudo de boa. Valeu, bora.
2: Opa. Fala com o Matheus aí da Século 21 pra trabalhar, hein? Ele tá trabalhando pouco, hein?
0: É, vamos acelerar. Vamos render esse negócio aí. Vamos render esse negócio. Vamos pra cima. Buzinaço, a turminha que tá no trecho ouvindo a gente. Obrigado pela audiência aí. Valeu. Fechou o nosso momento zap zap. Bora atender o ouvinte. Biquíni Cavadão e na sequência tem um clássico sertanejo. Pra gente fechar o Conexão desta quarta-feira. Sobe o som, aumenta aí!

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1: Boa tarde para você. Vamos às informações, a mais uma edição do Informativo 91 com ela, Kidelin Brandão.
2: Voltamos com mais notícias. Está em tramitação na Câmara Municipal de São Gonçalo do Rio Abaixo o projeto de lei que institui e regulamenta a Política Municipal de Educação em Tempo Integral. A proposta foi aprovada por unanimidade na primeira votação na semana passada. O projeto estabelece a educação em tempo integral como política pública permanente na rede pública municipal de ensino em São Gonçalo. O objetivo é a ampliação qualificada da jornada escolar e a promoção da formação integral dos estudantes da rede municipal. De acordo com o texto, é considerada a educação em tempo integral a jornada escolar com duração mínima de 7 horas diárias ou 35 horas semanais, contemplando atividades pedagógicas obrigatórias e complementares. O prefeito Nozinho destacou que a educação em tempo integral representa um investimento no futuro das crianças e adolescentes, oferecendo mais oportunidades de aprendizado, desenvolvimento humano e inclusão social. Atualmente, São Gonçalo já está em fase final de construção da quarta escola de ensino integral. Para o prefeito, a aprovação da nova lei vai garantir a continuidade e a ampliação do modelo educacional em São Gonçalo. Entre as atividades complementares previstas estão ações nas áreas de cultura, artes, esportes, tecnologia, educação ambiental, cidadania, direitos humanos e educação socioemocional. 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
1: Pois é, fechando por aqui mais uma edição do Conexão Alternativa. 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
1: Opa, estamos chegando, clima bom, tarde boa para você de João Bolevar, de toda a região do Médio Piracicaba, no apoio aí da Casa do Cowboy, Pousada do Cowboy, Lete Mota, Ótica Novo Mundo, Sensual, 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

0: 4h22 e participações liberadas para falar com o povo do Médio Piracicaba. Boa tarde.
1: Opa. Boa tarde. Deus abençoe a todos. Giovanni de Santa Bárbara, meu filho tá melhor. Toca Bruno e Marrone, por favor. Pode ir embora. Bruno e Marrone, pode ir embora. Pra todos de Santa Bárbara, Barão, região aí. Entendeu? E Deus abençoe a nós. Bruno e Marrone, pode ir embora. Me escuta a Alternativa FM.
0: Alô, meu amigo, 4h22.
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0: 4h28, agradecendo a todos pela audiência, pela companhia. E lembrando, vem aí o Agrofest Rio Piracicaba, dia 30 de maio, né? A partir das 10 horas até as 22 horas. Você é o nosso convidado no Parque de Exposições de Rio Piracicaba. Meu amigo, um encontro, né, para valorizar o homem, a mulher do campo, fortalecer o agro e reunir, né, toda a comunidade de um. É, meu amigo. E um dia de conhecimento, inovação, entretenimento e oportunidade, hein? Teremos shows com Bruno Caipira, Lara Drummond. 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
1: Muito boa tarde, Alex Ribeiro.
0: Boa tarde.
1: Tudo certo, o Alan falando aqui. Aquele abraço, Alex, uma ótima quarta-feira aí pra todos aí, uma ótima tarde. Aí que eu queria que você mandasse uma de Zé Ramalho pra nós aí, boa, Avorrai, fazer o favor. Um abraço pra todos aí de Molevade aí, especialmente pra minha avó Lourdinha, pro meu filho Anthony, pra minha esposa Ana Paula e pro meu sogro Paulinho e Wanda do bairro São João. Aquele abraço, Alex. Valeu, brigadão.
0: Nós que agradecemos.
1: Ótima quarta aí pra todos aí.
0: Tô obrigado.
1: Tamo junto e misturado.
0: Alô, meu amigo. Como é que tá na Itália aí, hein? Tá frio? Como é que tá, hein? Bora! 6h30. Como aqui tá aí? Às 6h30 tem o quadro do namoro. Já estão mandando mensagem aqui, ó. A hora do namoro é às 18h30, né? Então prepara as emoções. Tá descendo o Molevade, região. 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
2: 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Tá no trânsito, tá em casa, tá no trabalho, turma do aplicativo. Um abraço pra turma, um abraço pro meu amigo Braminha, diferenciado, fazendo a bexiga. Vamos que vamos.

0: Tá ligando aonde, Beto? Eu tô ligando lá na vitrine do veículo lá em Itabira. Querendo o quê?
1: Vai comprar um carro lá. Tá bom?
0: Levar Jurgueirota pra valorizar o seu, senão. E eu. Tem jeito não, Beto. Vai lá comprar uma caminhonete lá na vitrine do veículo lá em Itabira, hein? Melhor preço, qualidade. O homem atende até o presidente dos Estados Unidos lá de tecnologia, rapaz. Opa, boa tarde.
2: Boa tarde, Alex Ribeiro. Deus abençoe a tarde de todos. Da mais ouvida de Minas Gerais, do Médio Piracicaba. Thiago de Itabira. Toca pra nós aí, Alex Ribeiro. Avião das Nove. Não sei quem canta, mas essa é a topzera. Ofereço pra todos os ouvintes aí, ligadinho na melhor, tamo junto, aquele abraço, sai cachorro!
0: Combinado, música do trio Parada Dura na voz de Paulo e Paulinho. Essa é pancada, hein? Isso é boa! Dá pra lembrar do amor que o tempo levou da vida da gente, a gente nunca esquece, hein, mano? Ai, ai, ai! Ah, se meus 19 anos voltassem.

0: minutos para 5, vamos para as participações. Daqui a pouquinho tem informativo. Boa tarde, quem fala?
1: Alex Ribeiro. Boa tarde, aqui é Flávio do bairro Luanda.
0: Tudo bem, Flávio?
1: Peço uma música Sensível Demais de Christian Ralph. Sai, cachorro.
0: Obrigado, um abraço pro povo do bairro Luanda. E agradecer o pessoal lá do bairro do Padeiro também, sempre ligado conosco, hein?

0: Nossa, um abraço pro meu amigo Tião Magrelo, a todo o pessoal lá da Fazenda Bexiga, meu amigo Braminha, sempre na estrada ligado conosco, Eduardo Costa cantando pra gente na tarde, vai estar chegando o informativo.
1: 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É uma honra para mim fazer parte da família de João Molevade e da sua família também. 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Desde já eu quero te agradecer.
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0: Olá, boa tarde para você de João Molevade, toda a região do Médio Piracicaba. Quarta-feira, 27 de maio de 2026. Chegamos a 147 dias do ano, restam 218 dias. A lua está na fase crescente, estamos no outono. Hoje é dia do Serviço de Saúde do Exército. Hoje é dia do profissional liberal. São aqueles que exercem, né, profissões de nível superior, caracterizadas pela inexistência de qualquer vinculação hierárquica, né, pelo exército. Exercício predominantemente técnico, interlacular e conhecimentos, né? Hoje é dia da imprensa também do interior. Um abraço para todos os profissionais dos jornais, rádios, que cumprem, né, importante papel de retratar a notícia com destaques aos acontecimentos de suas comunidades, levando conhecimento, promovendo a cultura local, enfatizando, né, o direito à cidadania das populações. Tá aí, chegando as informações com a jornalista Kimberly Brandão, e hoje também é dia de Santo Agostinho. Boa tarde, Kimberly, tudo bem?
3: Oi, o Alex Ribeiro, boa tarde. Termina na próxima sexta-feira o prazo para enviar a declaração do imposto de renda. Faltando pouco para terminar o prazo, 22% dos contribuintes, cerca de 9,8 milhões de pessoas, ainda não acertaram as contas com o Leão. Tradicionalmente, o ritmo de entrega aumenta nas últimas semanas do prazo. Segundo a Receita Federal, mais de 60% das declarações entregues até agora vão ter direito a receber restituição. E quase 22% vão ter que pagar o imposto de renda. Outros 18% não têm imposto a pagar nem a receber. O programa gerador da declaração está disponível desde 19 de março. Vale ressaltar que quem não enviar a declaração no prazo vai pagar uma multa de R$ 165,00 ou 1% do imposto devido, prevalecendo o maior valor. As pessoas físicas que receberam rendimentos tributáveis acima de R$ 35.584,00, assim como aquelas que obtiveram receita bruta da atividade rural acima de R$ 177.920, são obrigadas a declarar. As pessoas que receberam até 2 salários mínimos mensais em 2025 estão dispensadas de fazer a declaração, salvo se se enquadrarem em outro critério de obrigatoriedade. Eu volto amanhã com mais notícias. Direto da redação, Kimberly Brandão.
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2: O Globo tá te perdendo.

0: salva de palmas, Murilo Rum.
1: Valeu, Goiânia.
0: Valeu, Murilo.
1: Delícia. Tamo junto. Tem que respeitar.
0: Que é isso,
2: 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Excelente tarde pra todos. Fala comigo. Vamos falar com o ouvinte aí, bora, Anderson. Opa, boa tarde, quem fala? Boa tarde.
3: Ô Alex, boa tarde, meu irmão. Ô Alex, quando puder, toca pra gente aí, poema, com Ney Mato Grosso, meu irmão. Obrigado, tá?
2: Alô, campeão, 5:30.
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0: 5:32, 5:32, 91.1. Boa tarde, quem fala?
1: É eu, Giovanni de Santa Bárbara, novamente, na melhor da região. Divulga meu número do WhatsApp aí no programa do namoro aí. Precisa de arrumar uma namorada, tá difícil, ficar sozinho.
0: Alô, Giovanni. Às 6:30 nós fazemos aí. Alô, campeão. Opa!
2: Boa tarde, Alex Ribeiro. Aqui é a Eva de Barretos. Anuncie pra nós aí a festa de cavaleiro que vai acontecer no final de semana, dia 30, se Deus quiser.
0: Estamos convidando a todos aí pra marcar presença. Abraço pra turma.
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0: 5:43, Edson Hudson, boa tarde, quem fala?
1: Boa tarde, Alex Ribeiro, aqui é o Geraldinho da Fazenda Caminho Grande.
0: Tudo bem, Geraldinho?
1: Passa pra mim aí a música do Chapeludo, só esqueci o nome do cantor. Ofereci aqui pra turminha da Fazenda Caminho Grande e pra vocês aí da rádio. É, Alex, cheguei cansado agora, viu, menino? Não é fácil não, tá, menino?
0: Abraço pra todo mundo aí, vamos tocar a moda dele.
2: Quilômetro 45 da Castela.
0: 5:43, e falando em quilômetro, a turma que tá aí pelas estradas, nós vamos precisar da ajuda dos amigos novamente, né? Atenção, foi furtado um gado, 30 cabeças de gado, ali na região do André. Próximo, infelizmente, onde me furtaram o gado também. Então a gente pede aí atenção, quem viu esses animais suspeito aí na região, em contato conosco aí no 190, entre em contato com a gente aqui na rádio. Um abraço aí pro proprietário Juninho Pirata, né? E o Juninho do Caminhão Azul. Triste, né? Agradável demais. A gente pede aí ajuda das autoridades, a Polícia Civil, Polícia Militar, dos investigadores, os profissionais na área, das pessoas que zelam, né, pelo cidadão de bem, que faz um trabalho com muito carinho e competência, a Polícia Militar Civil de João Molevade. A gente pede aí o apoio mais uma vez. Foram furtados 30 cabeças de gado de ontem para hoje, né? Foi roubado ali no terreno próximo à Prata, local aí conhecido como André. Triste demais, muito triste, desagradável, infelizmente. 5:45, o furto de gado tem sido constante na nossa região, né? Vergonha, vergonha, infelizmente.

0: tudo bem, né? É Geraldinho Churrasquinho, Geraldinho aqui de Itabira. Olha, eu gostaria de ouvir um sonho de Zezé de Camargo, Luciano, hein? Sonho de amor, oferecer pro Dima lá da Bater, oferecer pro a galera do Atacadão aqui, a galera lá do JS Mercado, oferecer pra todos os sintonizados aí na região e curtindo a programação 91,1. A rádio que é só sucesso, Alternativa FM. Valeu, Alex. Um grande abraço, irmão. Fique com Deus, Deus da pessoa.
1: Obrigado, Geraldinho. Gente boa. Acabou bacana, educado. Hora dessa, vamos comer um churrasco com você e Itabira aí. Estamos chegando no moda do Zezé de Camargo e Luciano. Já estava com essa pedida aqui. Abraço para você. 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Vai estar Itabira aí. Vendo aí. Saudade do povo aí. Uma boa, povo educado. Toda a região. Povo é diferenciado. E vem o Agrofest. Rio Piracicaba, sábado às 10 horas da manhã, Estrada Franca, peça para valorizar o homem do campo,

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6: 4:06 já? Verdade? Silva, passou rápido demais, velho.
7: Opa! Boa tarde, meu amigo Alex Ribeiro. Abraço pra você, pra sua família toda, todos os amigos, queridos ouvintes aí. Tamo aí, mano, mais uma fim de dia, que Deus nos abençoa. E queria pedir aqui uma moda igual essa que você tocou do de Paulo e Paulino. Ouça uma semelhante a essa aí, das irmãs Freitas. Puxa na rua pra nós aí, meu irmão. Abraço pra você, até mais.
6: Alô, campeão, um abraço pra você, uma excelente tarde. 6:03, hein? Fala comigo, boa tarde.
8: Boa noite, Alex Ribeiro, tudo bem? Quem fala tudo aqui bem? É a Erika.
9: E a Maria Sofia.
8: Nós somos de Itabira, toca algum, qualquer um aí de Marília Mendonça pra gente aí, pra gente curtir a noite aqui, eu e a Maria. Alex, eu acho que eu vou entrar nesse quadro aí de namoro aí, tá? Sei não, hein? Fala com o Berranteiro que vou ter que me inscrever nesse negócio aí. Tá difícil.
6: Abraço, Eric. Muito obrigado aí pelo carinho. E que é, mano? Vai, eu tô solteiro. Fica quieto, seu canto aí, senhor. Eric é uma moça bacana, diferenciada. Arrumou um namorado com você não, meu filho? Atrapalhado? Não, não, um cara bacana, educado, igual ela. Chique demais. Um abraço. Olha, Eric, eu toco daqui a pouquinho depois do padre, combinado? Tá chegando. Alô, William. Tá na estrada, vamos que vamos! Oh, a roncada F-350 só aquecendo a turbina.

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0: Olá, meu irmão, olá, minha irmã ouvinte, saúde e paz, Deus abençoe, que a graça, a força, a presença e a proteção de Deus esteja sobre você e toda a sua família. Que bom estarmos mais um momento diante da palavra de Deus. Ela é força e sustento para a nossa alma, é ela que nos faz experimentar todas as promessas de Deus na nossa vida. Hoje a palavra nos fala: estando com seus discípulos em Cafarnaum, Jesus, em um dia de sábado, entrou na sinagoga e começou a ensinar. Todos ficavam admirados com seu ensinamento, pois ensinava como quem tem autoridade e não como os mestres da lei. Estava então na sinagoga um homem possuído por um espírito mau. Ele gritou: "Que queres de nós, Jesus Nazareno? Viestes para nos destruir. Eu sei quem tu és. Tu és o Santo de Deus." Jesus o intimidou: "Cala-te e sai dele." Então o espírito mau sacudiu o homem com violência, deu um grande grito e saiu. Todos ficaram muito espantados e perguntavam uns aos outros: "Que é isso? Um ensinamento novo dado com autoridade? Ele manda nos espíritos maus e eles obedecem." E a fama de Jesus logo se espalhou por toda parte e toda a região da Galileia. Ensinava como quem tem autoridade. O evangelho de hoje nos fala da autoridade de Jesus em seus ensinamentos. Uma autoridade diferente de quem somente conhece a palavra de Deus, mas uma autoridade de quem vive a palavra de Deus. Logo no início do evangelho é relatado que as pessoas fizeram comparações entre Jesus e os doutores da lei e começavam a observar que havia uma diferença em seus ensinamentos. Demonstrava conhecimento do que falava, mas era um conhecimento diferente, completamente diferente de tudo que tinham ouvido e visto. Não era um conhecimento que vinha como conhecimento dos doutores da lei que estudavam, meditavam e tinham grande conhecimento da Sagrada Escritura. Mas a palavra não é somente para se ter conhecimento, é para viver. Toda a autoridade de Jesus não vinha do conhecimento, mas da vivência. Vivia o que ensinava e ensinava o que vivia. Enfrentou os doutores da lei justamente porque eles ensinavam uma coisa e na prática faziam outra, completamente diferente. Não tinham autoridade, tinham apenas conhecimento. E Deus é mais do que conhecimento. Deus é experiência, Deus é vivência, Deus é escolha, Deus é decisão de vida. Logo após a admiração de todos pelo ensinamento de Jesus, uma pessoa oprimida pelo demônio começa a gritar diante dele. E ele então manda o demônio que se cale e que vá embora. O demônio obedeceu, nos mostrando que a vivência da palavra é o que nos traz autoridade diante de Deus. Autoridade diante do mundo espiritual. Preciso todos os dias me alimentar da palavra de Deus para que eu possa vivenciar a autoridade de Deus nas situações concretas da minha vida. A palavra precisa estar nos meus lábios, em meu coração. Nos ensina a Sagrada Escritura, medita na lei do Senhor noite e dia, e ela te será sustento por todos os dias de tua vida. Toda autoridade vem pelo conhecimento e principalmente pela vivência da palavra de Deus. Que o Senhor faça com que a palavra se torne vida em sua vida e que por meio dela você possa experimentar toda a autoridade de Deus que vem nas situações concretas de nossa vida pela experiência da vivência de sua palavra. Medita na lei do Senhor Deus e guarde todos os seus ensinamentos e terá êxito em tudo. Saúde e paz. Deus te abençoe. Fica com Deus.
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2: 6:13, excelente noite para todos de Monlevade, região.
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2: Um abraço pro o Ilvo e a Poli, pessoal de Ponte Nova, ligado conosco. Excelente noite, 6:13.
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0: 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É bateria Moura, um abraço aí pro Robervano, Carneiro, Serenciado Café Molevade, Quiabo das Pacas, Labu do Brasil. Alô, Alailton Ferreira, bateria, Bemisa Mineração. Olá com o Jean. 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
0: Agrofest Rio Piracicaba começa no sábado, às 10 horas da manhã. Um abraço pro Dodô, a turma toda, o prefeito Augusto, convidando a vocês para esse evento maravilhoso, valorizando, né? O homem do campo.

0: Estrada Franca, em Rio Piracicaba, Parque de Exposições. 6h17, daqui a pouquinho tem namoro, tem namoro. Tá querendo uma namorada, meu Deus? Deixa meu nome aí e as minhas qualidades. Tá jogando? As minhas qualidades benéficas. Você é diferenciado. Essas qualidades também. Opa, fala comigo.
1: Alô, Alex Ribeiro, fala comigo. É bom demais a conta, não? Tá com a Tachiã?
0: Do jeito!
1: Aqui é Denil, tá falando aqui do. Dos Pena. É, região de São Gonçalo, já abaixo. Manda uma música boa pra nós aí, Teodoro Sampaio. Ou do Gini Gengo, não sei lá, né? Enjoado, Corral, ver cara de boi. Manda uma música boa pra nós aí. Eu ofereço pra todo mundo que estiver nos ouvindo, nós aí, ó. E deixa a tacaxiar, né?
0: Alô, meu amigo! Chegando então, Riga! Fala de boi! Vamos que vamos! Ô, gente, se vocês tiverem notícia do gado que foi roubado aí, 30 cabeças de gado ali no André, chama nós aí! O aviso!

0: Jam. Bom demais. Quarta-feira tá ficando no rastro da saudade. Um abraço pra turma aí. Passa rápido a semana, né, rapaz? O tempo tá voando. Voando.
1: Eu bebo mesmo, beijo.
0: Vamos que vamos.
1: Bebo mesmo e no outro dia nem me lembro.
0: O tempo não passa depressa, né? A gente arruma confusão demais pra acabar com o tempo, né? É verdade, é verdade, né? Um dia mesmo eu tava no entardecer lá na roça, eu falei assim, ô gente,
1: eu gosto.
0: Eu morei lá na roça até meus 17 anos, aquele silêncio total. Apesar que na roça também, hoje tá mais moderno que na cidade, né? Você chega lá, o cara já tem robô já tirando leite, porteira, tudo, controle remoto. Tecnologia pra tudo quanto é lado. Na minha época era banho de bacia mesmo, hora dessa. Tinha de chegar, vou época de frio, cansada, para nem o pé eu lavava. Eu deitava, falei, ah, tem que estar com a alma limpa. E dormia, acordava no outro dia, zero bala, silêncio. 4 horas da manhã, o galo tava cantando. E o dia custava passar, rapaz. Se eu olhava assim, parecia falar que o dia tinha 24 horas. Aqui na cidade eu acordo todo dia lá pras 3h15, tem dia eu não endumo. Quando eu olho, falei assim, eu vou chegar mais cedo lá na rádio, porque eu tenho um bocado de tempo pra me fazer, e quando eu olho, já acabou. Eu fico preocupado que eu não sei calopeiro que já vai, daqui a pouco passou 100 anos da minha vida, São Pedro chamando nós pra nós ir embora. Eu falei assim, ué, mas espera aí, ué. Acabou o seu tempo, foi igual o pisque-passe do relógio, passou, ué. Você correu demais lá, você vai ter sentado na praça e bater papo com um, com o outro, tá tranquilo, sereno. A gente embola demais, né? Tem horas me ligam, indicação, vai arrumando mais serviço pra mim ainda. Ah, meu filho, vontade de sentar no alto do morro assim, ver o tempo tranquilo, esconder o relógio no formigueiro e o celular, pra ver o tempo tranquilo, sossegado.
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0: volto já trazendo um namoro.
1: Gente, alô, amigos, eu sou o Rick.
2: E eu sou o Renner.
1: Nós também estamos aqui com ele, nosso grande amigo Alex Ribeiro. Aquele abraço.
0: 6:26.
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0: Um minuto e meio.

0: pouquinho, a hora do namoro. Pra que esse peito da mão aí, abençoada? Hã? Você tem cabeça de vento. Você não tem juízo, não. Só Deus pra ter misericórdia. Você mesmo. Hã? Aí eu vou pentear o cabelo do senhor, Alex Ribeiro, que o senhor tá com cabelo de quem é de homem casado, assim. Cabelo não tá muito alinhado, não. Porque vai casar, pedir a cabeça. Sai pra lá, ô. Vai pra lá.
1: Você tá...
0: Eu sou da geração que não gosta que um homem encosta em mim, não. Não, vai pra lá. Eu vou pedir ao cabelo do senhor, que o senhor vai pegar um ritmo assim no cara solteiro pra falar o namoro aqui. Vai trabalhar, ô. Tá chegando a hora do namoro. Um minuto e meio tem namoro.
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0: Chegando, a hora do namoro, tá chegando. Você gosta, né, Dante? É, eu gosto, passei até perfume. Olha como é que eu tô chegando. Sai, trabalhão.
21: Tô com berrante, DJ.
0: 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Vou acabar pedindo conta aqui. Você passou perfume aqui, né? Vai que tem uma moça aí do outro lado aí. Tá procurando um namoro com um caboclo boa fita, cheiroso igual eu assim. Olha lá, você vai contar mentira pra sua sombra. Vai tocar sua música aí, ó.
22: O tempo é tão veloz, não dá pra ser.
0: Verdade.
22: Temos sede de tudo.
0: Tem sede de amar, ser feliz, fazer alguém feliz.
23: Não dá mais para ficar sozinho. Encontre o grande amor da sua vida. Envie

0: procura de um amor?
1: Fala comigo, só.
0: É que teu coração, a vida. O não a gente já tem se você não perguntar. Isso é verídico. Isso é. Se você não perguntar, o não já existe. Agora, o sim são para aquelas pessoas determinadas, pessoas que buscam todos os dias vencer as diversidades da vida. Nós temos diversidade em tudo, meu amigo. Luta. Mas são as diferenças que fazem o mundo girar. Quando eu vejo que um pássaro na natureza, ele tem que acordar antes do dia, pular cedo quando o dia clareia, sem saber uma árvore certa de pousar, tem que buscar o seu alimento, a sua água, sobreviver e sobrevive, porque Deus cuida dele, cuida de nós também. Às vezes você tá aí de braço cruzado, né? Vai chegar um grande amor da minha vida, bater na porta e falar assim: e aí, bonitão? Quer namorar comigo? Não. Pode até você ter a sorte, sim, né? Mas pode demorar, né? Às vezes pode nem vir, né? Você pode pegar o telefone, ligar pra alguém, bater um papo, achar o número de telefone aqui, falar uma amizade, um sentimento, receber o carinho de alguém. Quantas pessoas boas que a gente tem na vida, né? Amigos verdadeiros, pessoas positivas, pessoas agradáveis. E torço sempre para que seja feliz. Porque nessa terra nós temos prazo de validade. E às vezes a gente perde tanto tempo com tanta arrogância, vaidade, medo, soberba. E esquece que o prazo, o tempo passa e não volta mais. Seja uma pessoa entusiasta, entusiasmo, né? Principalmente no amor. Abra o seu sorriso, encontre alguém. Faça alguém feliz, esteja feliz, só. Vamos porque vamos. Seja feliz e ame as pessoas de verdade. Ame as pessoas de acordo com a sua estação, com o seu tempo, com o seu momento. Conviva com as pessoas, vamos encontrar a pessoa feliz. A gente não é perfeito, como é que nós vamos encontrar as pessoas

0: Agora você pode encontrar alguém que tá infeliz, triste, compartilhar com ele um momento, mandar a tristeza dela embora e contemplar juntos um novo ciclo de felicidade. Porque a história da vida é assim, né? Como um dia termina, nasce um novo dia, é Deus mostrando pra gente que pode nascer um novo momento. As coisas boas a gente preserva, as coisas negativas a gente deixa pra trás, as marcas da lembrança. Mas as coisas positivas a gente traz pro momento presente. Então chega pra cá, eu te amo cada dia mais. Antes de conhecer você, eu não sabia que era rir à toa. Eu desconheci o amor à primeira vista. Pensava que era coisa de novela. Também não sabia que a saudade roubaria as minhas noites de sono. Antes de conhecer você, eu não sabia o que era o amor. Mas hoje eu amo tanto você que acho que uma vida só não é o suficiente para esse amor que pulsa em meu peito. Tenho medo que a separação me tire o prazer de viver sem você, sem seus beijos, sem seus abraços, sem o seu amor. Mas acho que um amor é isso, é ter medo de perder. Você entrou na minha vida, roubou da você. Estou em suas mãos, em seus braços. Somos um só, e que eu não sabia o que era ser um só antes até o dia em que me perdi em você. Eu te amo cada momento, te amo mais do que tudo. Não deixe que nunca me separe. Eu desejo tudo de coração, que sejamos para sempre um só, só em alma e só em momentos. Então tá aí, não dá mais pra ficar sozinho. Fala comigo, fala comigo.
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0: Aí eu trago a turma pra falar de amor aí. Felicidade, meu amigo, e tempo tem que ser aproveitado de verdade pra deixar marcas de saudade.
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0: 6h43, você já vai lá um dando, né? Ah, eu já vou ali, o som espirrou aí, ó. Pra você é sensível assim, ó? Ah? É sensível assim? Gripe e frio, todo mundo pega mesmo. Esse negócio de não sentir frio e gripe, isso é normal. Assim. É, mas o senhor espirrar aqui não, que... Ué, tá com você, né? Bora, 6h43. Alex Beiro, fala meu nome aí, que não... E eu sou tímido. Mas você é vergonha, não, tímido aqui sou eu, rapaz. Eu com 16 anos, chegava a visita lá em casa na roça, ficava 3 dias escondido com a pimelô lá no meio do mato. Agora? Não, agora eu não sou tímido, não. Agora eu tô naquele lema assim, eu respeito todo mundo, mas não tenho medo de ninguém também, não. Respeito todo mundo, mas não é arisco com ninguém também, não. Só chega em qualquer lugar... Cumprimenta, se não responder, minha parte eu fiz.
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0: Ô gente, quem tiver informação do trânsito aí, chegou aqui meu amigo Ivo atualizando pra mim. A região aí da Polícia Rodoviária Federal, sentido aí o pedágio. Rumo sentido aí a Rio Piracicaba, né? São Domingos do Prato, sentido aí a Vitória, a Ipatinga, Transtalento aí, quem puder atualizar pra nós a informação que tá acontecendo aí, por gentileza, informa pra nós aí, trazer pros motoristas de toda a região do Médio Piracicaba, que tá sempre ligado com a gente. Um abraço, meu amigo Luiz Casual, grande parceiro, homem diferenciado da criação de Nelore, hein? Tá na estrada. Alô, Luiz, bela noite, 6h44.

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1: FM. 6h47, trazendo um grande abraço para todos os amigos no trânsito, no apoio da Rede Grau 5 Estrela, Teme Brasil Proteção Vincular. Você vai falar com Milton Carlos, 996819313. Mandando um abraço pro Fabrício Lopes. Aí, Secretaria da Prefeitura Municipal, diferenciado homem, um abraço pro vereador Titó, uma boa, toda a equipe aí da Prefeitura Municipal de João Monlevade. Chegando informação pra gente,
2: E Alex Beiros, tudo bem? Boa noite, a Vânia, como é que vai? Eu estive agora

0: descendo ali para cima do viaduto, antes da, depois da entrada de Rio Piracicaba.
1: Obrigado, Vânia. Papai do céu abençoe a você pela estrada. Então tá aí informação pra turma que tá descendo aí sentido a Rio Casca, nessa região. A Vânia atualizando pra gente. Muito obrigado aí pelo carinho, pela audiência. Que Deus te abençoe, um bom retorno pra casa. Onde mais 6h48 chegando, então. Vamos que vamos. Você tá rindo, Kevin? É o senhor, Alex Ribeiro, não pega trânsito, que o senhor anda a cavalo, é, eu vou. Minha mulinha mansa, chiando por aí, pra baixo, pra cima. Ô, modão, essa moda é o Mirosmal.

0: toda a região. Uma excelente noite, um abraço pro amigo Xandi. Alô, Dilapinha, turma sempre diferenciada. 6h51, já preparando daqui a pouco, tem um momento do papo, depois tem um momento zap zap. Vamos até às 8, hein? Vamos lá.
1: É, boa tarde, Alex Ribeiro. Aqui é o Tocante, a Gostadinha Abaixo. Aqui, depois você toca a música do Galopeira com Chitãozinho Soró.
0: Ajeita você na hora.

0: Fala hora! Ô, gente, eu tenho uns 200, eu vou postar lá agora no Instagram. Não é por vaidade, não, porque eu não tenho vaidade pra essa vida, não. Só gratidão a Deus, né? Os amigos. Pedir desculpas às pessoas. O caboclo liga pra nós aqui, manda um áudio pra cá e demora a tocar. E o cara pode pensar assim, hoje não fez caso de mim. Vocês não sabem o carinho, o respeito que eu tenho por cada amigo, cada ouvinte. Mas a lista, graças a Deus, triste por um lado que nós não conseguimos atender todo mundo na mesma hora exata, mas feliz demais. Você já pensou ficar 7 horas aqui no rádio? Se não tivesse o povo comigo, eu ia fazer o quê aqui? Dormiu, ué. E eu não sou locutor de tocar música e falar a hora, não. Eu gosto de falar com o povo. É muita gente ligada conosco, gente. Muita gente. Pode lá no Instagram, locutor Alex Tibeiro. A roupa minha é a mesma, mas a emoção é diferente. Você vai ver como é que o zap corta na aula.
1: Alex Tibeiro aqui, corta na aula. Gostaria de ouvir a música de José de Camargo, Luciano. Madrugada Fria.
0: Abraço, o povo aqui chega, mas chega na emoção, chega bonito.
2: Manda minha música aí, por favor, que eu pedi você.
0: Aí, ó, manda chega na hora. Fala comigo, preparando. Ai, amanhã é sexta, velho? Hã? Não, amanhã é quinta ainda, né? Tá com o quê? Vontade de jantar, senhor. Ô, gente, se estiver jantando, chame eu aí. Cada um dos outros é restaurante, não, velho?
3: Tô comendo.

0: minutos para 7 da noite. Tá preparando daqui a pouquinho pro momento zap zap. Hoje não tem o padre, não, Roberto? Tem não? Tô cortando, então vamos embora. Opa!
1: Boa noite, José Ribeiro, tudo bem? Quem fala é Morripa, claro, boa noite. Toca pra nós aí o Chico Rei pra nada, aquela escada. Eu apareci pra preto, o meu primo lá na Coab, e pra todos os amigos Rio Brascava. Muito obrigado, tenha uma boa noite.
0: Obrigado, nós agradecemos. Falando aqui o Piracicaba, vai estar acontecendo um evento maravilhoso, e como sempre, né? O Piracicaba, toda a equipe aí da Prefeitura Municipal, na pessoa do Augusto, toda a turma aí diferenciada, Aparecida, um abraço, meu amigo Dodô. Vem aí o primeiro Agrofest Rio Piracicaba, nesse sábado, dia 30 de maio, a partir das 10 horas, no Parque de Exposições. Shows com Bruno Caipira, Lara Drummond, exposição de máquinas, brinquedos para as crianças e barracas. Realização Prefeitura Municipal de Rio Piracicaba. O novo governo, uma nova cidade. É ver diferenciar. Vamos marcar presença lá, meu povo. Bora! Moda do Chico Reis, Paraná. Isso é moda mesmo. Que eu falar com você, se a namorada do passado morasse 500 quilômetros, ela até, velho, ela é hoje.

0: horas e um minuto, eu vou no break, vou tomar um café, uma levade ali, volto num segundo. Você aceita café, gente? Hã? Ó, Tomás, que vergonha, nossa.
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0: horas e 12 minutos. Um abraço, meu amigo Tico Tico, tá na estrada. Uma boa. Daqui a pouquinho tem momento Zap Zap chegando pra gente.
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2: 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Chegando o sucesso, 7:23. Na sequência eu volto com o momento Zap Zap. Fala comigo. Tá no trânsito, tá em casa, tá no trabalho. Deus abençoe a sua jornada, seus momentos da noite, quarta-feira.
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0: horas e 24. Essa música tá apanhada aí, não, velho? Né? Tá apanhada, tá o senhor. Vou puxar outra música aí, ó. Meu Deus, não cochila não, velho. Tá com fome, sono, dor de barriga, o que você tem? Que jeito aí, ué?
1: Vai comigo.

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0: Sete vinte. 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
0: Ah, meu filho, tristeza não tem não, meu filho. Desde que nós enxergamos que essa vida tem prazo de validade, a única coisa que nós não carrega é tristeza. Mas só alegria, pô. Ah, morena. Você tem medo de ser feliz, não fica no meu caminho, não. Ah,
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4: Fala, meu amigo. Boa noite. Aqui é Lá do Barro Preto. Manda aquela música de Vitor e Léo pra nós. Deus e eu no sertão, beleza? Lado do Barro Preto é São Domingos do Prata. Manda um alô pro povo do Prata de vez em quando aí, Alex.
3: Alô, os prateados! Um alô! São Domingos do Prata! Rapaz, já tinha umas paixão de escola na questão do Domingo do Prata. Liga lá com você. Nós boiava com a calçada do centro, lá lágrima de sentimento e felicidade.
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5: Opa! Olha aqui, boa noite. Aqui é o Leão Preto de Santa Bárbara. Olha aqui, toca uma música pra nós de Gino e Gino. Eu vou gastar um barão. Eita, filho, oferecendo pra todos vocês ouvintes aí, oferecendo aí pessoal aqui em Catasarta, aqui, Morro da Água Quente, e o Barão de Cocais, Cocais, pra toda essa galera aí. Falou, Alex Ribeiro, uma boa noite pra você, fica com Deus aí, Deus te abençoe você aí, filho.

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1: Fala, Elizabeth, aqui do Trio de Barão. Gostaria de pedir uma música com Henrique e Juliano, Obrigado Deus. Eu vou oferecer para Matheus, meu sobrinho, que está fazendo 18 anos hoje. Parabéns. E para todos que estão ouvindo, Alex. Para você também, uma abençoada noite, tudo de bom. Aqui, nós escuta todos os dias, de manhã e à noite.
0: Muito obrigado.
1: Fique com Deus.
0: Com Deus. Papai do céu abençoe. Obrigado por me atolerar aí. E continue esforçando mesmo pra ouvir nós aí, porque eu sou pai de família, os menininhos

0: boa noite, meu povo. Boa noite, Alex Bino, meu chegado. Por cá, que é Marcos, tudo positiva. Tivemos que ficar aqui em Teoprotório, moço. Tá dos imprevistos, mas foi até bom. Tá cansado. Viemos do Espírito Santo ontem. E hoje já estamos cortando pra Bahia, então vamos descansar um bocado. Manda pra nós aí, Zé Neto, Cristiano e Daniel, cheiro de terra positiva. Forte abraço a todo mundo aí, que é a proteção divina. E vamos que vamos, que amanhã é nós, hein, de novo. E depois é nós de novo, e depois nós outra vez. Você tá doido, cachorro? Falei mesmo, você é cachorro?
1: Alô!
0: Tô com o Berrão DJ. Benção, mãe, minha querida. Fica com Deus aí. Nós te amamos, se assim Deus permitir. Tchau, obrigado. Você é cachorro? Falei mesmo.
2: Tá com Deus, meu amigo. Menino trabalhador, esse menino, tá? A paz do céu abençoa. 7h33. Hoje você passa aqui pra tomar um café conosco. Vamos conhecer, não, rapaz? Sempre fala com a gente aqui, o cara alegre. E roda esse território brasileiro todo aí, rapaz. E liga pra nós mesmo. Ligado pra nós aí. Todo lugar, rapaz. De vez em quando ele manda uns vídeos pra mim da praia aí. E eu fico assim, é bonito aí, rapaz. Aí ele falou assim: olha, que essa água aqui é branca assim, clarinha, mas não pode beber não, que ela é salgada. Eu falei: truco seu, ué, truco seu, ué. Água salgada, estando água salgada aí, tá vendo? Falei, é sim, sofri. É porque eu nunca fui no mar, eu não conheço praia. Eu sou o único mineiro que não conhece praia.
3: Boa noite, Fred Ribeiro. Eu sou o Jorge Fernandes. Queria mandar um alô pro meu tio Zé Lúcio, meu pai Humberto, meu tio Bebê, meu tio Evandro, minha tia Silva, minha tia Lina, minha tia Ana, minha mãe de Lina aqui. E passa um... Ela gosta do chapeludo. E tchau, obrigado.
2: Alô, meu amigo, muito obrigado. Obrigado ao povo pela audiência, né? Que maravilha, hein?
4: Fala, Alex, eu tô de olho no centro. Você vai passar essa música de tiro que tá tiro pé, tá? Tô de olho, meu
2: filho. Não tô com a música, né, Alex? Fala com você, tá?
5: Opa! Pelo Tiadão aqui de Barreto, nós tá ligado na alternativa aqui, só escutando o modão. Manda um abraço pro Geraldinho da Fazenda Caminhão Grande aí. E manda uma música chonada pela aí, hein?
2: Combinado, meu amigo!
4: Ora, tá, galera, que é marido pro marido felicitado.
2: Alô, dona Maria!
4: Pra mim, pro seu família, pro seu mundo, não esquece não, tá?
2: Alô, dona Maria! Brumadinho, Rio Piracicaba. Final de semana tem a festa lá, hein? Às 10 da manhã. Começa

0: 9, 8, 3, 8, 8, 8, 6, 17.
1: Alô,
0: boa noite.
1: Boa noite. Tá procurando namorada aí? Mulher solteira, bate um papo com o rapaz aí. Bora! Vamos que vamos! O que você tava falando? Hã? Eu, na minha época, arrumar namorado, como é que eu fazia? Ué, falava a verdade. Emociona, não é muito bonito, não, Alex Vieira. Ué, mas, ué, Deus não dá tudo pra todo mundo também, não. Você já pensou se eu fosse grande, bonito, rico? E desembolado na língua igual eu sou? Fala com você, coitada que é Trump lá, ele era meu caseiro lá na roça, fala com você. Né? Uma vez eu falei com a Morena lá na Raja Gabara em Belo Horizonte, menino. Bom dia, tudo bem? Você tem muda de couve lá na sua casa, não? Pensou se ninguém nunca me perguntou uma coisa dessa, eu gostei de ser, rapaz. Falou, menino. A pena que eu tenho compromisso de mão levada, senão nós até podíamos dar um jeito de casar também. A moça, rapaz, falou comigo, gostei de você. Falei, meu. Aí eu já tô no outro plano espiritual ou moral, hein?
2: Manda abraço pra Eduardo aí, fazendo galo.
1: Alô, Eduardo! Aí, ó, chama nós pra jantar, hein, meu filho. Eu comi um. Eu jantei foi ontem. E carne comendo só na casa dos outros agora.
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4: Boa noite, Alex Ribeiro. Aqui é Nélia do Sítio Guerreiro, Trevo de Barão. Tá com a moda boa pra nós aí de trio para dadura. Telefone mudo. Oferece a Daniel Sena, Juliana Máxima, Valdir, Tote, Elizabeth. Vamos juntos e abençoados. Aqui no Sítio Guerreiro, Alternativa.
1: Alô!
4: Toca aí, Alternativa.
1: Obrigado, pessoal do Sítio Guerreiro. E um abraço pro Daniel Sena. Tá passando um shampoo no cabelo, rapaz. Vai estar ficando com o cabelo branquinho. Nossa, mano. E um abraço pra Juliana também, grande comunicador. E velho.

0: Já, deixa eu trazer umas modas. Eu vou continuar falando com vocês aí fora do ar, porque o nosso tempo bate na porta.
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7h41, mandando um abraço pro Jean, em Bom Jesus do Amparo. Você tá precisando de fazer uma economia na energia, hein, meu amigo? 15%? 31 973757888. Liga pro rapaz lá. É diferente, hein? Preparando 19 minutos para as 8 da noite, ah? Mas não confia nem hora que os rapazes falam, que eles conhecem relógio, não. Eu já pedi pra abrir uma janela aqui na rádio mesmo aqui, porque ela bateu o olho assim na Estrela d'Alva, Estrela Caldente, estrela que brilha a todo momento. Nossa, sabe quantas horas, as horas mesmo, tá pensando aqui, pra... criado no mato mesmo, madeiro, olha lá. 7h42, vamos que vamos. É a morena, hein? Um amor bem simplesinho, hein? Ah, simples, que é o bom, né? Mas também não deixa de fazer o que você gosta, assim, não, porque senão o amor pode bater asa embora e você arrepender, né? Tem que ser natural, igual água de rio, natural.

0: liga aí.
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0: preparando pra ir embora, 6 minutos apenas para 8 da noite, vem aí o Água Fest Rio Piracicaba às 10 horas da manhã no sábado. Um abraço para todos aí de Rio Piracicaba e vou embora finalizando o programa. Tá chegando a Sônia Mata e triste hoje, né? Felizmente aconteceu comigo há uns 6 meses atrás, uma situação muito desagradável, além de financeira. É uma invasão de privacidade muito grande. Atenção, foi furtado um gado, 30 cabeças de gados, ali na região do André, São Domingos do Prata. A gente pede aí a você que viu o caminhão suspeito, tudo entre contato com o 190, entre contato conosco aqui nas ondas da 91.1. Muito triste. Pessoas lutam todos os dias de ser furtado, invadido a sua privacidade. Então um abraço aí ao proprietário Juninho Pirata, lá de Bela Vista, né? O Juninho, o caminhão azul. Juninho, Deus vai abençoar. Nós vamos encontrar o seu gado aí, tá bom, campeão? Força aí. Um abraço aí pra Taismara, irmã do Juninho. Formação pode fazer a diferença. Vamos ajudar a recuperar esse patrimônio. Cara trabalhador, gente de bem. É muito desagradável, né? Então 5 minutos pra gente fechar. 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Falando pra você também, vem aí, né? Motocross lá no Pesco Parque do Rodrigo. A partir de amanhã nós vamos estar anunciando. 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Sônia, boa noite, tudo bem? 4 minutos, fechando a porteira. Boa noite, Sônia. Tudo bem?
1: Tudo bem,
0: graças
1: a Deus.
0: Tudo na paz?
1: Tô na paz, Alex. Tô na paz.
0: Tudo mais, graças a Deus.
1: Graças a Deus, né? Mais um dia e vamos que vamos, né?
0: Calma aí, firme, né?
1: Sai cachorro, né?
0: A partir de agora.
1: Sai cachorro.
0: A partir de agora eu tô tocando o cachorro pra ir embora mesmo.
1: Sai cachorro.
0: Você chegando pras emoções de quarta-feira, 27 de maio de 2026.
1: Isso aí, Alex.
0: Bom programa pra você.
1: Obrigado, vamos, Alex. Sonha. Obrigado.
0: Vambora! Acabou, meu povo! Chega ela! Sempre com um sorriso, com

energia, alegria. Tá bom, eu encontro vocês assim Deus deixar, 4:30 da madruga. Nós estamos por aqui. Nem Caná Chapinha não tá cantando comigo de madrugada. Época de frio, tu me abandona, falar com você. Época de calor, 3:15 da madrugada, ele tá cantando e eu querendo dormir. Época de frio, tu dormindo, rapaz, 4:30 da manhã.

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1: O nosso radar tá no ar. 20:03, nosso radar está no ar, né? Sintonize na sua melhor visão, gente, que a nossa conversa está no ar, né? É falar de beleza, é falar de utilidades também pública, né? Que também precisamos saber, né? De algumas coisinhas que acontecem na cidade, né? Temos que ter, assim, essa sintonia. Mas vamos falar hoje o que, gente? De beleza, né? Que é o nosso foco principal. Por que é que só de ouvir você está ficando cada dia mais bonita? Cada dia mais bonito, né não? E a família toda só tende a ganhar com tudo isso. E vamos mandar abraço. Nosso programa adora mandar aquele abraço gostoso, aquele forte abraço, né? Aquele abraço caloroso, igual nesse inverno aí, né, gente? Como é bom, né? Um abraço aquecendo, né? Nos acalentando. Que gostoso, né, gente? Nessa nossa noite de quarta-feira. Então vamos aí, né? 27 de maio, né? Metade da semana. Gurinha, já estamos aí, quinta, sexta, sábado. E final de semana já chegou. Meu Deus do céu, aí todo mundo aí quer fazer alguma coisa, se programar, mas para se programar tem que se arrumar, ficar bonito, né, gente? E com o nosso programa, que é o melhor programa da noite, pela nossa alternativa, quer falar o que de beleza, né? E muita música boa. Abraços aí para Gilson do Celeste, um carinho gostoso para você. Manda também um abraço para Beth Farias aí, né? Uma amiga, cliente bacana. E a Lili aí do Sonhos Refechos, sempre aí dando, né, gente? Aquele profissionalismo dela, né? Aquela competência, né? Então tá aí esse abraço gostoso, caloroso que o nosso Radar da Beleza manda pra todos vocês aí também, né? Ouvintes, né, que tá aí nos acompanhando, já fazer gurinha mês, 3 meses que estamos aí falando nesse programa, o melhor programa da noite, para a nossa rádio alternativa. E hoje nós temos assuntos bacanas, né? Hoje nós vamos falar aí desses cortes, né? Que você está com o seu cabelo alisado e você faz corte errado, né? Não tem isso, gente. Tem cortes que são proibidos para quem tem cabelos alisados. 20:05, daqui a pouco eu volto, né? Falando aquelas nossas dicas maravilhosas. Daqui a pouco eu volto.

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3: Aí, meu compadre. 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
1: 20h18, o melhor programa da noite, né, gente? Que é o Radar da Beleza. E vamos aí falando nossas dicas, como eu disse no primeiro bloco, na entrada, né, gente? Na abertura do nosso programa nessa quarta-feira, né? Que tem cortes, gente, que são proibidos para que tenha alisamentos, né? Nem todo corte combina com aquele cabelo, com aquele fio alisado. E ninguém muitas vezes fala isso com você, né? Muitas vezes a pessoa omite e de falar com você que aquele corte não é feito, não é propício, né, para quem usa qualquer tipo de alisamentos, né? Que fios com progressivas, fios com botox ou qualquer tipo de alisamento, gente, precisam de uma base mais encorpada, sabe? Para manter aquele aspecto alinhado e sofisticado. E às vezes o problema é a química, né? Porque essa química, ela não vai deixar, né, que construa, né, um corte, né, desfiado demais. Não dá mesmo, né? E muitas vezes aquele profissional, né, que você busca ali, ele não vai falar com você, né? Ele vai realizar e você vai sair dali, né, insatisfeita. Porque muitas vezes, o que acontece, né? Acontece com qualquer tipo de cabelo, né? Que às vezes você vai ali no salão procurar, né, aquele profissional para realizar. Ele vai sim fazer um corte, ele vai ali estruturar aquele corte, né? Mas você vai ali lavar em casa, vai chegar, não é aquilo que você queria. Aí você vai ver aqueles seus fios ali, nada a ver, né? Então tem sim cortes que não são feitos para quem usa progressiva, botox, qualquer tipo de alisamento. Isso, gente, é sério. Muitas vezes você vai ali, aí chega em casa, lava e depois você está insatisfeita, culpa ao profissional, sim, né? Porque qualquer tipo de procedimento que você vai procurar um profissional, é claro que tem que fazer um teste, uma conversa, uma consultoria. Isso a gente tem que ter isso, né? Para que ele não saia, né, insatisfeito, né? Então, é o caso desses cabelos alisados. Então, você que tá querendo aí fazer esse corte, que tem essa fibra capilar sua, que tem alisamentos, como eu falei, esses tipos de alisamentos, você tem que entender, de saber procurar um corte que vai atender esse seu fio, como também, né, gente, o seu rosto, né? Porque suas angulações, né? Claro que a gente vai colocar tudo isso, né, no momento, né, que a gente vai construir um corte. Então, temos que ter essa noção, né, de que seu cabelo, como seu biotipo, né, isso tudo é relevante para que construa, para que você saia satisfeita. E outro passo importante demais é que você, na hora de você lidar no seu dia a dia, você vai entender aquele corte. Você vai saber mexer com esse corte, você vai saber no seu dia a dia, né, trabalhar nesse corte para que ele, né, esteja sim, né, com aquele efeito que você saiu do salão, né? Porque a gente, nós que somos profissionais, né, a gente sabe, entende que a gente coloca o cabelo onde a gente quiser, da pessoa ali dentro do salão, né? No entanto, você vê que a gente faz um penteado ali na hora, né, para a pessoa vir aquele cabelo e põe pro alto do lado, qualquer lugar ele vai, né, aquele penteado. Então, o profissional, ele conhece muito bem de colocar o cabelo do jeito, né, que ele quer ali naquele momento, né? Mas você tem que ter a noção e o entendimento de que o cabelo é você que vai ter, né, o seu dia a dia. Por isso que sempre eu falo aqui que você, é muito importante você entender seu cabelo, seu fio, né? Seu fio capilar. Por isso mesmo, por esses cortes, né? Porque o fio alisado, ele não vai, né, ter, né, um cabelo desfiado demais, ele não vai entender isso, esse fio. Você não vai. Quantas vezes a pessoa chega lá com, né, com as inspirações que ele procurou ali no Instagram, né, ele procurou nas redes sociais, na revista, ou então uma foto antiga, querendo que construa uma coisa, mas você não tem esse fio, né? Então a gente tem que ter a capacidade de entender, né, que aquilo ali não vai sobressair, não vai ter. Então, é essa consciência. E hoje eu vou falar desses cortes, né, que nós temos. E um primeiro é esse desfiado demais. Entre esses cabelos alisados, eles não vão conseguir ter, né, essa encorpada que um cabelo desfiado demais precisa. Que o cabelo alisado, já ele vai ter menos volume. Tá? Então ele é menos encorpado. Então aquele movimento natural, ele não vai existir a partir do momento que ele foi processado aquela química, né? Então, e não, cabelos desfiados demais, você que pretende cortar seu cabelo, você que está planejando esse corte, tem esse cabelo que foi processado por progressiva, botox ou qualquer tipo de alisamento, seja por diclonato, seja por hidróxido de sódio, né, seja por guanidina, então não tende, né, a desfiar esses cabelos demais, tá? Eles já perderam, né, aquela encorpada, o movimento. E quando você desfia muito, aquelas pontas vão ficar finas, né? O cabelo vai perder o peso e a base fica falhada, gente. Fica muito falhada, né? Então, é um corte que não vai combinar mesmo, né? Então, você pode tirar isto, né, completamente. Ah, mas eu fiz, Sônia. Sim, né? Toda regra tem exceção, né? Toda regra tem exceção. Mas se você repetir esse mesmo corte, né, daí um tempo, você vai ver que ele não vai ter esse mesmo entendimento. Então, a gente tem que esse entendimento de que meu cabelo é um cabelo processado. Meu cabelo tem alisamento. Meu cabelo não tem corpo para entender um cabelo desfiado. Então, esse cabelo desfiado é inimigo de quem, tá, gente? Alisa qualquer tipo de alisamento. 20 horas e 25 minutos, daqui a pouco eu volto, vamos ouvir música boa, que aqui é o melhor programa da nossa alternativa noturno, né, não? E todo mundo aí ligadinho nas nossas dicas, nas nossas músicas. Daqui a pouco eu volto.

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1: 20 horas e 48 minutos, né, gente? Música boa, né, não, gente? Que gostoso, né? Terry Smith, né? Aqui, gente, deixa eu falar uma coisa. Quando a gente fala em cortar cabelo, né? Que é o nosso tema, né? Que eu trouxe aí pra todos vocês, né? Que é esses cabelos alisados que, né, tem corte que não pode. Não pode mesmo. E nem todo mundo fala isso. Porque algo acontece, gente, muito importante quando uma mulher, né? Quando ela vai cortar cabelo, não é só cortar. Isso vai além da estética da gente, tá? Nem sempre é sobre centímetros ali que a gente vai cortar. Mas às vezes é sobre ciclos, né? Ciclos que a gente tá ali mudando, que o cortar cabelo, gente, pode ser um encerramento, né? Um encerramento silencioso de uma fase, o início de uma nova versão, uma necessidade de reencontrar, né, no espelho. Porque os cabelos, gente, carrega história. Nossos cabelos carregam história. Ao longo das nossas histórias de épocas, dá aí pra gente saber, né? O que a nossa história até hoje tem visto ao longo dessas décadas sobre cabelo. Então, cabelo tem história. Cabelo, sempre eu falo, é nossa identidade, né? Carrega quem fomos e muitas vezes quem estamos, né? E se estamos também prontos para deixar ir, né? Muitas vezes um cabelo. Então, eu sempre reforço. Então, na hora de você for, né, para fazer, cortar esse cabelo, muitas vezes está encerrando ciclos, né? É uma nova fase da nossa vida, né? É um novo entendimento, é uma porta que a gente quer abrir. Então, o corte, ele é muito importante, muito. E talvez por isso, gente, tantas mulheres, né, mudam o cabelo quando a vida muda, né? Muitas vezes essas mulheres que têm esses cabelos lá na cintura nova, que tem, né, assim, as Rapunzéis, vão lá, né? Assim, quando elas casam, né, elas se amadurecem e já vão cortando o cabelo, porque amadureceram, né? Já sabe carregar a identidade dela ali, né? Não precisa daquele cabelo para ser carregado. Então, esse assunto nosso aqui de corte de cabelo, né? Ele é muito importante, né? Fecha ciclos, abre ciclos. Um novo, eu quero um novo na minha vida, né? Também quando passamos por um lado emocional muito grande, né? Queremos deixar aquilo para trás em um novo segmento. Então, tá aí, né? O corte, como ele, né, é importante. Como eu disse, não são centímetros, são ciclos que a gente está passando, né? Então, quando você procura um bom profissional, você quer que se realize, né, esse novo ciclo, essa nova fase, esse novo espelho, essa nova identidade. E quem não cabe, né, muitas vezes, é o cabelo da progressiva, né, do botox, né, esses cabelos desfiados demais, porque ele acha que é um novo ciclo e tá com aquele cabelo. Não dá, gente. E o cabelo repicado demais, né, aqueles cabelos repicados demais, camadas curtas, aquele topo, aquele cabelo alisado, feito sem forma. Então, pontas vazias, laterais sem volume e topo quebrado. Então, isso também não combina. Tá, então, quem tem esses fios alisados, cabelo repicado demais, não vai ser legal. Então, quais cabelos que funcionam, gente? Quais cabelos, né, que você deve estar se perguntando, então, né? Que eu vou, eu que tenho meu cabelo alisado, em que forma, que tipo? Vamos procurar, né, gente, cortar o cabelo com a base reta. Aquelas bases arredondadas, né, gente? Com aquelas arredondadas na frente, né? Dá um aspecto mais bacana, né? Aí vai ter aquele encorpado dos seus cabelos, né? Aquelas camadas muito sutis, né? Bem sutis. Isso tudo vai dar um efeito muito bacana para vocês, tá, gente? Então, a gente tem que fazer essa leitura naquele fio que a gente tá carregando, né? Não é a gente ir cortando porque eu vi, porque é uma mudança, é um ciclo. Né? Então tudo tem que ter um entendimento. Daqui a pouco eu volto.
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1: 20 horas e 56 minutos, melhor programa da noite, a nossa rádio alternativa, né? Radar da Beleza, dicas e muita música boa. 20 horas e 56 minutos, que dó, que tá acabando o nosso programa, né? Mas amanhã tem mais na nossa quinta-feira, com muita dica boa e muita música boa, né? Porque só de ouvir, todo mundo aí tá ficando bonito. Todo mundo tá ficando bonito. Quem não ouve Radar da Beleza tá ficando feio? Não. Não, claro que não. Só que quem tá ouvindo fica mais bonito, tá? 20 horas e 56 minutos. Um abraço a todo mundo. Tô indo, né? Uma boa noite. E amanhã tem mais Radar da Beleza.

0: Está no ar a Voz do Brasil. As notícias do governo federal que movimentaram o país no dia de hoje.
1: Olá, boa noite.
2: Boa noite para você que nos acompanha em todo o país.
1: Quarta-feira, 27 de maio de 2026.
2: Vamos ao destaque do dia: desenvolvimento para a região norte.
1: Avanço das obras na BR-319 que conecta Manaus a Porto Velho.
2: O presidente Lula anuncia mais de 380 milhões de reais em recursos do novo PAC para a rodovia.
3: Ambientalmente vai ser a estrada mais moderna do mundo. Qualquer estrangeiro que vier dar palpite na questão climática aqui, a gente vai mostrar o que que nós fizemos aqui.
1: Luz para todos. Iniciativa vai levar eletricidade para mais de 75 mil pessoas em 86 municípios no Amazonas.
2: Petrobras e Transpetro anunciam investimentos no estado. Luciana Colares de Holanda.
4: O Amazonas vai receber 2 bilhões e 800 milhões de reais.

0: para ampliar a produção de gás natural e também a frota de embarcações para transporte de combustíveis.
1: E ainda, segurança.
2: Parceria inédita com a Uber quer ampliar o alcance de alerta para localização de crianças e adolescentes desaparecidos.
1: Você vai ouvir também que estudo revela queda de 7,4% no número de homicídios em 2024. Luana Karen.
3: Foram 42.590 homicídios em 2024, o menor número de homicídios da série histórica iniciada em 2014.
2: Hoje, na apresentação da Voz do Brasil, eu, Mariana Jungmann e Luciano Seixas.
1: E acompanha a gente ao vivo, acesse radiogov.ebc.com.br ou canal Gov na sua TV aberta.
2: O Amazonas vai receber investimentos superiores a 7 bilhões de reais.
1: São obras para aumentar a produção de energia, de gás natural, construção naval.
2: Somente na prospecção de gás serão gerados cerca de 14 mil empregos.
1: Os anúncios foram feitos pelo presidente Lula.
0: O Amazonas vai receber 2 bilhões e 800 milhões de reais nos próximos 5 anos para ampliar a produção de gás natural e também a frota de embarcações para transporte de combustíveis. Os recursos são da Petrobras e da Transpetro. Hoje, o gás natural de Urucu gera 65% da energia elétrica consumida em Manaus e em outros 5 municípios. Segundo a presidente da Petrobras, Magda Chambriá, os investimentos vão garantir a maior reserva de gás do país.
4: Estimamos com esse investimento um aumento de produção de 20% e uma geração de 14 mil empregos nessa região amazônica.
0: O estaleiro Bertolini vai ser o responsável pela construção de 18 barcaças. O presidente Lula destacou a importância da retomada da indústria naval brasileira.
5: Se a gente não fizer essas barcaças aqui, a gente não gera emprego, a gente não gera conhecimento tecnológico, a gente não forma bons profissionais. É a primeira vez que vocês vão produzir uma barcaça aqui e vai entrar no mar.
0: O presidente Lula também anunciou um pacote de investimentos em infraestrutura, energia, desenvolvimento regional no estado e medidas socioambientais. O valor total chega a quase 5 bilhões de reais. Na área de infraestrutura, o destaque é o avanço das obras na BR-319, que conecta Manaus a Porto Velho, em Rondônia. São mais de 380 milhões de reais em recursos do novo PAC. O ministro dos Transportes, Jorge Santoro, garantiu que toda a rodovia vai estar em obras ainda no primeiro semestre.
6: É uma rodovia em que vai fazer com que a gente coloque Manaus com acesso pavimentado ao resto da malha rodoviária nacional.
0: Para a segurança energética, o pacote de investimentos chega a 3 bilhões e 300 milhões de reais. Entre os investimentos, 785 milhões de reais serão aplicados no programa Luz para Todos, levando energia para 75 mil pessoas. O governo do Brasil também apresentou o projeto do novo terminal hidroviário Manaus Moderna, que receberá 876 milhões de reais do novo PAC. Será o maior porto hidroviário de passageiros do mundo, segundo o ministro de Portos e Aeroportos, Tomé Franca.
7: Dando dignidade para quem precisa fazer o transporte nos nossos rios, para quem precisa fazer o escoar da produção, do artesanato.
0: O presidente Lula destacou a importância dos investimentos no estado do Amazonas.
5: É preciso que tenha empresários que acreditam no Brasil, é preciso que tenha dono de estaleiros que acreditam no Brasil, e a gente vai poder falar no mundo inteiro que quem quiser construir balsa de qualidade, venha para Manaus.
0: E a cultura também vai receber recursos. A Petrobras anunciou que vai patrocinar o Festival Folclórico de Parintins, com investimento de 5 milhões de reais. De Manaus, no Amazonas, Luciana Colares de Holanda.
2: A Secretaria Nacional de Defesa do Consumidor instaurou o processo administrativo para punir plataformas de aplicativos que não estão informando a composição dos preços cobrados em seus serviços.
1: Uma portaria da secretaria estabelece.